0: Bom Dia, às notícias apresentadas por Cristina Xavier. O Presidente da República e da Frelimo, Daniel Chapo, afirma que o apoio da força local está a impedir o alastramento das ações terroristas na província de Cabo Delgado. Daniel Chapo destaca que o controle do alastramento do terrorismo naquele ponto do país resulta da desarticulação dos planos dos insurgentes.
1: Os ataques terroristas em alguns distritos de Cabo Delgado continuam a constituir um grande obstáculo para o nosso desenvolvimento, para a paz, segurança e, consequentemente, o desenvolvimento da província de Cabo Delgado e do país em geral. As nossas forças de defesa e segurança prosseguem com as ações combativas no teatro operacional, quer faça sol, quer faça frio, quer faça vento, em colaboração com as forças amigas que se encontram no terreno. Enaltecemos o papel dos combatentes através da força local, que lado a lado com as forças de defesa e segurança tem levado ações de combate, desarticulando os planos de terroristas e impedindo o alastramento dos ataques.
0: O Presidente da República e da Frelimo falava este domingo na Matola, província de Maputo, na abertura da 4ª Sessão Ordinária do Comitê Nacional da Associação dos Combatentes da Luta de Libertação Nacional. Na ocasião, Daniel Chapo disse ser urgente o reforço dos níveis de segurança nas comunidades para impedir o recrutamento dos jovens para as fileiras dos terroristas. Não obstante a prevalência das ações terroristas em algumas regiões de Cabo Delgado, o Presidente da República assegura que o Governo está a implementar medidas para elevar os níveis de qualidade de vida dos cidadãos. Os residentes do distrito de Chemensefala apontam conflito homem-fauna-bravia, falta de água potável e mau estado das vias de acesso como os principais problemas que afetam o dia a dia. Falando este domingo por ocasião das celebrações dos 68 anos de elevação de Xemba à categoria de distrito, referem que outra inquietação tem que ver com as limitações no setor da saúde, onde os pacientes são obrigados a recorrer aos hospitais distritais de Caia e Mutarara em Tete para serviços especializados. Apesar disso, os habitantes de Xemba dizem que o distrito tem vindo a registrar progressos assinaláveis em vários setores.
2: Xemba está a ver, mesmo está a crescer. No tempo do hospital, Xemba não tinha banco, mas hoje em dia tem banco. Xemba não tinha bomba de combustível, mas agora já temos bomba. Nós estamos a pedir para nos habilitar essa estrada de Xemba a Caia. O hospital, nós estamos a pedir grande favor para o hospital lá. Situação de água, hoje costuma buscar água no rio, aí está cheio de crocodilo.
3: No rio está mal por causa de crocodilos e queremos água potável nas torneiras para que não possamos ir ao rio em busca de água.
0: O distrito de Xemba possui uma população estimada em 100 mil habitantes, segundo o último censo, e a sua economia assenta na agricultura de subsistência e na pesca no rio Zambeze. Na província de Tete arranca no próximo semestre a primeira fase da construção da estrada que liga a região de Beni, no distrito de Chifunde, à sede distrital da Marávia, numa extensão de 115 quilômetros. Jornalista Adriano Bicuana.
4: O diretor provincial das obras públicas em Tete disse que, para o efeito, já foi lançado o concurso público para a execução das obras. Segundo Nelson Schuss, o vencedor do concurso será conhecido até meados de julho próximo.
5: Teremos mais outras duas estradas, a estrada regional 601, que sai de Xissua, chega a Mpende, e a conclusão da 602, que parte de Mpende para Mucumbura.
4: Da cidade de Tete, Adriano Bikiwan.
0: No distrito de Xicola, qual a província de Gaza, serão vacinadas mais de 55 mil cabeças de gado bovino contra febre aftosa e carbúnculo hemático e sintomático. O administrador de Xicola, qual a destaca a importância da vacinação para a proteção dos animais contra doenças num distrito em que os bovinos coabitam com animais bravios, com destaque para búfalos. Constâncio Bila pede aos criadores para estarem atentos ao calendário de vacinação, de modo a levarem seus animais ao posto onde vai decorrer a campanha de imunização de bovinos. Desporto. A Liga Desportiva de Sofala derrotou este domingo o Machaquene por 1-0 em partida inserida na 5ª jornada de Moçambola. Para a mesma ronda, ainda este domingo, o Ferroviário de Lixinga venceu também por 1-0 o Bahia de Pemba. Com estes resultados, a Liga Desportiva de Sofala soma 9 pontos na 4ª posição e o Ferroviário de Lixinga soma 7 no 6º lugar. no estrangeiro, um deslizamento de terras numa mina ilegal de ouro na província angolana do Bengo, matou 28 garimpeiros na madrugada de sábado, informou o porta-voz da polícia. Wilson Batista, citado pelo Jornal de Angola, disse que foram resgatadas 3 pessoas e ainda prosseguem operações de busca para localizar mais desaparecidos. Autoridades da província do Bengo dizem que reforçaram apelos contra a prática de garimpo ilegal e aumentaram a fiscalização. O tempo à cidade de Tete poderá registrar esta segunda-feira 31 graus centígrados de temperatura máxima, seguida por Inhambane e Pemba com 29, Beira, Nampula, Quelimane e Vilanculo 27 graus centígrados. Chimoio, Maputo e Xai-Xai podem chegar aos 26 graus e Lixinga poderá atingir a temperatura máxima de 21 graus centígrados. Apresentamos as notícias a esta hora, as próximas às 6 horas, inseridas no Jornal da Manhã.

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0: Muito bom dia, seja bem-vindo a mais uma edição do Jornal da Manhã. Confira os destaques já a seguir. Presidente Daniel Chapa afirma que o apoio da força local está a impedir o alastramento das ações terroristas em Cabo Delgado. Ministra dos Negócios Estrangeiros e Cooperação, Maria Manuela Lucas, dirige esta manhã na província de Maputo as cerimónias centrais do Dia de África ao nível do país. Encerra esta manhã na Escola Central da Frelimo, na Matola, província de Maputo, a 4ª sessão ordinária do Comitê Nacional da Associação dos Combatentes de Luta de Libertação Nacional. A Associação dos Pescadores da Zambésia denuncia que a exploração de areias pesadas afeta negativamente a produção pesqueira ao longo da costa da província. Ministério Sul-Africano das Relações Internacionais e Cooperação desvaloriza relatos de um legado boicote diplomático à celebração do Dia de África que hoje se assinala. Tópicos do Jornal da Manhã, edição de segunda-feira, 25 de maio de 2026. Hoje é Dia de África. Celebra-se esta data que assinala a fundação da Organização da Unidade Africana, criada em 1963, atual União Africana. Na sonorização, Sidónio Pires, Vitor África. Nas notícias, a edição e apresentação é de Ernesto Chauque. Desejamos-lhe uma excelente escuta. Fique conosco, porque ao longo deste jornal temos muita informação para si. As notícias por Vitor África. Bom dia.
1: Bom dia, Ernesto Chauque, caro ouvinte. O presidente da República, Daniel Chapa, enalteceu este domingo o envolvimento da força local no combate ao terrorismo que afeta algumas regiões de Cabo Delgado. No seu discurso de abertura da 4ª sessão ordinária do Comitê Nacional da Associação dos Combatentes da Luta de Libertação Nacional, em que participou na qualidade de presidente da Frelimo, o chefe de Estado referiu que o envolvimento da força local tem impedido o alastramento de ataques terroristas.
2: As nossas forças de defesa e segurança prosseguem com as ações combativas no teatro operacional, quer faça sol, quer faça frio, quer faça vento, em colaboração com as forças amigas que se encontram no terreno. Enaltecemos o papel dos combatentes através da força local, que lado a lado com as forças de defesa e segurança tem levado ações de combate, desarticulando os planos de terroristas e impedindo o alastramento dos ataques.
1: Na mesma ocasião, o chefe de Estado disse ser urgente o reforço dos níveis de segurança nas comunidades para impedir o recrutamento de jovens pelos terroristas. Começa no próximo semestre a primeira fase da construção da estrada que liga a região de Beni, em Chifundi, à sede distrital de Zumbu, na província de Tete. Nesta primeira fase será feita a construção da rodovia que liga o povoado de Beni à sede distrital de Maravia, Fingué, num percurso de 115 quilômetros, segundo o diretor provincial das obras públicas em Tete, Nelson Chuzi.
3: O governo não esqueceu o distrito de Zumbu e, com isso, lançou o concurso para a reabilitação, numa primeira fase, de 115 quilômetros da estrada nacional número 303, que parte de Beni a Fingué. E este concurso vai ser aberto no próximo dia 19 de julho de 2026. Para além dessa estrada, também como já foi avançado, teremos mais outras duas estradas, a estrada regional 601, que sai de Xissua, chega a Mpende, e a conclusão da 602, que parte de Mpende para Mucumbura.
1: Diretor das Obras Públicas em Tete, e a primeira fase da construção da estrada para o distrito do Zumbu. O distrito de Xemba, em Sofala, assinalou este domingo a passagem dos 68 anos de elevação à categoria. Os habitantes de Xemba dizem que o distrito tem vindo a registrar progressos assinaláveis em vários setores, mas há também alguns desafios.
4: Xemba estou a ver mesmo está a crescer. No tempo do nosso pai, Xemba não tinha banco, mas hoje em dia tem banco. Xemba não tinha bomba de combustível, mas agora já temos bomba. Nós estamos a pedir para nos habilitar essa estrada de Xemba a Caia. Hospital, nós estamos a pedir grande favor para o hospital lá. Situação de água, hoje costuma buscar água no rio, aí está cheio de crocodilo.
5: No rio está mal por causa de crocodilos e queremos água potável nas torneiras para que não possamos ir ao rio em busca de água.
1: O distrito de Xemba possui uma população estimada em 100 mil habitantes, segundo o último censo, e a sua economia assenta na agricultura de subsistência e na pesca no rio Zambeze. No distrito de Xikwalakwala, província de Gaza, serão vacinadas mais de 55 mil cabeças de gado bovino contra a febre aftosa e carbúnculo gemático e sintomático. O administrador de Xikwalakwala destaca a importância da vacinação para a proteção dos animais contra doenças num distrito em que os bovinos coabitam com animais bravios, com destaque para búfalos. Constâncio Bila pede aos criadores para estarem atentos ao calendário de vacinação, de modo a levarem os seus animais aos postos de vacinação que vai decorrer a campanha de imunização de bovinos. E no plano internacional, reclusos comuns do Centro de Detenção Judicial de Barinas, na Venezuela, tomaram controle das instalações em alegado protesto aos maus-tratos. Alguns ficaram feridos devido a disparos contra os detidos, de acordo com o Observatório Venezuelano de Prisões, que avançou a informação este domingo. Os reclusos alegam que estavam a protestar pacificamente quando os agentes prisionais, acompanhados pelo novo diretor do estabelecimento, terão alegadamente aberto fogo contra os detidos. Apresentamos as notícias no próximo bloco às 7 horas.

0: A previsão do estado do tempo a seguir com o meteorologista Zefanias Cacico. Bom dia.
1: Bom dia, estimados ouvintes da Rádio Moçambique. Previsão do estado de tempo para hoje, segunda-feira, 25 de maio de 2026. Em todo o país, espera-se céu geralmente pouco nublado, localmente muito nublado, vento de sul a nordeste fraco moderado e possibilidade de ocorrência de chuvas fracas ao longo da faixa costeira. Temperaturas máximas previstas em graus Celsius. Tete com máxima 31, Inhambane e Pemba 29, Beira, Nampula, Quilimane e Vilanculo 27, Chimoio, Maputo e Xaixai 26 e, por último, Lixinga com máxima de 23. Por hoje é tudo e muito obrigado pela atenção dispensada. Até a próxima.

0: Jornal da Manhã da Rádio Moçambique, em seu setor, são neste momento 6:09. A Presidente Daniel Chapa afirma que o apoio da força local está a impedir o alastramento das ações terroristas em Cabo Delgado. Pormenores por Domingos Macalan.
1: Daniel Chapa destaca que o controlo do alastramento do terrorismo em Cabo Delgado resulta da desarticulação dos planos dos insurgentes.
2: Os ataques terroristas em alguns distritos de Cabo Delgado continuam a constituir um grande obstáculo para o nosso desenvolvimento, para a paz, segurança e, consequentemente, o desenvolvimento da província de Cabo Delgado e do país em geral. As nossas forças de defesa e segurança prosseguem com as ações combativas no teatro operacional, quer faça sol, quer faça frio, quer faça vento, em colaboração com as forças amigas que se encontram no terreno. Enaltecemos o papel dos combatentes através da força local, que lado a lado com as forças de defesa e segurança tem levado ações de combate, desarticulando os planos de terroristas e impedindo o alastramento dos ataques.
1: O presidente da Frelimo falava este domingo na Matola, província de Maputo, na abertura da 4ª sessão ordinária do Comitê Nacional da ACLINI. Na ocasião, Daniel Chapo disse ser urgente o reforço dos níveis de segurança nas comunidades para impedir o recrutamento dos jovens para as fileiras dos terroristas.
2: Perante este desafio, camaradas, urge continuarmos a agudizar a vigilância nas comunidades por forma a prevenir e impedir o recrutamento de jovens para as fileiras dos terroristas. Igualmente, apelamos às comunidades locais, aos combatentes, a fazer uma campanha de sensibilização aos jovens que aderem aos ditos naparamas, para deixar claro e inequívoco que não constitui verdade que são imortais.
1: Não obstante a prevalência das ações terroristas em algumas regiões de Cabo Delgado, o presidente da Frelimo assegura que o governo está a implementar medidas para elevar os níveis de qualidade de vida dos cidadãos.
2: Para além das ações combativas, o governo continua a desenvolver ações de desenvolvimento económico e social no quadro do plano de construção de Cabo Delgado e através do plano de ação da Agência de Desenvolvimento Integrado do Norte, ADIN, com vista a elevar o nível de vida e reduzir a vulnerabilidade das comunidades.
1: No seu discurso, o presidente da Frelimo e da ACLINI, Daniel Chapo, alertou aos combatentes da luta de libertação nacional a se manterem vigilantes perante a existência de pessoas que, com agendas alheias, usam as redes sociais para disseminar ódio, violência, desinformação e boatos.
2: Nesta fase em que assistimos ao recrudescimento de manobra dos inimigos do povo moçambicano, com recursos às redes sociais para disseminar ódio, violência, desinformação e boatos, cabe à ACLINI promover e liderar a educação patriótica da juventude por forma a prevenir sua manipulação para agendas neocolonialistas.
1: Presidente da Frelimo e da ACLINI, Daniel Chapo, na abertura este domingo na Matola, província de Maputo, da 4ª sessão ordinária do Comitê Nacional, da Associação dos Combatentes da Luta de Libertação Nacional e da Escola Central da Frelimo para a Rádio Moçambique, Domingos Macalani.
0: Encerra hoje, na Escola Central do Partido Frelimo, na Matola, a 4ª sessão ordinária do Comitê Nacional da ACLIN, jornalista Cláudio Duane.
3: Combatentes da luta de libertação nacional querem sair da 4ª sessão ordinária da agremiação mais fortificados e determinados para questões que têm a ver com o desenvolvimento do país. Os membros da ACLIN entendem que só coesos e unidos se podem encontrar soluções concretas e dinâmicas para o alcance da independência económica do país. Recordam que foi com bravura e determinação dos moçambicanos que o país alcançou a independência nacional. O porta-voz da 4ª sessão ordinária do Comitê Nacional da ACLIN, Miguel Mukaima, diz que os trabalhos estão a decorrer dentro do respeito pelas diferenças de opinião. Miguel Mukaima explicou que os membros da ACLIN mostram-se prontos para contribuir para o alcance da independência económica.
4: O ACLIN é um dos maiores interessados para a independência económica do nosso país. A ACLIN surge nasce depois da independência, a partir da organização dos combatentes da luta de libertação nacional. E o objetivo da ACLIN, o objetivo da luta de libertação nacional, foi libertar o homem, os homens e a terra. Este objetivo foi alcançado. Mas o objetivo central, principal do nosso povo é de alcançar uma independência completa, total, onde não só a liberdade da terra e a liberdade dos homens, mas sobretudo alcançar a melhor vida do nosso povo. E em outras palavras, isso podemos traduzir de como independência económica.
3: O segundo e último dia da quarta sessão ordinária do Comitê Nacional da CLIN será marcado pela eleição do novo presidente do Conselho Fiscal da Agremiação. E ontem foi apreciado e debatido o relatório do Secretariado Nacional, bem como o plano de atividades do Secretariado da CLIN para o ano de 2026. Da Matola para a Rádio Moçambique, Cláudio Douani.
0: Às 6 horas e 16 minutos, o Dia de África celebra-se a 25 de maio, a data que assinala a fundação da Organização da Unidade Africana, OUA, criada em 1963 e atual União Africana. O dia é um marco para a promoção da unidade, liberdade e desenvolvimento de todo o continente. E a ministra dos Negócios Estrangeiros e Cooperação, Maria Manuela Lucas, dirige esta manhã, na província de Maputo, as cerimônias centrais do Dia de África ao nível do país. O evento vai ter lugar na cidade de Matola, onde as autoridades destacam a importância do fortalecimento da diplomacia africana como instrumento fundamental para promover

0: Uma cidade da diplomacia, em particular para a diplomacia africana, uma cidade para a cultura, para a diversificação e para a celebração da unidade. A unidade entre os moçambicanos e a unidade dos países africanos. A Matola contribuiu no passado para a luta pela independência de Moçambique. Ademais, foi aqui na Matola onde foi proclamada a independência nacional. A Matola esteve sempre presente. A Matola acolhe hoje cidadãos de todos os países africanos, praticamente, mas também ontem nós contribuímos muito, de forma particular, para acolher a base do ANC. Os irmãos da África do Sul que vinham se posicionar para o combate contra o apartheid. Então a Matola tem um papel especial em nome de Moçambique neste domínio de concerto das nações africanas. Por conseguinte, queremos manter este nosso desempenho e compromisso para com a África, para com Moçambique, para com os matolenses em particular.
1: Este ano, as celebrações centrais do Dia de África ao nível do nosso país vão ter lugar aqui na cidade da Matola, província de Maputo, e serão orientadas pela Ministra dos Negócios Estrangeiros e Cooperação, Maria Manuela Lucas. O evento comemorativo do 63º aniversário da União Africana vai contar igualmente com a presença do embaixador da República Democrática do Congo e decano do Corpo Diplomático, Antoine Baby. Mwingiset, Aixingelini Kakuva, Moçambique, Alimbangu, Akuzula, Nintuananu, Damatola Domingos Macalani, bom dia.
2: Bom dia, bom trabalho, cidadãos nacionais e estrangeiros africanos residentes na cidade de Pemba, em Cabo Delgado, afirmam não fazer sentido o continente continuar a registrar altos índices de pobreza quando dispõe de imensos recursos naturais, Carmona Luiz.
3: Falando por ocasião do Dia da África, que hoje se assinala, eles apontam aquilo que apelidam de má governação por parte de alguns dirigentes africanos que, supostamente, estão ao serviço do Ocidente. Indicam, igualmente, alegando as fragilidades na implementação dos sistemas democráticos, proporcionando um clima de instabilidade interna de muitos países.
4: Samba Diame, o senegalês. Eu sempre costumo pointar a nosso dirigente. Há muito favor com aquele branco. Também, não podemos também guardar riqueza só para dizer essa riqueza é nossa. Tem que explorar essa riqueza. Agora, para explorar, tem que ser ganhante e ganhante. Mas a petróleo não é pá, esse vai tirar. Para tirar o petróleo precisa de empresa grande. Nós todos temos essa possibilidade.
5: Brighton, enfim, nigeriano. Por exemplo, queremos fazer eleição assim, não é população ou povo que decide. Eles já sabem quem vai ganhar. Só estamos a ir lá para só fazer isso. Esses aí é que está criando esse problema.
6: Sadaka Abudo, eu diria que o nosso continente continua pobre por causa dos nossos dirigentes, porque se formos a ver, eles estão a fazer coisas que não estão no seu próprio vontade, né? Estão sendo dirigidos.
3: Outros defendem que os países africanos devem apostar na formação dos seus cidadãos, criando condições e postos de trabalho que poderão galvanizar a produção interna feita pelos próprios africanos.
7: Mohamed Moussa, senegalês. A solução é educar, trabalhar, os jovens africanos fazem formação para a África envolver, para não depender dos outros. O nosso juventude, para educar a nossa educação, não é para educar a educação de ocidental. Nós dependemos, até pimenta tem que sair na China, até palitos. Mas temos madeira, temos tudo. Palitos tem que sair na China para vir aqui. Até cotonete, temos algodão, temos tudo. Não é possível. Temos tudo, nada que falta aqui. O que falta agora é ser sérios, trabalhar para seguir à frente.
3: Numa outra abordagem, os nossos interlocutores dizem que não há união entre os africanos. Por isso, apontam a xenofobia que se pratica na África do Sul como sendo uma vergonha para o continente.
8: Grande vergonha com esse presidente de South Africa, porque ele não sabe o trabalho dele. Se você sabe o trabalho dele, essa coisa, ele não vai deixar para começar.
9: Nós somos irmãos, assim, você está matando. Depois, pessoa que sai longe de lá, por exemplo, pessoa de América, não? Pessoa de Itália, pode entrar aí sem problema, mas irmãos assim, mesmo pele assim, é problema. Não pode ser assim.
3: Africanos olhando para o seu continente, por ocasião do 25 de maio, dia da criação da Organização da Unidade Africana, hoje União Africana. Muhiliale Wiratela Wera Ihupanyeni Ereta. É tudo por hora. Carmona Luiz, em Pemba, muito bom dia.
2: Vamos a Quelimane, na Zambésia, onde a Associação dos Pescadores da Zambésia denuncia que a exploração de areias pesadas afeta negativamente a produção pesqueira.

0: ao longo da costa da província. Sérgio Mamudo.
1: O presidente da Associação dos Pescadores da Zambésia, Rajá Julião, explica que a atividade mineira está a destruir dunas nas praias e o ecossistema do mangala, afetando a reprodução e desenvolvimento de algumas espécies marinhas. A situação compromete a captura do pescado.
2: Está muito fraco, mesmo perdido. Primeiro, as areias pesadas já criaram muitas dunas e tiram aquela areia que os peixes alimentavam-se. Todos os concretos. Nós temos o camarão, é uma espécie que já desapareceu na Zambésia. Era a província mais produtiva. A extração de areias pesadas fecham a zona do pescador. Exportava-se muito o camarão para o exterior. Já tínhamos muita divisa, mas agora não existe isso.
1: Rajá Julião, presidente da Associação dos Pescadores da Zambésia. Perante a situação, o chefe do Departamento do Ambiente no Serviço Provincial do Ambiente na Zambésia, Gastão Portugal, defende maior fiscalização da exploração de areias pesadas ao longo da costa para se evitar danos ao ecossistema marinho.
3: Nós temos nossas leis, estão bem desenhadas e o seu cumprimento não tem sido aquilo que eu desejava. E quem paga o preço disso tudo é a população. Então aqui, o desafio que eu posso deixar aqui em termos de que as nossas leis sejam devidamente cumpridas pelas empresas, as empresas sejam obrigadas a cumprir com aquilo que são os instrumentos legais do país.
1: Gastão Portugal, chefe do Departamento do Ambiente no Serviço Provincial do Ambiente na Zambésia. Canal Madana Sabão e o Barele Cólera de Climane, Sérgio Mamudo.
0: A 6 horas e 25 minutos, hoje é dia, tanto do aniversário da ANAC, que é a Administração Nacional das Áreas de Conservação, celebra 15 anos, dia 25 de maio, dia em que a instituição foi criada. E na província de Tete, o governo vai construir este ano 16 fontes e 3 sistemas de abastecimento de água nas regiões que registram com frequência os casos de conflito homem-fauna. Via Armando Campo.
4: São beneficiárias as comunidades localizadas nas margens do Rio Zambeze, nos distritos de Zumbo, Magwe e Caurabassa. O diretor das obras públicas, Entete, disse que algumas dessas fontes, a sua construção vai contar com a parceria do Parque Nacional de Magwe e da organização Biofound. Nelson Chus falou das outras zonas a serem abrangidas pela iniciativa.
5: Para o distrito de Caurabassa, nós vamos construir dois furos nas comunidades de Caxingudwe e Mereque. Também iremos construir um sistema na comunidade de Macacate. No distrito de Magwe, serão construídos 14 furos nas comunidades de Kazewe, Kamanhuku, Kambototo, Mutendedzi, Lungwe, Kaloa, Kadzingombe, Maanda, Nsaladza, e também iremos construir três furos nos três postos de fiscalização no distrito. E para o distrito de Zumbu, iremos construir em Zumbu Sede, na comunidade de Nsika. Importa realçar que também estamos a fazer a ampliação do sistema de abastecimento de água de Zumbu Sede, que é para abranger mais pessoas.
4: Algumas comunidades já serem abrangidas pelos projetos de construção de fontes de abastecimento de água nos povoados onde frequentemente registam-se casos de conflitos homem-fauna bravia, segundo palavras do diretor provincial das obras públicas, Nelson Chus, reconheceu que a insuficiência de fontes de água tem sido uma das situações que obriga a população a recorrer às margens do rio Zambeze e seus afluentes. Abale, Chitani Dzomwe, Dzintsogoza, Chitukuku na Makridu Yabwino, Kuna Moçambique. Tete, Armando Kembo.

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Às 6 horas e 30 minutos, resumo os assuntos de destaque no Jornal da Manhã. O presidente Daniel Chapo afirma que o apoio da força local está a impedir o alastramento das ações terroristas em Cabo Delgado. Ministra dos Negócios Estrangeiros e Cooperação, Maria Manuela Lucas, preside esta manhã na província de Maputo as cerimônias centrais do Dia de África ao nível do país. Encerra esta manhã na Escola Central da Frelimo, na cidade de Matola, província de Maputo, a 4ª Sessão Ordinária do Comitê Nacional da Associação dos Combatentes de Luta de Libertação Nacional, ICLIN. O Ministério Sul-Africano das Relações Internacionais e Cooperação desvaloriza relatos de um alegado boicote diplomático à celebração do Dia de África, que hoje se assinala.

0: Atualizamos as temperaturas máximas ou a previsão do estado do tempo com o meteorologista Zefanias Kaseko.
1: Bom dia, estimados ouvintes da Rádio Moçambique. Previsão do estado de tempo para hoje, segunda-feira, 25 de maio de 2026. Em todo o país, espera-se céu geralmente pouco nublado, localmente muito nublado, vento de sul a nordeste fraco moderado e possibilidade de ocorrência de chuvas fracas ao longo da faixa costeira. Temperaturas máximas previstas em graus Celsius. Tete com máxima 31, Inhambane e Pemba 29, Beira, Nampula, Quilimane e Vilanculo 27, Chimoio, Maputo e Xaixai 26 e, por último, Lixinga com máxima de 23.

0: A 25 de maio, a Administração Nacional das Áreas de Conservação, a ANAIC, comemora mais um aniversário. A 25 de maio é a data que marca a sua criação em 2011, através do decreto número 11/2011, e a instituição celebra o seu aniversário comemorando uma década e meia de conservação da biodiversidade para o desenvolvimento de Moçambique. A missão da ANAIC, esta instituição é responsável por gerir e administrar cerca de 26% do território moçambicano abrangido pelas áreas de conservação. E hoje no Café da Manhã queremos conhecer o estado atual das áreas de conservação em Moçambique, no âmbito dos 15 anos da ANAIC. Nosso convidado é o diretor-geral da Administração Nacional das Áreas de Conservação, Pejul Kalenga. O ouvinte também é convidado a participar pelos números 2131-7777 ou 8234-77, e pode recorrer também à nossa página do Facebook, Jornal da Manhã, RGN. Em 6 horas e 34 minutos, a fraca produção agrícola aliada ao recrudescimento do conflito homem-fauna-bravia no distrito de Moçoíze, província de Manica, poderá comprometer a segurança alimentar em algumas comunidades na presente campanha agrária. Jornalista Daniel Oliveira.
1: A situação afeta com maior intensidade o posto administrativo de Xuraíruê, considerado celeiro agrícola do distrito, onde camponeses enfrentam constantes invasões de elefantes e búfalos nas machambas. No povoado de Mapanda, limite entre os distritos de Moçoríze e Machaze, os animais destruíram cerca de 170 hectares de culturas diversas, agravando ainda mais as perdas provocadas pelos fatores climáticos. A informação foi avançada pelo chefe do posto administrativo de Xuraíruê, Benjamin Patinho, que aponta fatores climáticos e o conflito homem-fauna-bravia como as principais causas da fraca produção agrícola, sobretudo da cultura de gergelim, uma das mais praticadas naquela região.
2: Nem para a sementeira não vamos conseguir colher naqueles campos. Devido ao excesso das chuvas, a semente ficou calcada e perdeu seu poder germinativo. Temos um caso persistente onde elefantes e búfalos passeiam a sua classe sistematicamente, partilhando o pouco que os camponeses tiveram para se alimentarem.
1: O dirigente disse que, apesar da fraca produção agrícola, a segurança alimentar está garantida e apela aos camponeses a apostarem na segunda época agrícola, recorrendo ao regadio e ao cultivo de culturas resistentes à seca.
2: Para reverter este cenário é a mobilização da massa camponesa para aproveitar as zonas baixas no cultivo de hortícolas e enfrentar outras culturas que aceitam o sistema de regadio para poder reverter esta situação.
1: Benjamin Patinho, chefe do posto administrativo de Xuraíruê, no distrito de Moçoríze, na província de Manica, e a fraca produção agrícola aliada ao recrudescimento do conflito homem-fauna-bravia. Mudiwa, Ngatibatanei, Kuitirarugare, Nerunyararo, Munikaino e Moçambique. De Chimoio, Daniel Oliveira.
0: A fraca produção agrícola aliada ao recrudescimento do conflito homem-fauna-bravia no distrito de Moçoíze, província de Manica, poderá comprometer a segurança alimentar das comunidades locais na presente campanha agrária. E o regadio de choco em Gaza necessita de mais de 340 milhões de meticais para a reparação a curto, médio e longo prazos de diversas infraestruturas danificadas pelas cheias deste ano. E não só, Alfredo Mianga, bom dia.
3: Muito bom dia. Este valor destina-se a curto prazo para a reparação de 37 rombos do dique de defesa e desassoreamento de valas e canais de drenagem. A informação foi dada a conhecer pelo chefe do Departamento de Estudos e Projetos no regadio de Choco, o qual explicou que, a médio prazo, o regadio necessita de reparação de mais de 50 obras hidromecânicas e de 5 máquinas pesadas usadas na limpeza das valas. Raul Chambal fala igualmente da reabilitação deste perímetro irrigado a longo prazo, com vista a colocar o regadio a funcionar em pleno, onde é necessário a reparação de vias de acesso e aquisição de pelo menos 17 máquinas pesadas, entre pás escavadoras e niveladoras.
4: Estimamos também para uma situação de emergência, mas a médio prazo. Estamos a dizer que reparar os rombos, depois disso fazer manutenção de maquinaria. Temos acima de 5 escavadoras, mas parte delas estão danificadas. Além disto, temos 54 obras hidromecânicas que necessitam de reparação. Estas obras permitem que haja seccionamento de água. Portanto, para haver um bom serviço de água, é preciso garantir de que estas infraestruturas estejam operacionais para que não haja desperdício de água. Isto também inclui a reparação das vias de acesso, também inclui a reparação e manutenção da maquinaria pesada que nós temos, que vai nos permitir ter maior capacidade de responder à limpeza de valas e canais de rega. Depois disso, temos um outro cenário a longo prazo. Portanto, estamos já a imaginar que é possível ter 345 milhões.
3: Chefe do Departamento de Estudos e Projetos no Regadio de Choco em Gaza, Raul Chambal, e as necessidades para a reabilitação de raiz do Regadio de Choco em Gaza. O Regadio de Choco, com mais de 77 mil hectares, são explorados apenas 8 mil devido à falta de fundos, salinização dos solos e assoreamento das valas de drenagem, situação que não permite o aproveitamento pleno deste perímetro irrigado. Mingset, Hambana Nisiendlo Subia, o Hanya Utomilinen. Muito bom dia.
0: Bom dia, bom trabalho, Alfredo Mianga, dando conta que o regadio de Choco em Gaza necessita de mais de 340 milhões meticais para a reparação a curto, médio e longo prazos de diversas infraestruturas danificadas pelas cheias deste ano e não só. Às 6 horas e 39 minutos, o Conselho Executivo de Inhamban desafia as empresas que operam na província a assumirem seu papel ativo no desenvolvimento econômico e melhoria das condições de vida das comunidades locais. Venâncio Macamo.
5: O investimento nas áreas de educação, saúde, água e infraestruturas básicas deve ser visto como um caminho para a estabilidade social da população. Igualmente, a contratação de mão de obra local concorre para a prevenção de conflitos e melhoria das relações entre as empresas e as comunidades, indicou o governador de Inhamban, Francisco Pagula. Pagula reitera a disponibilidade do seu executivo em trabalhar com todas as empresas que investem na província para a melhoria do ambiente de negócios.
6: Estas infraestruturas todas trazem-nos a certeza daquilo que é o desenvolvimento contínuo da província e trazem-nos horizontes que dão-nos certeza de que estamos num caminho certo. O importante é articularmos cada uma das grandes empresas que está aqui, poder fazer alguma coisa para esta juventude, poder fazer alguma coisa para estas comunidades que realmente elas ressentem-se de grandes problemas como é a falta de emprego, entre outros serviços sociais básicos, mas estamos aqui a fazer este trabalho.
5: Francisco Pagula, governador de Inhamban, e a necessidade das empresas apostarem na contratação da mão de obra local, visando reduzir as convulsões sociais. Nota de fecho inicia dentro de uma hora o Festival de Desporto Escolar, na sua fase provincial, que junta centenas de participantes, entre atletas, treinadores, pessoal de apoio, dirigentes, em representação de todos os 14 distritos da província de Inhamban. A cerimônia de abertura tem lugar no campo Valdemar Oliveira Fernandes, no município da cidade da Machiche. Mufame Suamova, Famba Hitingalatinene, Tivikele, Atimbango. Venas Macam, bom dia.
0: Bom dia, bom trabalho, Venâncio Macam. Informação segundo a qual o Conselho Executivo de Inhamban desafia as empresas que operam na província a assumirem seu papel ativo no desenvolvimento econômico e melhoria das condições de vida das comunidades. Vamos a Lixinga. A indicação que temos é que o distrito de Micanhelas, no Niassa, acolhe em junho próximo a primeira fase do registro gratuito de nascimento. Jornalista Sampaio Vitor.
7: O anúncio foi feito este final de semana pelo Ministro da Justiça, Assuntos Constitucionais e Religiosos, Mateus Saizi, a quando do lançamento da primeira pedra para a construção do edifício da Conservatória dos Registros e Notariado de Micanhelas. O ministro disse que a campanha se enquadra numa iniciativa do governo moçambicano que arrancou em março último e termina em dezembro do ano em curso no país. Mateus Saizi afirmou que a campanha visa garantir que todo cidadão moçambicano tenha o registro de nascimento independentemente da sua idade.
8: O registro e a entrega dos documentos não paga nada. Depois do cidadão ter o documento passado por nós, imediatamente será emitido um bilhete de identidade. Também, mahala, mandaremos aqui brigadas para poderem fazer o registro das pessoas e também virar com a brigada do Ministério do Interior, que chamamos de NIC, uma única equipa, uns a fazer o registro, outros a emitirem bilhete de identidade.
7: Ministro da Justiça, Assuntos Constitucionais e Religiosos, Mateus Saizi, falando sobre as vantagens do registro gratuito de nascimento no país. Como nota de fecho, a cidade de Lixinga acolhe esta manhã a cerimónia do lançamento da fase provincial dos Jogos Desportivos Escolares, um evento que terá lugar no Estádio Municipal 1º de Maio de Lixinga. Achalongo, quando repete com Guxê, para Curaxilar Tucolê, o Tendele. Sampaio Vitor, em Lixinga, bom dia.
0: Bom trabalho, Sampaio Vitor. Vamos à província de Nampula, de onde chegam informações dando conta que a Administração Nacional de Estradas lança concurso para adjudicação de obras de construção este ano de 3 pontes. Trata-se de pontes nas estradas Nacala Velha, Memba, Namitil, Xalau, Emoma e Ivata Telarde. Fidalgo Júnior desenvolve a informação.
9: As pontes ficaram destruídas pelas últimas intempéries que se abateram sobre a província. O delegado provincial da ANE em Nampula, Oreste Zezela, disse tratar-se de pontos críticos nas estradas que ligam 3 distritos, em que na época chuvosa fica condicionada a transitabilidade para aquelas regiões. Zezela acrescentou que as 3 intervenções não fazem parte do lote das estradas contempladas na montagem de pontes metálicas no âmbito de emergência para em vários distritos.
10: Está difícil chegar aos distritos, vamos ser realistas que está difícil chegar aos distritos, mas fizemos agora o lançamento do concurso para projeto conceptual e construção da ponte sobre o rio Nirequé, na estrada Nacala Velha Amemba, na estrada Namitil Xalaua, a construção do encontro da ponte sobre o rio Murrimue, esta que praticamente cedeu o encontro sul, que neste momento é difícil aceder a Xalaua e em direção a Moma, e temos também Ivatelarde. Temos ali uma estrutura também para fazer naquela via. Então, todos esses concursos praticamente já foram lançados, de forma a fazer a ligação entre esses distritos que neste momento encontra-se com dificuldades de transitabilidade.
9: Oreste Zezela, delegado da Administração Nacional de Estradas em Nampula, e a boa nova para a reposição de algumas pontes destruídas pelas intempéries nos troços Nacala A Velha, Memba, Ivate Larde e Namitil Xalaua, ainda este ano. Amuz, Nhiliel Unhawa, Uiren Hipanha Iretra, Manacólera ou Diarreia. Fidalgo Júnior, em Nampula.
0: Às 6:45, arranca hoje em Sofala a campanha de distribuição de redes mosquiteiras, que vai abranger mais de 640 mil famílias. É uma ação inserida nas estratégias de prevenção e combate à malária, jornalista Leiton Sifa.
11: Com a exceção da cidade da Beira, a campanha abrange todos os distritos, devendo ser distribuídas mais de 1.500.000 redes mosquiteiras. O chefe de Departamento de Saúde Pública na Direção Provincial de Saúde de Sofala, Bélio Castro, assegura que está tudo aposto para o início do processo, que vai durar 5 dias. Bélio Castro refere que para levar as redes às zonas de difícil acesso foram usadas embarcações e motorizadas. O responsável apela à população a colaborar com as autoridades de saúde para o sucesso desta campanha.
12: As brigadas já foram criadas o dia de ontem, foram reservados para garantir o pré-posicionamento das redes mosquiteiras ao nível das unidades sanitárias que nós chamamos de armazéns satélites. Diz que é para começar mesmo sem sobressalto. Prevê-se que a campanha mesmo porta a porta, que é para poder garantir que realmente todos possam se beneficiar. O objetivo de conseguirmos alcançar muito mais pessoas e conseguimos controlar para evitar, por exemplo, a questão da duplicação em algum momento, mas teremos ao nível das portas algum sinal assim que a equipe for a passar e distribuir a rede para a população e que, na verdade, possamos aderir. Cada um de nós tem um papel fundamental nesta mobilização. Para garantir que realmente possamos receber as redes, obviamente depois de receber as redes possam ser usadas, porque nós não vamos só distribuir, mas garantir que realmente as equipes deixam a mensagem que as pessoas têm que usar a rede e dormir por baixo dela.
11: Chefe do Departamento de Saúde Pública na Direção Provincial de Saúde de Sofala, Bélio Castro, e o arranque esta segunda-feira da campanha de distribuição de redes mosquiteiras. 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Laiton Sifa, na Baira Mundipondia.
0: O 25 de maio é dia da Administração Nacional das Áreas de Conservação, ANAC, que assinala mais um aniversário. É 25 de maio, a data que marca a sua criação em 2011. E neste 15º aniversário é comemorado uma década e meia de conservação da biodiversidade para o desenvolvimento de Moçambique, com a missão, responsabilidade de gerir e administrar cerca de 26% do território moçambicano abrangido pelas áreas de conservação. E hoje no Café da Manhã vamos conhecer o estado atual das áreas de conservação em Moçambique no âmbito dos 15 anos da ANAC. O diretor-geral da Administração Nacional das Áreas de Conservação, Peixulo Kalenga, é o nosso convidado. Ouvinte também pode participar pelos números 21 31 77 77 82 34 77, e também pela página do Facebook Jornal da Manhã RM.

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0: A Esparteufo no Jornal de Manhã e agora a destaque. Beia de Pemba prolonga jejum de vitórias no Moçambola. Carlos Calisto, bom dia.
1: Bom dia. O Beia de Pemba continua sem vencer no Campeonato Nacional de Futebol da Primeira Divisão, somando já 4 jogos consecutivos sem vitórias. Na tarde deste domingo, a equipa treinada por Arthur Semedo perdeu na sua deslocação ao terreno do Ferroviário de Nacala, Abdul Zacarias.
2: O Ferroviário de Lixinga recebeu e venceu este domingo por 1-0 ao Beia de Pemba, partida inserida na jornada 5 de Moçambola 2026. Foi uma partida equilibrada nos primeiros 45 minutos, mas com um ligeiro domínio para os donos da casa. Com o nulo no marcador, foi-se ao intervalo. Na segunda etapa da partida, assistiu-se um festival de falhanços nas duas coletividades, mas o Ferroviário de Lixinga conseguiu marcar o único tento da partida numa combinação de Brezer camisola 9 com o Mundinho camisola 10, que acabava de entrar no jogo. Com o resultado de 1-0 a favor dos Locomotivas, terminou a partida. E a equipa do RM Desporto ouviu Malom, adjunto treinador do Ferroviário.
3: Foi um jogo difícil, nos momentos que a equipa circulou melhor a bola, conseguimos fazer um gol. E aquilo que nós estamos a procurar, de fazer mais pontos para conseguirmos arranjar os lugares mesmo.
2: No banco do Beia de Pemba, Arthur Semedo, treinador principal, disse que a sua coletividade vai continuar a trabalhar com vista a ganhar os próximos jogos.
4: Merecíamos, se calhar, mais alguma coisinha, mas pagamos mais uma vez a nossa imaturidade. Mas o que eu gostaria de ver era um novo paradigma no nosso futebol.
2: Arthur Semedo, treinador do Beia de Pemba, e a derrota por 1-0, consentida este domingo, diante do Ferroviário de Lixinga, no Municipal 1º de Maio, em Lixinga. De Lixinga para o RM Desporto, Abdul Zacarias.
1: Outros resultados da ronda são Liga Desportiva de Sofala 1, Costa do Sol 1, Ferroviário da Beira 0, Machaquene 0, Xingaltete 0, Associação Black Bulls Maputo 3, União Desportiva de Songos 2, Ferroviário Maputo 0 e Associação Desportiva de Vilanculo 1, Ferroviário de Nacala 1. Ainda ontem, a Liga Desportiva de Sofala venceu a tangente o Machaquene para a 4ª ronda da alta roda do futebol nacional. Felipe Jorge.
5: A Liga Desportiva de Sofala recebeu e venceu este domingo o Machaquene por 1-0 sem resposta em partida a contar para a 4ª jornada do Moçambola. O único tento do encontro apontado na etapa conclusiva foi da autoria do atacante Mangal. No fim do encontro, o técnico da Liga Desportiva de Sofala, Ivo Gonçalves, disse que foi uma vitória saborosa e merecida, tendo em conta o nível de produção.
6: Não vamos parar por aqui porque ainda temos mais jogos pela frente, não está ainda tudo decidido.
5: Muito obrigado. Entretanto, o técnico adjunto de Machaquene, Josias Mazive, disse que a sua equipa não conseguiu transformar em golos.
7: Chegamos a visitar a baliza do nosso adversário, onde das vezes que nós fomos infelizes.
5: Rescaldo do jogo Liga Desportiva de Sofala 1, Machaquene 0, a contar para a 4ª jornada do Moçambola. Felipe Jorge, Beira.
1: O Ferroviário da Beira lidera a prova com 11 pontos, mais um que o Ferroviário Nacala, segundo classificado. A Associação Beleco Pulo de Maputo está na terceira posição com 9 pontos. O mesmo número de pontos tem a Liga Desportiva de Sofala no quarto posto. Nos desportos náuticos, os atletas Vasco Rof e Irina Teixeira, do Clube de Natação Barracudas de Maputo, venceram ontem a prova de 5 mil quilómetros de águas abertas, disputada na Praia do Bilene. Em masculino, Vasco Rof completou o percurso em 1 hora, 1 minuto 27 e 5 décimos, deixando Emil Pafanhol, do mesmo clube, que fixou o tempo de 1 hora, 11 minutos, 46 segundos e 77 décimos. No setor feminino, Irina Teixeira conquistou o título em 1 hora 3 minutos, 23 segundos e 41 décimos. A sua companheira da equipa, Rihanna Yusuf, completou o pódio em 1 hora 1 minuto 33 segundos e 5 décimos. Francisco Nelson.
8: A equipa de Barracudas de Maputo conquistou este domingo em Bilene, província de Gaza, a primeira edição do Campeonato Nacional de Natação em Águas Abertas. O capitão de Barracudas de Maputo, Wato de Contiolas, diz que a sua equipa esteve à altura das águas da praia do Bilene, facto que valeu a vitória e uma experiência inesquecível.
9: Tem muitos atletas que estavam com medo do que iam encontrar no mar, superaram o medo, conseguiram nadar, conseguiram acabar a prova. Tudo correu bem.
8: Por sua vez, o presidente da Federação Moçambicana de Natação, Justino Francisco, avalia positivamente a realização da primeira edição do Campeonato Nacional de Águas Abertas na Praia do Bilene.
10: A avaliação que podemos fazer deste primeiro Campeonato Nacional de Águas Abertas é boa, é muito boa. porque pelo menos atingimos os marcos. Fizemos aquilo que planeamos e tudo aconteceu, então atingimos a expectativa.
8: Presidente da Federação Moçambicana de Natação e o Campeonato da Modalidade em Águas Abertas, que teve lugar este domingo na Praia do Bilene, em Gaza, com a participação de mais de 50 nadadores de Maputo, Gaza e Inhambane. RM Desporto, Francisco Nelson, a partir da Praia do Bilene.
1: A cidade de Inhambane torna-se hoje palco de desporto estudantil com a abertura oficial da fase provincial de jogos desportivos escolar. Efraim Mastella.
11: Autoridades de educação em Inhambane prometem tolerância zero e punições aos técnicos e dirigentes que se envolverem em esquemas de falsificação de idades e identidades de atletas que, a partir desta segunda-feira, participam na fase provincial de jogos desportivos escolares. Em declarações ao RM Desporto, o chefe da repartição do desporto escolar na Direção Provincial de Educação em Inhambane, Jacinto Josai, assegurou que o setor está atento aos habituais focos de esquemas que mancham o desporto de formação.
12: Um dos elementos primários, logo após a chegada das delegações, todos têm que passar pela porta de entrada e para acreditação, para controlar eventuais casos.
11: Para a fase provincial deste ano, a organização mobilizou uma moldura humana considerável, estando confirmada a participação de mais de 800 pessoas, entre atletas, técnicos do desporto e pessoal de apoio logístico. Todas as delegações provenientes de 14 distritos da província já se encontram distribuídas pelos centros de acomodação criados por efeito nas cidades de Inhambane e Machis, as duas urbes que acolhem as competições. Riema Desporto, Efraim Macitela.
1: Mais de 1000 estudantes dos 15 distritos da província de Tete brilham no Festival Provincial de Jogos Desportivos Escolares. A festa do desporto escolar arrancou com um apelo do governador da província de Tete, Domingos Viola, Manuel Cardoso.
13: O governador de Tete apelou para um fair play, respeito mútuo e entrega de todos, para que Tete apure os melhores dos melhores à fase nacional dos Jogos Desportivos Escolares Inhambane 2026. Domingos Viola quer uma verdadeira festa desportiva estudantil entre os atletas dos 15 distritos de Tete. O chefe do Conselho Executivo Provincial de Tete espera que esta fase provincial seja a melhor de outras tantas já realizadas nos anos anteriores. Espera a entrega obrigada de todos os convocados para esta 20ª edição, que tem a responsabilidade de selecionar aqueles que vão lutar para o topo, ou, na pior das hipóteses, manter-se como vice-campeões da edição de 2025 em Nampula. Viola disse que para esta missão acredita na capacidade daqueles que serão selecionados nesta fase provincial e que vai decorrer até próxima sexta-feira, 29 de maio de 2026.
14: Nós queremos que os melhores deste festival sejam selecionados para representar condignamente a nossa província no Festival Nacional, que vai ter lugar na província de Inhambane no próximo mês de agosto.
13: E o governador de Tete, Domingos Viola, disse que não quer ouvir de falsidade de idades e identidade.
14: Vamos responsabilizar aos distritos que trouxerem crianças com idade superior àquela que é recomendada para esse tipo de desporto.
13: Governador de Tete, Domingos Viola, e a abertura solene da fase provincial dos Jogos Desportivos Escolares a decorrer nas cidades de Tete e Matise, Arriba Desporto, Sinal de Tete, Manuel Cardoso.
1: Com esta nota, colocamos ponto final ao desportivo no Jornal da Manhã. Bom dia.
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1: O presidente da República, Daniel Chapo, reiterou este domingo a necessidade do reforço dos níveis de segurança nas comunidades para impedir o recrutamento de jovens pelos terroristas que atuam em algumas regiões de Cabo Delgado. No seu discurso de abertura da 4ª Sessão Ordinária do Comitê Nacional da Associação dos Combatentes da Luta de Libertação Nacional, em que participou na qualidade de presidente da Frelimo, o chefe de Estado referiu que o envolvimento da força local tem impedido o alastramento de ataques terroristas. Entretanto, há necessidade de reforçar a vigilância.
2: Urge continuarmos a agudizar a vigilância nas comunidades por forma a prevenir e impedir o recrutamento de jovens para as fileiras dos terroristas. Igualmente, apelamos às comunidades locais, aos combatentes, a fazer uma campanha de sensibilização aos jovens que aderem aos ditos naparamas, para deixar claro e inequívoco que não constitui verdade, que são imortais.
1: Presidente da República, Daniel Chapo, falando este domingo na Matola, na qualidade de presidente da Frelimo, na abertura da 4ª Sessão Ordinária do Comitê Nacional da Associação dos Combatentes da Luta de Libertação Nacional. Entretanto, encerra hoje, na Matola, a 4ª Sessão Ordinária do Comitê Nacional da Associação dos Combatentes da Luta de Libertação Nacional. Os membros da CLIN dizem que querem sair da reunião mais fortificados e determinados para questões de desenvolvimento do país, segundo o porta-voz do evento, Miguel Nkaima.
3: O objetivo central, principal do nosso povo é de alcançar uma independência completa, total, onde não só a liberdade da terra e a liberdade dos homens, mas sobretudo alcançar a melhor vida do nosso povo. E em outras palavras, isso podemos traduzir como independência económica.
1: Hoje, segundo e último dia da 4ª Sessão Ordinária do Comitê Nacional da CLIN, será marcado pela eleição do novo presidente do Conselho Fiscal da agremiação. A cidade da Matola, na província de Maputo, acolhe hoje as cerimônias centrais da celebração do Dia de África a nível do país, evento a ser presidido pela ministra dos Negócios Estrangeiros e Cooperação, Maria Manuela Lucas. O evento comemorativo do 63º aniversário da União Africana vai contar igualmente com a presença do embaixador da República Democrática do Congo e decano do Corpo Diplomático, António Baby. A Rádio Moçambique ouviu alguns cidadãos nacionais e estrangeiros africanos em Pemba, a província de Cabo Delgado, por ocasião do Dia de África que hoje se assinala. Os nossos entrevistados defendem maior capacitação dos cidadãos para galvanizar o desenvolvimento do continente e lamentam a ocorrência de incidentes como a xenofobia que é praticada na África do Sul.
4: Mohamed Moussa, senegalês. A solução é educar, trabalhar, os jovens africanos fazem formação para a África envolver, para não depender dos outros. O nosso juventude, para educar a nossa educação, não é para educar a educação de ocidental. Nós dependemos, até pimenta tem que sair na China, até palitos. Mas temos madeira, temos tudo. Palitos tem que sair na China para vir aqui. Até cotonete, temos algodão, temos tudo. Não é possível. Temos tudo, nada que falta aqui. O que falta agora é ser sérios, trabalhar para a seguir à frente.
5: Nós somos irmãos, assim, você está matando. Depois, pessoas que saem longe de lá, por exemplo, pessoas de América, não? Pessoas de Itália, podem entrar aí sem problema, mas irmãos, assim, mesma pele, assim, é problema. Não pode ser assim.
1: Cidadãos africanos ouvidos em Pemba por ocasião do 25 de maio, dia da criação da Organização da Unidade Africana, hoje União Africana. A fraca produção agrícola, aliada ao recrudescimento do conflito homem-fauna-bravia no distrito de Mussurize, província de Manica, poderá comprometer a segurança alimentar das comunidades locais na presente campanha agrária. Jornalista Daniel Oliveira.
6: A situação afeta com maior intensidade o posto administrativo de Xuraíro, considerado celeiro agrícola do distrito, onde camponeses enfrentam constantes invasões de elefantes e búfalos nas machambas. No povoado de Mapanda, limite entre os distritos de Mussurize e Machaze, os animais destruíram cerca de 170 hectares de culturas diversas, agravando ainda mais as perdas provocadas pelos fatores climáticos. A informação foi avançada pelo chefe do posto administrativo de Chura Irwe, Benjamin Patinho, que aponta fatores climáticos e o conflito homem-fauna bravia como as principais causas da fraca produção agrícola, sobretudo da cultura de gergelim, uma das mais praticadas naquela região. De Chimoio, Daniel Oliveira.
1: E no plano internacional, reclusos comuns do Centro de Detenção Judicial de Barinas, na Venezuela, tomaram controle das instalações em alegado protesto aos maus tratos. Alguns ficaram feridos devido a disparos contra os detidos, de acordo com o Observatório Venezuelano de Prisões, que avançou a informação este domingo. Os reclusos alegam que estavam a protestar pacificamente quando os agentes prisionais, acompanhados pelo novo diretor, terão alegadamente aberto fogo contra os detidos. Apresentamos as notícias no próximo bloco, às 8 horas. 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
0: 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A temperatura máxima. Se mexe para hoje com o meteorologista Zefanias Kisiko.
7: 7 com máxima de 31, Inhambane, Pemba 29, Beira, Nampula, Quilimane e Vilanculo 27, Chimoio, Maputo, Xaxai 26 e, por último, Lixinga com máxima de 23.

0: assinala-se hoje o 15º aniversário da ANAC, década e meia de conservação da biodiversidade para o desenvolvimento de Moçambique. E para conhecermos o estado atual das áreas de conservação no nosso país, no âmbito dos 15 anos da ANAC, teremos em estúdio, no café de manhã, o diretor-geral da Administração Nacional das Áreas de Conservação, Pijul Kalenga. Participe, amigo ouvinte, pelos números 21 31 77 77 ou 82 34 77, ou pela nossa página de Facebook, Jornal da Manhã, RGM. Às 7 horas e 7 minutos, vamos abrir a nossa janela de repórter. Passa hoje uma semana que a ponte pedonal de Munhava, na cidade da Beira, desabou após sofrer embate de um caminhão. Enquanto se aguarda a reparação da infraestrutura, os peões sujeitam-se ao risco de atropelamentos ao atravessar a rodovia. Felipe Jorge, bom dia.
1: Afirmativo, Ernesto Chauk, muito bom dia. Na verdade, respondo em direto daqui do bairro da Munhava, concretamente onde está instalado o sinal luminoso vertical, ou se quisermos, o semáforo da Munhava. O desabamento da ponte pedonal da Munhava está, na verdade, a provocar vários constrangimentos para os municípios, sobretudo ao nível da circulação segura de peões, acesso aos locais de trabalho, escolas e mercados. A situação preocupa os residentes que diariamente dependiam desta infraestrutura para atravessar com segurança e agora enfrentam riscos acrescidos, atrasos e dificuldades de mobilidade. Vou agora rapidamente a fala com um dos municípios para perceber como é que agora consegue atravessar esta rodovia. Bom dia, estamos em direto à Rádio Moçambique. Seu nome, ponte desabou há dias, e como é que vai a vida agora?
2: Bom dia, meu nome é Lucas Inácio Veríssimo. A vida está um pouco difícil ao querermos atravessar a margem oposta devido ao desabamento dessa ponte.
1: Sim. E o que deve ser feito por forma que seja resolvido esta situação?
2: O que deve acontecer, gostaríamos que o governo criasse condições para poder recolocar a própria ponte. Sim, sim.
1: Muito obrigado. Ficaram aqui palavras de um munícipe. Rapidamente também vou falar a outro munícipe. Bom dia. Ponte de Zabon. Como que olha esta situação?
3: Bom.
1: Seu nome?
3: Heitor Luz Neves. Dizer que a informação, devido à ausência da ponte, há vários riscos que corremos, principalmente nas crianças, não é? Por vezes aqui temos tido um tráfego muito grande e impossibilita a passagem. Não é? Temos várias tentativas de acidentes, não é? Por sorte não tem acontecido, ou melhor, não tem concluído tipo de ação. Não é?
1: Mas o que deve ser feito por forma que seja minimizado?
3: Bom, na minha opinião pessoal, eu diria que a ponte deveria retomar, não é? E talvez haver mais cuidado para os transportadores que passam com carga acima daquilo que é a capacidade da ponte, para, quem sabe, diminuir, para evitarmos que a ponte venha a desabar várias vezes.
1: Ah, há que ter cuidado com a altura da carga, não é?
3: Sim, há que ter cuidado. A ponte é de 5 metros, mas a carga que tem passado aqui excede esse limite. Como consequência, sempre temos esse incidente da ponte sempre desabando.
1: Okay. Muito obrigado. Ficaram aqui depoimentos de alguns municípios aqui na cidade da Beira. Refere-se que esta é a segunda vez que este empreendimento sofre a situação do gênero quase em um ano. Ernesto.
0: Bom trabalho, Felipe Jorge. A indicação de que passa uma semana que a ponte pedonal da Munhava, na cidade da Beira, desabou após sofrer um embate de um caminhão. Enquanto isso, se aguarda pela reparação da infraestrutura, os peões sujeitam-se ao risco de atropelamento ao atravessar a rodovia. São neste momento 7 horas e 12 minutos. Autoridades do Malawi e da Zambésia acordam a criação de uma comissão conjunta para avaliar a viabilidade possibilidade do uso do porto de Quelimane na importação e exportação de produtos, Sérgio Sixpence.
4: A decisão das duas partes surge decorrente da informação da retomada do funcionamento em pleno do porto de Quelimane dentro em breve, com o processo em curso da sua concessão por ajuste direito pelo governo de Moçambique. Foi o governador da Zambésia, Pio Matos, quem convidou o governo do Malawi a apostar naquela infraestrutura portuária na importação de seus produtos, sobretudo combustíveis e fertilizantes, atendendo às suas vantagens competitivas. A comissão conjunta a ser criada entre o governo da Zambésia e de Lilongwe terá como pontos essenciais avaliar a capacidade do porto de Quelimane de movimentar cargas com maior eficiência, menor custo e mais rapidez que os portos da Beira e Nacala. Isso se traduz pela sua localização geográfica, eficiência operacional, sistemas automatizados de controle de contentores e portais digitais que reduzem a burocracia e o tempo de liberação alfandegária. A capacidade de armazenamento e oferta de serviços logísticos integrados para diferentes tipos de carga, a redução de tempo e custo total da cadeia logística, entre outros. Caso estas condicionalidades forem a favor do Malawi, o governo de Lilongwe poderá decidir passar a usar o porto de Quelimane, que dista cerca de 500 km da cidade de Blantyre, contra os cerca de 900 km da Beira e mais de 1000 km de Nacala. O governador da Zambésia, Pio Matos, sai do Malawi satisfeito com esta informação.
5: O que nós trazíamos ao Malawi já deixamos. Os malawianos estão bastante atentos e o governo malawiano vê vantagens objetivas. Se entendermos que para aceder ao porto de Quelimane, nas condições em que está, as distâncias dos outros portos, que é o porto da Beira ou o porto de Nacala, é a menos de metade da distância. Então, por si só, será uma grande vantagem económica e não no tempo, mas também no recurso que se vai gastar, que o Malawi vai poupar em usando o porto de Quelimane.
4: Pio Matos, governador da província da Zambésia, quando falava no fim da sua visita de trabalho ao Malawi, que marcou uma série de agendas de diplomacia econômica com maior foco para o uso do porto de Quelimane. Matos esteve no Malawi com uma delegação de 30 empresários que igualmente participaram na Feira Internacional da cidade de Blantyre, onde falou Sérgio Sixpence.
0: O académico moçambicano Carlton Cadeado defende a criação de uma agenda comum de desenvolvimento e industrialização dos países africanos em prol da conquista da independência económica africana. Monteiro Bonifácio.
6: Carlton Cadeado, que falava em entrevista exclusiva à Rádio Moçambique em Kibaha, na Tanzânia, a propósito da celebração hoje do Dia da África, diz que é chegada a hora de a União Africana passar do pensamento para ações concretas. Cadeado afirma que ações dispersas entre os países membros de uma mesma União Africana dificultam a obtenção de resultados almejados.
7: Que se nós nos mantivermos unidos, tal como estivemos no passado, podemos fazer muitas conquistas na atualidade. Estamos a falar, por exemplo, do foco que está a ser feito agora para nos unirmos no desenvolvimento, na modernização, na industrialização do nosso continente africano, a partir dos nossos países, mas a partir também de uma agenda comum de unidade. Não basta ser uma unidade no pensamento, mas é uma unidade na ação, porque esta é uma das grandes coisas que está a ser constatada. Até temos unidade de pensamento no objetivo que nós queremos, mas a ação não está a ser unificada, concertada, e isso é que ajuda a dificultar o avanço, o progresso do que nós queremos na atualidade.
6: O académico moçambicano Carlton Cadeado considera a xenofobia na África do Sul como uma situação que pode minar o sentido da União Africana.
7: Nós vimos a reação negativa, de insatisfação que os povos mostraram quando aquelas imagens horríveis começaram a circular, não é? Aquelas palavras horríveis começaram a circular, todos condenaram. E é esta condenação que mostrou que se nós mantivermos esse tipo de espírito, de atitude, vamos estragar as conquistas da unidade, as conquistas da revolução que nós fizemos para o bem de todos os africanos.
6: Carlton Cadeado, académico moçambicano, e as celebrações hoje do Dia da África. De Dar Islam para a Rádio Moçambique, Monteiro Bonifácio.
0: Hoje é dia de África e o Ministério Sul-Africano das Relações Internacionais e Cooperação desvaloriza relatos de um alegado boicote diplomático à celebração desta data. Eduardo Figurão.
8: Na África do Sul, a cerimônia central do 25 de maio vai acontecer no estado Moruleng, na província do Northwest, num evento que traz como lema Desporto e Cultura, catalisadores para a ação climática. Certa imprensa sul-africana avançou que embaixadores de países africanos acreditados em Pretória pretendem boicotar esta celebração em protesto contra as manifestações e ataques dirigidos a imigrantes do continente. O porta-voz do Ministério Sul-Africano de Relações Exteriores e Cooperação, Crispin Piri, diz que apenas um embaixador manifestou publicamente a intenção de não se juntar às celebrações do Dia de África.
9: We do expect ambassadors who are hosted...
8: Esperamos que os

0: morto. Também vimos relatos semelhantes de que os nigerianos estariam a ser mortos na África do Sul através de alegadas execuções extrajudiciais. Nada disto foi comprovado. Por isso, pedimos que não haja alarmismo ao lidar com esta questão. Vamos analisá-la com respeito. Em segundo lugar, se os países quiserem repatriar os seus cidadãos e os cidadãos quiserem deixar a África do Sul, essa decisão é bem-vinda. Mas tudo precisa de passar por um processo de imigração ordenado.
1: Through an orderly migration process.
0: Esta quarta-feira vai ser repatriado o primeiro grupo de cidadãos ganeses que voluntariamente manifestaram a intenção de abandonar a África do Sul. E cerca de 800 ganeses procuraram a embaixada do país em Pretória, mas apenas 300 tiveram seus pedidos atendidos. Rádio Moçambique, Eduardo Figurão, Joanesburgo.
2: Vamos acompanhar o noticiário económico apresentado por Suma Ligerberto.

O Fundo Soberano de Moçambique, capitalizado pelas receitas de exploração de recursos minerais e de gás natural liquefeito, atingiu até a semana finda um valor de mercado de 118 milhões de dólares norte-americanos, o equivalente a mais de 7,4 mil milhões de meticais. De acordo com os dados mais recentes divulgados na página oficial do Banco de Moçambique, o montante reflete o crescimento do fundo desde o arranque da sua carteira de investimentos a desde dezembro de 2025. O Governo e a Confederação das Associações Económicas de Moçambique, CTA, lançaram oficialmente na última sexta-feira a 21ª Conferência Anual do Setor Privado, CASP. Agendado para julho próximo, o evento inclui a realização de fóruns de negócios que colocarão sobre a mesa uma carteira de investimentos com projetos avaliados em 1,9 mil milhões de dólares. Segundo uma nota publicada pela CTA, a maior plataforma de diálogo público-privado do país, prevê atrair mais de 7 mil participantes entre as modalidades presencial e virtual. Na página internacional, a multinacional italiana Eni, que opera a plataforma flutuante de gás natural liquefeito Coral Sul, na Bacia do Rovuma, em Cabo Delgado, investiu este mês cerca de 20 milhões de euros na recompra de ações próprias. Uma nota publicada na página oficial da companhia indica que a operação ocorreu na Bolsa de Milão e resultou na aquisição de mais de 860 mil títulos, passando a somar quase 40 milhões de euros aplicados na recompra de ações desde o início do programa a 8 de maio deste ano. Em relação às taxas de câmbio de referência fixadas pelo Banco de Moçambique, o euro está a 73 meticais e 43 centavos para compra e 74 meticais e 91 centavos para venda. O dólar americano está fixado em 63 meticais e 27 centavos para compra e 64 meticais e 54 centavos para venda. Por último, o rand está cotado a 3 meticais e 85 centavos para a compra e 3 meticais e 93 centavos para a venda. É tudo por hoje. Bom dia.

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1: Bom dia, estimado ouvinte. Hoje abro mais uma página da nossa história para falar do surgimento do nome Mafalala, nome atribuído a um dos bairros da capital, Maputo. Há meses partilhei com o caro ouvinte sobre o Museu Mafalala, localizado neste bairro, e por curiosidade procurei saber como é que surgiu este nome Mafalala. E a senhora Amina Hussein Ali, a guia turística daquele museu, deu uma explicação detalhada. Mas a dado passo disse: Ó Frigione, mais do que as minhas palavras, aqui está tudo documentado. Veja, e cuidadosamente, fui lendo muita coisa sobre a história deste bairro. E tive o prazer de ver o mapa da então cidade de Lourenço Marques, datado de 1886. Portanto, 99 anos antes da independência. Segundo o que está documentado, aquele bairro pertencia ao bairro da Munhoana. E, de novo,

nasceu outra curiosidade. Como nasceu este nome Munhoana? Consta documentado que nesses anos não havia ainda água canalizada. As comunidades iam abrindo poços caseiros e cada poço que era aberto saía água salobre, isto é, água com sabor a sal. E o sal, em língua ronga, é munho. E como eram muitos poços, era munho aqui, munho ali e munho acolá. E no plural ficou Munhoana. Curiosidade satisfeita. E como então nasceu o nome Mafalala? Segundo o que está documentado, quando a cidade de Lourenço Marques nasceu, construiu-se a ferrovia e o porto. E o governo português necessitava de uma mão de obra, tendo mandado recrutar muitos jovens. E optou por ir a Nampula, de onde trouxe dezenas de homens que vieram trabalhar na ferrovia e no porto de Lourenço Marques. Todos esses homens foram atribuídos casas de madeira e zinco, precisamente ali onde se chama Mafalala. E como então surgiu este nome, Mafalala? Aí vai a explicação. Aqueles homens, recrutados em Nampula, anos depois, reclamaram, justificando que em Nampula, de onde vinham, deixaram as suas famílias e exigiram que as referidas famílias fossem transferidas para a cidade de Lourenço Marques. E essa exigência foi satisfeita. Todos os familiares dos homens recrutados saíram de Nampula e se juntaram aos homens ora recrutados. E sucedeu, segundo o que está documentado, que as mulheres de Nampula tinham uma dança que se chamava Lifalala. E nos tempos livres, essas mulheres desenvolviam a sua cultura, dançando Lifalala aqui, Lifalala ali e Lifalala acolá. E plural de Lifalala ficou Mafalala. E tirou-se o acento agudo e ficou Mafalala. Nasceu daquela maneira o bairro de Mafalala. Concluindo, eu disse, tudo faz sentido. Afinal, é por isso que o bairro de Mafalala é histórico. E, curiosamente, é o único em Maputo que tem muitos cidadinos de origem macua. Fecho desta forma mais uma página da nossa história, na qual abordei hoje o surgimento do nome Mafalala, atribuído a um dos bairros da cidade capital, Maputo. Este artigo leva a assinatura de Silva Frijone.

0: Autoridades da Cultura e Turismo em Inhambane incentivam os operadores turísticos a promoverem atividades culturais nos seus estabelecimentos, de modo a atrair mais visitantes à província. Este é o Cultural, apresentado por Horácio Romão.
1: Bom dia, Shaouk. Uma saudação extensiva ao estimado ouvinte. O diretor provincial da Cultura e Turismo em Inhambane disse que a província possui um mosaico cultural diversificado que pode interessar aos turistas que escalam esta região. Samuel Júnior destacou a Timbila, declarada em novembro de 2005 Património da Humanidade, o Zoré e a música ligeira como sendo expressões vibrantes na província. Júnior indicou que os grupos culturais e os músicos locais devem ser convidados a atuarem nas instâncias turísticas e proporcionarem ambiente diferente aos visitantes. A fonte referiu que a gastronomia de Inhambane também é sugestiva para quem tem um bom paladar.
2: Estamos a falar de matapa com sitocoma, junto com caranguejo, estamos a falar do nosso bolo de sura, estamos a falar da nossa chiguinha de cacana, estamos a falar do nosso lanho, a nossa água de lanho. Então, são vários aspectos que nós temos que nos caracterizam.
1: Samuel Júnior, diretor provincial da Cultura e Turismo em Inhambane. Na província vizinha de Gaza, artesãos vão beneficiar de apoio de parceiros sul-africanos para o desenvolvimento das suas atividades. Detalhe a notícia, o nosso colega Fácil Novela.
3: Esta cooperação vai consistir na capacitação dos artesãos na cadeia de comercialização dos produtos de arte, por forma a garantir a sua sustentabilidade e cativar maior interesse dos turistas interessados em visitar a província de Gaza. A informação foi avançada pela diretora provincial da Cultura e Turismo em Gaza, no rescaldo da participação da província na Feira Internacional de Durban, realizada recentemente na vizinha África do Sul. Rosana Muataka indicou que o projeto de capacitação dos fazedores de arte e artesanato vai, numa primeira fase, ser implementado na Praia do Bilene.
4: Viram o nosso potencial em termos de arte e artesanato, perceberam aqui, contudo, uma necessidade de formação e capacitação deste, de modo que este produto possa responder àquilo que é a procura do turista.
3: Diretora Provincial da Cultura e Turismo em Gaza, Rosana Muataka.
1: A cantora Luqui destaca o concurso de música ligeira moçambicana Ungoma Moçambique na promoção e descoberta de talentos, reporta Fidalgo Júnior.
5: Luqui não só fez essa menção honrosa a este concurso da Rádio Mai no país, como convidou aos músicos moçambicanos a participarem no concurso, por considerar que da exaltação da nossa música, a agraciação com os prémios também demonstra a unidade nacional. A artista falava à Rádio Moçambique, em Nampula, onde esteve a atuar em mais um compromisso profissional.
6: É através do Ngoma Moçambique que a gente tem essa experiência com o público, porque é aí onde tu sentes mesmo a energia do teu público. Tipo, o público está ali para ti, tu estás ali para o público te apoia e curta as tuas músicas. Então, é essa vertente, e para apoiar o artista, tanto nas suas obras, nos seus vídeos. Então, aquele valor que a gente recebe, é com grande honra, satisfação que a gente leva aquilo para investir mais em nossa carreira.
5: Refira-se que para a presente temporada do Ngoma Moçambique, as inscrições estão abertas e os cantores de ambos sexos, a nível do país, podem fazê-la junto das plataformas digitais da Rádio Moçambique.
1: Ponto final ao Cultural aqui no Jornal da Manhã. Bom dia e ótima semana. Labora.
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0: Café da Manhã é agora, tal como vínhamos anunciando. Vamos hoje conhecer o estado atual das áreas de conservação em Moçambique, no âmbito dos 15 anos da ANAC, e temos em estúdio o diretor-geral da Administração Nacional das Áreas de Conservação em Moçambique, Pejulo Kalenga. Bom dia e obrigado pela presença nos estúdios da Rádio Moçambique.
1: Muito bom dia e muito obrigado também pelo convite. Bom dia aos nossos ouvintes, sobretudo a toda a comunidade que faz conservação neste país.
0: Registra-se década e meia de preservação das nossas áreas de conservação no país. E quais são ou quais foram os principais marcos alcançados pela Administração Nacional das Áreas de Conservação ao longo destes 15 anos?
1: É gratificante eu falar dos marcos de conservação. Foram 15 anos de muito desafio, mas também muito progresso. E é importante destacar aqui quatro pilares fundamentais. Olhando para aquilo que é a conservação da biodiversidade, conseguimos estabilizar a população das principais espécies emblemáticas através da reintrodução massiva que fizemos da vida selvagem, da fauna bravia. Conseguimos hoje, acima de tudo, restabelecer ou devolver os Big Five a nível nacional. Temos o Parque Nacional do Zinav, que é o único que tem os Big Five, que significa os cinco grandes animais do continente africano, mas também conseguimos estancar os crimes contra a vida selvagem. Foi possível sairmos de um cenário onde tínhamos por ano uma perda de cerca de 1000 elefantes para menos de 200 ou muito menos do que isso nos dias que correm. Conseguimos também melhorar a governança das áreas de conservação. Significa que, sob o ponto de vista de presença do Estado em todas as áreas de conservação, é cada vez maior, mas também conseguimos estruturar a governança comunitária também na gestão dos recursos naturais. Hoje temos áreas de conservação comunitárias, as comunidades também a participar ativamente, mas é importante também frisar aqui que foi possível, no contexto financeiro também, assegurar um crescimento notável na arrecadação de receitas para o nosso setor. Estamos hoje de perto de 3 milhões de dólares. Obviamente que precisamos de muito mais. Quando a gente olha para a capacidade de geração de receitas, estamos a falar que o setor pode gerar até cerca de 300 milhões de dólares em todo o sistema. Ainda estamos aquém de o fazer, mas assinalamos este grande marco. Então é de salutar os progressos e obviamente também, se olharmos para aquilo que é a nossa efetividade de gestão, que significa conseguir colocar o corpo de fiscalização em todas as áreas, também conseguimos melhorar as nossas condições tecnológicas para fazer face às questões de monitoria, de gestão e também no campo da fiscalização da biodiversidade.
0: A senhora diretora, num dos pilares, falou de combate aos crimes contra a vida selvagem e a caça furtiva. Acredito que continua a ser uma preocupação central. E que avanços foram registados especificamente nesta área?
1: No contexto da caça furtiva, é importante destacar que o ganho maior foi estancar as atividades ilegais. E conseguimos também, através
0: este da... Este mal foi completamente estancado.
1: Nós falamos de estancar na perspectiva daquilo que eram os cenários anteriores. Uhum. O desafio ainda persiste, mas quando olhamos pela tendência, podemos dizer com muita segurança que foi possível controlar em larga medida, de tal forma que nos dias de hoje não é a nossa preocupação principal, a questão da caça furtiva. Nós já tivemos, inclusive, no país, cenários em que tivemos anualmente zero caça furtiva, olhando para o abate ilegal do elefante. com muito orgulho dizemos que conseguimos criar estas condições na Reserva Especial do Niassa, no Parque Nacional da Gorongosa, onde durante 3 anos não verificamos nenhum caso em relação ao abate ilegal do elefante, e muito deve-se ao mérito também de alguma evolução que fizemos no nosso quadro legal, que criminalizamos o crime contra a vida selvagem. Conseguimos também articular com outras instituições que trabalham nesta matéria, as alfândegas, Cernica, a Procuradoria, e isto permitiu criar um cinturão que nos deu muita segurança. E é preciso também perceber que evoluímos no âmbito de atuação. Saímos da proteção somente nos parques e reservas e começámos a controlar os locais de saída. O que é que significa? Começámos a ter unidades caninas a controlar os aeroportos, unidades caninas a interagirem com os portos e nas fronteiras, e isso também foi reduzindo o combate, aliás, foi criando, reduzindo estas tendências de exportação ilegal ou contrabando dos produtos de vida selvagem.
0: Uhum. E apontou também o uso de tecnologias na gestão das áreas de conservação. E que inovações destacaria?
1: Olha, a tecnologia é um fator fundamental. Nós temos cerca de 29% do território destinado à conservação da biodiversidade. Se tivéssemos que colocar cada fiscal a fiscalizar quilômetro quadrado de todas essas áreas, praticamente seria um exercício inglório e bastante oneroso. A solução foi optar pelas soluções tecnológicas, que significa usar softwares que à distância ou remotamente é possível controlar o nosso território. E quais são essas soluções tecnológicas? Usamos coleiras, por exemplo, que permitem controlar a movimentação dos animais por satélite, e isto reduziu a necessidade de colocar o fiscal diretamente em determinadas áreas, porque já foi possível saber por onde é que estes animais se encontram e direcionar as nossas atenções para locais de maior foco. E depois também foi possível introduzirmos alguns softwares que nos permitiram também monitorar a tempo real os meios que a gente tem no terreno, que se chama Earth Ranger, que à distância a gente consegue saber qual é a performance dos nossos fiscais e em que medida, obviamente, é que o esforço de conservação está sendo compensado em relação aos recursos que a gente coloca. E depois, o mais importante que é fundamental notar aqui é que nós tínhamos um fosso de cerca de um fiscal a patrulhar acima de 150 quilômetros quadrados. As boas práticas indicam que um fiscal ele deve fiscalizar 50 quilômetros quadrados. Significa que o déficit de fiscal era enorme e com a aplicação da tecnologia permitiu reduzir esta necessidade de colocação do fiscal no terreno e, obviamente, aumentar a amplitude da área a ser fiscalizada.
0: O diretor apontou aqui a questão do turismo. Turismo este de conservação que é frequentemente apontado como motor de desenvolvimento. Como é que a ANAC avalia o crescimento deste setor nos últimos anos?
1: Temos estado a notar algumas melhorias. Se tiver notado, no início, quando começamos com esta questão da conservação, e é preciso notar que já antes da independência fazíamos conservação, mas herdamos uma conservação que, por conta dos conflitos, estava bastante debilitada. O foco era restauração, devolver a fauna e criar condições para que fosse atrativo o investimento a ser feito nas áreas de conservação. E dentro destes 15 anos foi possível notarmos essa mexida. De tal forma que agora, em determinadas áreas, posso com muita segurança falar de pelo menos 5 que já têm o seu produto consolidado.
0: Muito bem, até é importante apontar as áreas com maior potencial turístico neste momento.
1: Exatamente. E neste campo a gente tem a Gorongosa, tem o Parque Nacional do Zinave, temos também o Limpopo, e temos o Parque Nacional de Maputo. O Bazaruto é outra área com o produto muito bem consolidado. E é aí onde concentramos todas as nossas estratégias de atração de investimento. Uhum. E estamos a aumentar, não só em termos de receita, a chegada de turistas, a demanda, mas também conseguimos aprimorar o nosso processo de economia de vida selvagem. Já conseguimos ter alojamento de luxo, já conseguimos ter também uma demanda que, embora não seja de nível muito alto, consegue, obviamente, produzir alguma receita. E um dado importante é que, em algumas dessas áreas, posso até frisar aqui que é o caso do Parque de Maputo e outras, as projeções indicam que, num intervalo de 10 ou menos anos, vamos conseguir alcançar o ponto de equilíbrio. Significa que vamos conseguir produzir receita para satisfazer as nossas despesas. E é importante também destacar aqui o setor privado que atua nas cotadas ou áreas de caça, que são o principal segmento de geração de receita que temos aqui, e este segmento foi aumentando, e a expectativa é que nos próximos anos consigamos criar e diversificar a economia de vida selvagem e, por via disso, assegurar que o PIB, a contribuição das áreas de conservação para o PIB sejam significativos. Importa só de forma muito breve realçar aqui que, da projeção que temos estado a fazer, a capacidade, mais uma vez, de todo o sistema é de produzir cerca de 300 a 600 milhões de dólares ano. Então, é muito em termos de investimento que nos espera.
0: E como é que a ANAC tem trabalhado com as comunidades locais para garantir uma conservação sustentável e inclusiva?
1: As comunidades, elas, para além de serem o garante da nossa gestão da biodiversidade, são um aliado muito importante. As comunidades, elas apoiam-nos neste processo de gestão, são elas que também acrescentam valor no nosso produto. Quando a gente fala de comunidade, só fala das suas casas e das suas atividades, mas também elas fazem parte do pacote cultural que também pretendemos vender a nível das áreas de conservação. Mas mais do que um ator passivo, nós temos estado a mudar o paradigma para que as comunidades também tenham oportunidade de investir e serem beneficiadas também pelo investimento que é feito nas áreas de conservação. O que é que pretendemos dizer com isso? Temos hoje comunidades que estão estruturadas e que são capazes até de participar em investimentos. Temos comunidades que têm lodges a funcionar. O caso do Parque Nacional do Bazaruto, temos em Chimanimani, temos também no Limpopo lodges comunitários que, com parceria com o setor privado, conseguem ver nesta economia de vida selvagem uma oportunidade. Mas também estamos a aprimorar os mecanismos para a transferência dos 20%, que significa que, de tudo que a gente consegue coletar a nível do sistema, 20% dessa franja ela tem que ser transferido para as comunidades. E é isso que estamos a tentar aprimorar e fazer com que cada metical ou cada dólar tenha o seu valor acrescentado numa determinada área.
0: E ainda sobre as comunidades, como é que a ANAC lida com a questão do conflito homem-fauna, bravia, especialmente nas zonas rurais?
1: O conflito está a ser um desafio enorme. Nós conseguimos melhorar, fizemos a restauração da biodiversidade. Estamos também num paradigma. Aumentou a população de animais e, obviamente, aumentou também o conflito homem-fauna-bravia. As comunidades também, em termos de número da população, cresceram, começaram a ir à busca de mais espaço, cada vez mais próximo também das áreas de conservação. O ordenamento é um desafio e, obviamente, a pressão é enorme. O que temos estado a tentar fazer é assegurar que o ordenamento de território, ou criando os planos de desenvolvimento, planos de ordenamento de território a nível distrital, para que isto seja uma realidade. Estamos também a criar alguma capacidade em termos de fontes alternativas de redução de receita. A gente entende que, se obviamente darmos alguma alternativa, a dependência sobre os recursos reduz e o conflito também vai reduzir. E capacitar em matérias de afugentamento, temos agora sistemas de aviso prévio, que é muito importante, e também estamos a desenvolver, com algum sucesso, agora usando um mecanismo integrado, participativo, a vedação elétrica de machambas em zonas de alto risco. E isto reduz o impacto do conflito homem-fauna bravia.
0: Muito bem. Vamos abrir as linhas para uma breve interação com o nosso amigo ouvinte, Vitor África.
2: 21-31-77-77 e 82-34-77, as linhas já estão abertas. Temos também disponível a nossa página do Facebook, Jornal da Manhã RM, o ouvinte pode lá escrever, deixar a sua participação no Café da Manhã. Já temos o nosso primeiro ouvinte desta interação, que nos liga a partir de Caia, em Sofala. Domingos Xunga, bom dia.
3: Vitor África e os ouvintes, muito bom dia. É o Domingo Xunga, de Caia, província de Sofala. A primeira coisa que quero saber, que desafio que tem para nos próximos dias? Segunda coisa, para aqueles que praticam caça furtiva, quando mata, por exemplo, elefante ou outros animais, será que essa pessoa será condenada ou não? Para terminar, agradecer o convidado aí, pela presença nos estúdios da Rádio Moçambique. Com poucas palavras, eu, Domingo Xunga, de Caia, província de Sofala, devolvo a palavra a Vitor África.
2: Muito obrigado. Temos na nossa página do Facebook a mensagem dos nossos ouvintes. Começamos com a de Nunes Tomás Mazevila, que escreve-nos a partir da cidade de Inhambane. Bom dia, África. Bom dia, Café da Manhã, e ao diretor-geral da ANAC, Pijul Kalenga. A minha mensagem é de congratular a ANAC pelos 15 anos de muitas metamorfoses como instituição gestora ordinária do portfólio de conservação da biodiversidade através das áreas de conservação em Moçambique. Como sociedade, precisamos de fazer mais investimentos para as áreas de conservação em Moçambique enquanto atrativo turístico. É assim como vivem outras economias do mundo com esta bênção vida selvagem. Saudações. Muito obrigado, ouvinte Nunes Mazevila. Passamos a ler agora a mensagem de Rodrigues André Munguambi, que escreve: bom dia a todos os ouvintes. Senhor diretor, qual o plano que a ANAC tem para a mitigação do conflito homem-animal nas zonas tampão das áreas de conservação? Temos também a mensagem do ouvinte da Bela Vista, que nos escreve a partir da Bela Vista. Bom dia, Café da Manhã. Bom dia, RM. Gostaria de saber do convidado que planos tem a curto e médio prazo para o combate definitivo de abate ilegal de espécies protegidas. Voltamos já à nossa linha. Félix Parruque, a partir de Xaixá, em Gaza. Bom dia.
4: Bom dia, bom dia, nosso convidado. Queremos agradecer e saudar a ANAC pela passagem dos 15 anos, penso eu. E, de facto, em relação às melhorias, temos estado a verificar grandemente o trabalho que tem sido feito, reduziu de forma significativa, por exemplo, a questão da caça furtiva, a questão da segurança. Então, tudo isso é de louvar. Mas, Sr. Diretor, gostava de perceber de si, em relação às áreas de conservação em Cabo Delgado, por exemplo, e Niassa, onde tem havido ameaças do processo deste assunto de terrorismo, há quantos anos o processo de segurança dessas áreas? E outra questão também ligada à conservação, naturalmente, queria perceber de si a questão do conflito, não homem-animal, mas entretanto o conflito entre a comunidade e a própria ANAC, do ponto de vista das áreas. Sabemos, por exemplo, aqui em Gaza temos as áreas de tampão, onde era necessário que as populações fossem assentadas. Então, gostaria de perceber quantas andam esse processo de assentamento e esse conflito que existe entre a comunidade e a ANAC. Um abraço para o Farouk Xaixá, das mais direitas do povo.
2: Muito obrigado, ouvinte Félix Parruque. Na nossa página do Facebook temos também a mensagem do ouvinte Salomão Yantumbo, que escreve-nos a partir da Moamba. Bom dia, envolvido os 15 anos da ANAC, que desafios enfrentam no dia a dia no combate contra conflito homem-fauna bravia, uma das principais preocupações de todas as zonas de conservação. Que planos a ANAC tem com vista a combater a invasão de grande escala de elefantes que têm devastado Machambas, redundando em fracasso o esforço de agricultores na zona de Catuani, no distrito de Matutini, em Maubo, no distrito de Namaashi e no distrito da Moamba. O ouvinte Hortêncio Luciano, a partir de Mucoma, escreve-nos bom dia a todos os profissionais da RM, fazedores do programa Café da Manhã. Gostava de saber, junto do convidado, o seguinte: as comunidades que vivem próximas das reservas estão realmente a beneficiar do turismo e da conservação? E, para terminar, nas nossas mensagens na página do Facebook, temos a mensagem do ouvinte Santos Abdala, que escreve: bom dia, Café da Manhã. Saudações extensivas a todos os ouvintes da RM. Bom dia, convidado. Gostaria de saber qual é a importância da ANAC no fortalecimento da economia nacional e do turismo. Como a ANAC lida com os desafios ligados à sustentabilidade e proteção ambiental na aviação? E voltamos na nossa linha. Temos Domingos Neves, ouvinte. Muito bom dia. Está a participar.
5: África, muito bom dia. Bom dia, o vasto auditório da Rádio Pública, a Rádio Pública Moçambique. Aproveitando o tempo, saudar a ANAC pelos 15 anos e pela dissertação que o responsável está a fazer, percebe-se que ações estão se fazendo. Na verdade, eu quero falar um bocadinho da componente conflitualidade homem-fauna bravia. E temos estado sempre a acompanhar essa situação pela mídia, que muita gente está a morrer. Acho que é o homem que vai ao encontro dos animais, que vai aproximando, vai abrindo suas machambas. Então, eu gostaria de saber, ações da ANAC, sensibilizando esta gente, sensibilizando os camponeses, eu não sei se seria não abrir machambas lá nas suas zonas, mas a minha questão é haver um diálogo aqui, haver uma conversa com o homem, por forma que não abra machambas lá, porque o animal também precisa de se movimentar, precisa de se alimentar. Mas não disse, Domingos Neves, da região planáutica dos Montes Pinga, Chimanimani, Vumba e Cabeça de Velha África, bom dia.
2: Muito bom dia e obrigado, ouvinte Domingos Neves. E fechamos esta interação com o ouvinte Lázaro Mazuzi. Bom dia.
6: Ora viva, bom dia. Sim, cumprimentando o nosso auditório, o nosso convidado. Eu só queria perceber do nosso convidado o que é que está acontecendo. Aquilo que acontece é que, citando como exemplo aqui na zona de Boa, tem sido notório que em algum momento os paquidermes vão invadindo aquilo que são as zonas mesmo residenciais, não só para as zonas do campo. E o que é que estaria-se a fazer para que a segurança daqueles cidadãos e até porque das próprias suas circunvizinhas, que também até estão distantes do parque, seja considerada em causa? Porque em algum momento parece que não se põe em causa a vida do ser humano, só se considera a vida do paquidermo. Então eu queria perceber o que é que o governo estaria a fazer para poder colmatar essa situação. Muito obrigado.
2: Muito obrigado, Ernesto Chau, que é consigo.
0: Muito bem, passamos a palavra ao senhor diretor para que possa esclarecer os nossos ouvintes.
1: Muito obrigado, agradecer pelas contribuições e questões. Vou aleatoriamente pegar as questões. A questão da caça do conflito. O homem tem um valor maior do que qualquer outro animal. Isto tem que estar claro. Nós estamos a envidar esforços no sentido de fazer esta sensibilização, não só trabalhando com as comunidades, mas também com as autoridades a nível dos distritos. Já tinha falado aqui da estratégia, por exemplo, da convivência homem-fauna bravia que lançámos o ano passado, que inclui o ordenamento do território, e já fizemos isso em Mapai, em Mabalane, e também em Tete, estamos a fazer em Mágoa, nesse caso, concretamente, e também a questão das vedações elétricas. Mas o principal dilema está no ordenamento de território, que vai ser o nosso grande foco. Para os próximos anos, a ANAC prevê como grandes desafios a questão da diversificação das cadeias de valor da economia de vida selvagem, para que continuemos a ter a nossa atividade a contribuir para o PIB nacional e melhorar a vida das pessoas, mas também vimos a questão da efetividade de gestão como um grande desafio, que significa continuar a assegurar que estejamos presentes no nosso, nas nossas áreas, os quadros muito bem equipados, e também entendemos nós que a caça furtiva ainda continua a ser um desafio, e vamos continuar a aprimorar os nossos mecanismos para reduzir este mal, mas também continuamos com o desafio de restaurar a vida selvagem, principalmente a fauna bravia, em outras áreas que até então não conseguimos obter os resultados que já tivemos, por exemplo, nas 5 áreas que mencionei. E também nós queremos efetivamente assegurar que as comunidades ou as áreas de conservação comunitária estejam operacionais, para que elas também consigam fazer negócio e sobreviver através do negócio de vida selvagem. Foram feitas questões sobre as questões de segurança na zona norte. Até então ainda continuamos a assistir um ambiente calmo, não temos uma indicação contrária das autoridades da província, sobretudo a nível do Niassa. Temos estado a trabalhar com os nossos operadores, é prova disso as receitas que conseguimos atrair o ano passado, porque temos cotadas naquela zona, então significa que há alguma tranquilidade. A questão do plano de combate à caça furtiva, pronto, era aquilo que já tínhamos aqui mencionado, mas também anotei uma questão que tem que ver com a aviação, a segurança no que diz respeito à aviação civil. É um dos nossos grandes pilares também, porque as nossas áreas estão em zonas bastante remotas, a ligação por terra é muito deficiente. Nós não temos tido nenhum sobressalto no que diz respeito a este segmento. O que importa referir aqui é que temos estado a trabalhar com as autoridades no sentido até de assegurar uma certificação dos nossos aeródromos, para que respeitem as condições de segurança e também, por via disso, facilitem a conectividade, que é importante para o desenvolvimento do turismo. E agradecer os comentários que apontavam a necessidade de maior engajamento das comunidades, evitando a abertura de machambas, e vamos continuar a trabalhar neste sentido. Dizer também que, ainda no contexto das nossas perspectivas, nós entendemos que um dos segmentos fundamentais para que a ANAC, obviamente, contribua para o crescimento económico deste país, é assegurar que em toda a rede nacional das áreas de conservação tenhamos um ambiente de negócios satisfatórios. A recuperação da biodiversidade é um dos requisitos, e vamos, obviamente, continuar a fazer e continuar a melhorar o ambiente também de negócios através das reformas que temos estado a trazer.
0: Muito obrigado, Diretor-Geral da Administração Nacional das Áreas de Conservação, Pijulo Kalenga. Estivemos aqui a refletir sobre o estado atual das áreas de conservação em Moçambique no âmbito dos 15 anos da ANAC, que hoje se assinala. E assim foi o Café da Manhã.
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0: São, neste momento, 8 horas no país. Volta Vitor África para a apresentação das notícias.
2: O presidente da República, Daniel Chapo, reiterou este domingo a necessidade do reforço dos níveis de segurança nas comunidades para impedir o recrutamento de jovens pelos terroristas que atuam em algumas regiões de Cabo Delgado. No seu discurso de abertura da 4ª Sessão Ordinária do Comitê Nacional da Associação dos Combatentes da Luta de Libertação Nacional, em que participou na qualidade de presidente da Frelimo, o chefe de Estado referiu que o envolvimento da força local tem impedido o alastramento de ataques terroristas, entretanto há necessidade de reforçar a vigilância.
9: Urge continuarmos a agudizar a vigilância nas comunidades por forma a prevenir e impedir o recrutamento de jovens para as fileiras dos terroristas. Igualmente, apelamos às comunidades locais, aos combatentes, a fazer uma campanha de sensibilização aos jovens que aderem aos ditos naparamas, para deixar claro e inequívoco que não constitui verdade, que são imortais.
2: Presidente da República, Daniel Chapo, falando este domingo na Matola, na qualidade de presidente da Frelimo, na abertura da 4ª Sessão Ordinária do Comitê Nacional da Associação dos Combatentes da Luta de Libertação Nacional. Entretanto, encerra hoje, na Matola, a 4ª Sessão Ordinária do Comitê Nacional da Associação dos Combatentes da Luta de Libertação Nacional. Os membros da CLIN dizem que querem sair da reunião mais fortificados e determinados para questões de desenvolvimento do país, segundo o porta-voz do evento, Miguel Caima.
10: O objetivo central, principal do nosso povo é de alcançar uma independência completa, total, onde não só a liberdade da terra e a liberdade dos homens, mas sobretudo alcançar a melhor vida do nosso povo. E em outras palavras, isso podemos traduzir de como independência econômica.
2: Hoje, o segundo e último dia da 4ª Sessão Ordinária do Comitê Nacional da CLIN, será marcado pela eleição do novo presidente do Conselho Fiscal da Agremiação. A cidade da Matola, na província de Maputo, acolhe hoje as cerimônias centrais da celebração do Dia de África a nível do país, evento a ser presidido pela Ministra dos Negócios Estrangeiros e Cooperação, Maria Manuela Lucas. O evento comemorativo do 63º aniversário da União Africana vai contar igualmente com a presença do embaixador da República Democrática do Congo e decano do Corpo Diplomático, Antoine Baby. A Rádio Moçambique ouviu alguns cidadãos nacionais e estrangeiros africanos em Pemba, província de Cabo Delgado, por ocasião do Dia de África, que hoje se assinala. Os nossos entrevistados defendem maior capacitação dos cidadãos para galvanizar o desenvolvimento do continente e lamentam a ocorrência de incidentes como a xenofobia que se pratica na África do Sul.
11: Mohamed Moussa, senegalês. Solução é educar, trabalhar, jovens africanos fazem formação para a África envolver, para não depender dos outros, ou nossa juventude, para educar nossa educação, não é para educar a educação de ocidental. Nós dependemos, até pimenta tem que sair na China, até palitos, mas temos madeira, temos tudo, palitos tem que sair na China para vir aqui, até cotonete, temos algodão, temos tudo, não é possível, temos tudo, nada que falta aqui. Yeah. O que falta agora é ser sérios, trabalhar para a África ir à frente.
12: Nós somos irmãos, assim, você está matando. Depois, pessoas que saem longe de lá, por exemplo, pessoas de América, né? Pessoas de Itália, podem entrar aí sem problema, mas irmãos, assim, mesmo pele, assim, é problema. Não pode ser assim.
2: Cidadãos africanos ouvidos em Pemba, por ocasião do 25 de maio, dia da criação da Organização da Unidade Africana, hoje União Africana. A fraca produção agrícola aliada ao recrudescimento do conflito homem-fauna-bravia no distrito de Mussurizi, província de Manica, poderá comprometer a segurança alimentar das comunidades locais na presente campanha agrária. Jornalista Daniel Oliveira.
13: A situação afeta com maior intensidade o posto administrativo de Xuraíro, considerado celeiro agrícola do distrito, onde camponeses enfrentam constantes invasões de elefantes e búfalos nas machambas. No povoado de Mapanda, limite entre os distritos de Mussurizi e Machaze, os animais destruíram cerca de 170 hectares de culturas diversas, agravando ainda mais as perdas provocadas pelos fatores climáticos. A informação foi avançada pelo chefe do posto administrativo de Xuraírue, Benjamin Patinho, que aponta fatores climáticos e o conflito homem-fauna bravia como as principais causas da fraca produção agrícola, sobretudo da cultura de gergelim, uma das mais praticadas naquela região. De Chimoio, Daniel Oliveira.
2: E no plano internacional, o presidente da Assembleia Nacional do Senegal, El Malik Ndiaye, anunciou este domingo a sua demissão do cargo, 2 dias depois da destituição do primeiro-ministro Ousmane Sonko pelo presidente senegalês. Numa publicação na rede social Facebook, El Malik Ndiaye diz que a decisão resulta de uma escolha pessoal guiada sobretudo pela sua visão das instituições, da responsabilidade pública e do interesse superior da nação. Na sexta-feira passada, o presidente senegalês Bassirou Diomaye Faye demitiu o seu primeiro-ministro Ousmane Sonko após meses de tensões entre os dois homens que chegaram ao poder em abril de 2024. Apresentamos as notícias no próximo bloco às 9 horas.

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1: As notícias a esta hora, apresentadas por Simon Cabo, é muito bom dia.
2: Gércio Alexandre, ouvinte, muito bom dia. Encerra hoje na Matola, província de Maputo, a 4ª sessão ordinária do Comitê Nacional da Associação dos Combatentes da Luta de Libertação Nacional. Em direto junto a 6 de Serviço de Notícias, o jornalista Domingos Macalane para o detalhe. E Domingos Macalane está na Escola Central do Partido Frelimo, na Matola. Bom dia.
3: Muito bom dia. A eleição do novo presidente do Conselho Fiscal Nacional da CLIN marca o último dia dos trabalhos da 4ª sessão ordinária do Comitê Nacional desta organização, e que decorre desde ontem aqui na cidade da Matola, província de Maputo. Neste momento, o cargo de presidente do Conselho Fiscal Nacional da CLIN é ocupado de forma interina pelo membro Amos Manjani. Ontem, a 4ª sessão ordinária do Comitê Nacional da CLIN e debateu, entre vários instrumentos, o relatório do Conselho Fiscal Nacional referente ao ano 2025 e o Plano Anual das Atividades para o ano 2026. E da Escola Central da Frelimo para a Rádio Moçambique, Domingos Macalano, uma vez mais, e bom dia.
2: Muito bom dia. A cerimônia de encerramento da 4ª sessão ordinária do Comitê Nacional da Associação dos Combatentes da Luta de Libertação Nacional, a CLIN, terá transmissão em direto esta manhã aqui na Rádio Moçambique. O regatio de choque em Gaza necessita de mais de 340 milhões de meticais para a reparação de diversas infraestruturas danificadas durante a época chuvosa. Jornalista Alfredo Mianga.
4: Este valor destina-se a curto prazo para a reparação de 37 rombos do dique de defesa e desassoreamento de valas e canais de drenagem. A informação foi dada a conhecer pelo chefe do Departamento de Estudos e Projetos no regadio de choque, o qual explicou que, a médio prazo, o regadio necessita de reparação de mais de 50 obras hidromecânicas e de 5 máquinas pesadas usadas na limpeza das valas.
2: A Associação dos Pescadores da Zambésia alerta que a exploração de áreas pesadas está a afetar negativamente a produção pesqueira ao longo da costa da província. O presidente da agremiação, Rajá Julião, explica que a atividade está a destruir o ecossistema do mangal, afetando a reprodução e desenvolvimento de algumas espécies marinhas.
5: Está muito fraco, mesmo perdido. Primeiro, as areias pesadas já criaram muitas dunas e tiram aquela areia que os peixes alimentavam-se. Nós temos o camarão, é uma espécie que já desapareceu na Zambésia. Era a província mais produtiva. A extração de areias pesadas fecham a zona do pescador.
2: Presidente da Associação dos Pescadores da Zambésia, Rajá Julião. A cidade da Matola, na província de Maputo, acolhe hoje as cerimônias centrais da celebração do Dia de África. O ato será dirigido pela ministra dos Negócios Estrangeiros e Cooperação, Maria Manuela Lucas. As comemorações do 63º aniversário da União Africana vão contar igualmente com a presença do embaixador da República Democrática do Congo e decano do Corpo Diplomático acreditado em Maputo, Antoine Baby. No estrangeiro, os ministros sul-africanos dos setores da justiça, prevenção do crime e segurança reúnem-se hoje em Pretória para discutir os crescentes protestos contra a imigração ilegal e a presença de estrangeiros em situação irregular no país. Ainda hoje, os dirigentes vão manter encontros com partidos políticos e associações que têm participado nos protestos contra estrangeiros indocumentados. Uma nota de imprensa divulgada ontem indica que estes encontros visam estabelecer regras de conduta para as manifestações, bem como discutir as iniciativas e abordagens do governo para lidar com o problema da imigração ilegal. Os ministros devem depois apresentar um plano de ação para combater o racismo, a discriminação racial, a xenofobia e a intolerância na África do Sul. O presidente da Assembleia Nacional do Senegal, El Malik Ndiaye, anunciou ontem a sua demissão do cargo, a 2 dias depois da destituição do primeiro-ministro Ousmane Sonko. Numa publicação na rede social Facebook, El Malik Ndiaye diz que a decisão resulta de uma escolha pessoal, guiada sobretudo pela sua visão das instituições, da responsabilidade pública e do interesse superior da nação. Na sexta-feira, o presidente senegalês Bassirou Faye demitiu o seu primeiro-ministro Ousmane Sonko, após meses de tensões entre os dois homens que chegaram ao poder em abril de 2024. Fechamos com o tempo. Hoje a cidade de Tete poderá atingir 31 graus centígrados de temperatura máxima. Seguem-se Inhambane e Pemba com 29 graus. Beira, Nampula, Climane e Vilanculo, 27. Ximui, Maputo e Xai-Xai, 26. Por último, Lixinga deverá ser hoje a cidade mais fresca de Moçambique, com 21 graus centígrados de temperatura máxima. Próximas notícias, pontualmente às 10 horas.
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2: 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Assembleia Provincial de Tete, reunida na sua terceira sessão ordinária, aprovou na sexta-feira os quatro documentos submetidos a este órgão. Trata-se do relatório balanço das atividades do Executivo Provincial referente ao ano 2025 e a respectiva conta gerência, projetos estruturantes e a proposta da tarifa de transporte interdistrital e de mercadorias. Dos quatro documentos, apenas o referente a projetos estruturantes foi aprovado por unanimidade e os outros três, o voto maioritário da bancada da Frelimo foi determinante. A declaração de voto foi feita pelo presidente da Assembleia Provincial de Tete, Adelino Mafunga. A província de Tete poderá conhecer este ano um impulso na produção agropecuária com o desembolso do Fundo de Desenvolvimento da Agricultura Integrada. Trata-se de uma iniciativa que promete transformar o setor familiar e as associações de produtores. O financiamento resulta de uma parceria estratégica entre o Gabinete de Apoio a Pequenas Indústrias, GAP, e o Ministério da Agricultura, Ambiente e Pescas. O pacote financeiro prevê disponibilizar até 13 milhões de meticais para cada produtor elegível, num modelo considerado inovador e inclusivo, sobretudo para os pequenos e médios produtores. Segundo o responsável do GAP em Tete, Ilídio Cambaco, esta linha de financiamento pretende não apenas aumentar os níveis de produção, mas também estimular o emprego rural e promover maior competitividade dos produtores locais. Os distritos de Angónia, Tsangano, Makanga, bem como Moatize, Chifunde, Maravi e Zumbo, apresentam o maior número de produtores elegíveis à linha de crédito bonificado. Começa no próximo semestre a primeira fase da construção da estrada que liga a região de Beni, em Chifunde, à sede distrital do Zumbo, na província de Tete. Nesta primeira fase será feita a construção da rodovia que liga o povoado de Beni à sede distrital de Maravia Fingo, num percurso de 115 quilômetros. O diretor provincial das obras públicas em Tete disse que, para o efeito, já foi lançado o concurso público para a execução das obras. Segundo Nelson Chus, o vencedor do concurso será conhecido até meados de julho próximo. Na província de Tete serão construídos neste ano 16 furos e 3 sistemas de abastecimento de água nas regiões onde se registram com frequência conflito homem-fauna bravia. São beneficiárias as comunidades localizadas nas margens do rio Zambeze, nos distritos do Zumbo, Mago e Caurabaça. O diretor das obras públicas em Tete disse que algumas dessas fontes para a sua construção vai contar com a parceria do Parque Nacional de Mago e a Biofound. Nelson Chose reconheceu que a insuficiência de fontes de água tem sido uma das situações que obrigam a população ribeirinha a recorrer às margens do rio Zambeze para captar água para os diversos fins. Está em curso no distrito de Angónia em Tete a instalação de uma fábrica de processamento de semente certificada. Para o efeito, decorrem trabalhos de estruturação de contrato com a firma que pretende levar a cabo o projeto. A iniciativa surge em resposta à constante solicitação dos produtores de Angónia, um dos distritos de referência na componente agrícola na província de Tete e do país. O diretor do Serviço Distrital de Atividades Econômicas de Angónia disse a disse que a entrada em funcionamento da fábrica vai resolver parte da preocupação dos produtores na componente de sementes melhoradas. Para Leogildo Machiça, o desafio do setor que dirige e do governo do distrito após a instalação desta fábrica estará relacionado com unidades fabris de fertilizantes. Outra preocupação é Angônia. Mais de 2.600 produtores estão envolvidos na produção de gergelim este ano no distrito de Xangara, na província de Tete. Segundo o diretor distrital dos serviços das atividades económicas daquele distrito, para este ano houve uma redução do número de produtores devido ao preço de comercialização praticado na campanha passada. Luís Arturi disse que os produtores do gergelim em Xangara sentiram-se lesados pelo preço da compra fixado em 60 meticais. A fonte sublinhou que o preço de comercialização de gergelim é fixado pelo governo central, tomando em consideração o mercado internacional. A cultura de gergelim em Xangara é produzida em quase todo o distrito, com maior destaque para as localidades de Ntemangau, Dzunga e Xipembere. 22 membros da Polícia da República de Moçambique em Tete foram patenteados no âmbito das celebrações dos 50 anos da criação da PRM. Trata-se de polícias que passaram a ostentar as patentes de superintendente principal da polícia e adjuntos e outros a inspetor principal da polícia. Na ocasião, 31 oficiais da Polícia da República de Moçambique em Tete passaram para a reserva. No ato do patenteamento e passagem da reserva dos membros da PRM, o comandante provincial Mikishone Afonso apelou para os patenteados a continuarem a garantir a ordem, segurança e tranquilidade públicas. Desporto. A Associação Provincial de Futebol de Tete este fim de semana realizou o sorteio da primeira eliminatória da Taça de Moçambique, fase provincial. O sorteio ditou que o Clube dos Desportos do Xingal de Tete mede forças com o Clube Ferroviário do Moatiz e a União Desportiva do Songo cruza caminho com o Grupo Desportivo de Tete. Ainda para a primeira eliminatória da segunda maior prova futebolística, Planície de Mpadwe enfrenta Jindal África de Marara e a Associação Desportiva do Xingal terá pela frente Mulambe Futebol Clube do Moatiz. São jogos agendados para o dia 3 de junho próximo nas cidades de Moatiz, Tete e Vila do Songo. Ainda sobre o desporto, as seleções distritais de Tsangano em futebol feminino e masculino estão a uma vitória para qualificar-se à final da fase provincial dos Jogos Desportivos Escolares TET 2026, que arrancaram no último sábado na província de Tete. Depois de terem vencido na jornada inaugural as suas congêneres da cidade de Tete por 2-0, este domingo a seleção feminina de Tsangano bateu Moatiz por 2-1, enquanto o jogo entre ambos em masculinos houve empate a uma bola. São duas seleções que estão a uma vitória para se qualificar para a final deste festival que arrancou no último domingo nesta região centro do país. Outros resultados são os seguintes: em masculino, Macanga 1, Doa 0, Zumbo 1, Caurabassa 1, Cidade de Tete 2, Mutarara 0, Chifunde 0, Xangara também 0, e em feminino, Chifunde 4, Xangara 1, Xiuta 3, Maravia 0, em ambos sexos. O tempo. Temperaturas máximas previstas para esta segunda-feira, 25 de maio de 2026, são as seguintes: Cidade de Tete e Vila de Zumbu Nhamayabwe e Vilas de Zumbu Nhamayabwe, 31 graus centígrados, Chitima 29, Furankungo 27, Ulongwe 25 e Tsangano 20 graus Celsius. 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
1: Moçambique e o Mundo, em formato de notícias a esta hora, apresentadas por Simon Caboé. Mais uma vez, muito bom dia.
2: Albertina Zandamela e ouvinte, uma vez mais, muito bom dia. O Banco Mundial financia com 100 milhões de dólares, o equivalente a 6 mil milhões e meio de meticais, ações de melhoria da educação básica, saúde e proteção social nos distritos mais vulneráveis do país. A notícia chega-nos de Gaza por intermédio de John Shigeda.
3: O projeto, denominado Integra, será lançado esta segunda-feira no distrito de Shokwa, em Gaza, pela Ministra da Educação e Cultura, Samaria Tovela. O Integra prevê o uso das escolas como centros integrados de prestação de serviços, garantindo melhores condições de aprendizagem, cuidados básicos de saúde e assistência social às crianças e respectivas famílias. O projeto, com um horizonte temporal de 5 anos, vai abranger, inicialmente, 21 distritos das províncias de Gaza, Tete, Zambézia, Nampula e Cabo Delgado. A iniciativa inclui ainda a modernização de infraestruturas escolares para torná-las mais resilientes às mudanças climáticas. João Chigueda, a partir de Shokwe. Bom dia.
2: Muito bom dia. O Instituto de Amêndoas de Moçambique acaba de identificar 3 zonas com potencialidades agroecológicas para a produção da macadâmia e caju na província de Tete. Jornalista Onésio Jô.
4: As 3 zonas agroecológicas contemplam 10 distritos, nomeadamente Angônia, Macanga e Tsangano, para a produção da macadâmia, e os de Caurabassa, Xiuta, Xifunde, Doa, bem como Magwe, Muatize e Mutarara, destinados para a produção de caju. A delegada provincial do Instituto de Amêndoas de Moçambique, em Tete, fez saber que, além dos distritos já identificados, existem outros que apresentam condições agroecológicas favoráveis para o fomento da cultura de caju.
2: Está na fase conclusiva o processo de eleição do presidente do Conselho Fiscal da Associação dos Combatentes da Luta de Libertação Nacional. Vamos ao detalhe em direto a partir da Escola Central do Partido Frelimo na Matola com o jornalista Cláudio Duan. Bom dia.
5: Muito bom dia, Simon Cabo. Para este cargo concorrem 2 combatentes, Xavier Nelson Tonicel, João António Enxonho. A Rádio Moçambique acaba de apurar que neste momento está a decorrer a contagem dos votos para esta eleição. O processo de eleição do presidente do Conselho Fiscal Nacional decorre em paralelo com a eleição do vogal do Conselho Nacional da CLIM. Os atos estão a ser acompanhados pelo presidente do Partido Frelimo e da CLIM, Daniel Chapo. E a Rádio Moçambique está em peso aqui na escola do Partido Frelimo, na Matola, para a transmissão da cerimónia de encerramento desta 4ª sessão ordinária do Comitê Nacional da CLIM. Bom dia.
2: Muito bom dia. Arrancou hoje em Sofala a campanha de distribuição de redes mosquiteiras no âmbito da prevenção e combate à malária. Com a exceção da cidade da Beira, a campanha abrange todos os distritos onde serão distribuídas mais de 1 milhão e 500 mil redes mosquiteiras. O chefe do Departamento de Saúde Pública na Direção Provincial de Saúde de Sofala, Abélio Castro, aponta a população, ou melhor, apela a população a colaborar com as autoridades de saúde para garantir o sucesso da campanha com a duração de 5 dias.
6: A campanha mesmo porta a porta, que é para poder garantir que realmente todos possam se beneficiar. Cada um de nós tem um papel fundamental nesta mobilização, para garantir que realmente possamos receber as redes. Obviamente, depois de receber as redes, possam ser usadas, porque nós não vamos só distribuir, mas garantir que realmente as equipes deixam a mensagem que as pessoas têm que usar a rede e dormir por baixo dela.
2: Chefe do Departamento de Saúde Pública na Direção Provincial de Saúde de Sofala, Bélio Castro. A presidente do Tribunal Administrativo efetua a partir de hoje uma visita de trabalho a Portugal no quadro do aprofundamento da cooperação nas áreas de contencioso administrativo, tributário e financeiro. Durante 5 dias, Ana Maria Gemo vai manter encontros com o Conselho Superior dos Tribunais Administrativos e Fiscais, Tribunal Constitucional, Supremo Tribunal de Justiça e Centro de Estudos Judiciários. Um comunicado do Tribunal Administrativo refere que a deslocação visa igualmente partilhar experiência sobre a fiscalização da constitucionalidade, tramitação eletrónica de processos e combate à fraude fiscal e branqueamento de capitais. Os representantes dos dois países vão também abordar temas ligados à gestão judiciária, avaliação do desempenho de magistrados, transformação digital da justiça e combate à criminalidade económico-financeira. no estrangeiro, Irã nega que está próximo o alcance de um acordo de paz com os Estados Unidos da América, em causa às constantes mudanças de posicionamento por parte do governo norte-americano. O porta-voz do Ministério dos Negócios Estrangeiros do Irã refere, no entanto, que há avanços nas negociações que visam por fim a guerra no Médio Oriente. Ismail Baghaei acrescenta que as negociações estão focadas no fim da guerra e não no programa nuclear iraniano. O governo norte-americano afirmou hoje que um acordo sólido com o Irã está prestes a ser alcançado. Apresentamos o serviço de notícias das 11 horas. Escuta a informação pormenorizada do país e do mundo no Jornal da Tarde. Bom.
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Estúdio do Emissor Provincial de TET da Rádio Moçambique, bom dia. Bem-vindo a este período de emissão referente à segunda-feira, 25º dia de maio de 2026. Dia de África. A todos os africanos um abraço e vou descontração de ótima companhia. Este que é o seu predileto canal radiofónico. E nós temos como propostas, quero ouvir, para juntos irmos até às 13h55. Dentro de instantes, quando forem 12 horas no país, tópicos da primeira edição do Jornal da TET irá para o ar. 12h10, uma data na história e acontecimentos de 25 de maio. Serviços comerciais, um pouco de música, vão preencher esta primeira hora de emissão até 12h30, altura em que levaremos até si as notícias do país e do mundo inseridas no Jornal da Tarde. Às 13 horas, como sabe, vai acompanhar a primeira edição do Jornal da TET. 13h15, passaremos informações de interesse público. Depois dos serviços comerciais, às 13h30, a edição de segunda-feira do Magazine Desportivo irá para o ar. A locução é de Lloyd Nascimento, assistência técnica de Joaquim Cachepa. Ouvintes, estamos juntos. Muito bom dia.

0: Em Moçambique, são neste momento 12 horas.
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0: Vamos a seguir aos tópicos da primeira edição do Jornal de Tete. Boa tarde.

0: Profana foi um dos selecionados, um dos finalistas da Parada Musical Edição 2025. E que esta quarta-feira, caro ouvinte, vamos fazer a emissão especial do lançamento da plataforma de inscrição a partir das 9 às 10 horas. Já temos indicação do colega para apresentar nos tópicos do Jornal da Tete, estar no outro estúdio. Sim, boa tarde.
1: Muito boa tarde, Eloy de Nascimento. Muito boa tarde a todo ouvinte que neste momento está em nossa sintonia para a primeira edição do Jornal de hoje, segunda-feira. Vamos destacar a construção de central fotovoltaica no distrito de Xuta e também a introdução da produção de macadônia e caju na província de Tete. Também vai dizer que o governo de Tete vai construir este ano fontes de abastecimento de água nas zonas de conflito homem-fauna para vir. Portanto, além desses, vamos ter a página desportiva. Mais uma vez, boa tarde.
0: Muito bem, boa tarde. Esperamos por si, Adriano Picuando, às 13 horas para o desenvolvimento destas e mais notícias. Voltamos a convidar o Fanha. Um abraço forte. Ótima segunda-feira. Ótima semana laboral.

0: jovem que se intitula O Leão de Angónia. Artisticamente conhecido por Ferdas e Sale. São neste momento 12 horas a 10 minutos. Quero vir-te a seguir, acompanha o programa Uma Data na História.
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2: 25 de maio de 2002. Ocorria o maior acidente ferroviário em Moçambique, mais precisamente em Tenga, no distrito da Moamba, província de Maputo. Passam hoje 24 anos.

Cerca de 200 mortos e mais de 159 feridos foi o resultado do maior acidente ferroviário ocorrido em Moçambique, mais concretamente em Tenga, no distrito da Moamba, província de Maputo. Tratou-se de uma verdadeira tragédia humana na história de Moçambique independente. Com efeito, duas carruagens de passageiros colidiram com um vagão de mercadorias na estação de Tenga. Os corpos espalharam-se pelo local, desfeitos e irreconhecíveis. O comboio misto de passageiros e mercadorias dos Caminhos de Ferro de Moçambique, CFM, partira de Ressano Garcia em direção a Maputo. A 5 km da estação de Tenga, no posto administrativo de Pecene, o maquinista decidiu separar e avançar com os vagões de cimento até a estação. Quatro carruagens de passageiros ficaram para trás, à espera de serem recolhidas. Mas porque estavam numa zona de forte inclinação, entraram em movimento e, a uma grande velocidade, colidiram com os vagões. Para fazer face à tragédia, a solidariedade chegou de todos os cantos. Governantes, organizações não-governamentais e centenas de voluntários fizeram-se ao local. Os feridos foram evacuados para diversos hospitais da capital do país, enquanto se procedia à remoção dos corpos. Este foi o mais grave acidente ferroviário na história dos Caminhos de Ferro de Moçambique, com um saldo de 200 mortos e 159 feridos. ...25 de maio de 1963... criação da Organização da Unidade Africana.

A Organização da Unidade Africana, OUA, foi criada a 25 de maio de 1963 em Addis Abeba, na Etiópia, por iniciativa do imperador etíope Haile Selassie. A sua constituição foi assinada na altura por representantes de 32 governos de países africanos independentes. A OUA foi substituída pela União Africana a 9 de julho de 2002. Os objetivos que nortearam a constituição da OUA são, entre outros, a promoção da unidade e solidariedade entre os Estados africanos, a erradicação de todas as formas de colonialismo em África, a promoção da cooperação internacional, respeitando a Carta das Nações Unidas e a Declaração Universal dos Direitos Humanos. Apesar de todos os países da África se terem associado à OUA, a democratização da África do Sul permaneceu como uma questão por resolver. A política racista do apartheid era um dos problemas que continuava a ensombrar o espírito da unidade africana. A OUA teve um papel importante na história da descolonização da África, não só como grupo de pressão junto da comunidade internacional, mas também fornecendo apoio direto aos movimentos de libertação através do seu Comitê Coordenador de Libertação de África. Outro campo em que a OUA teve sucesso foi a luta contra o racismo, tanto a nível da Organização das Nações Unidas, onde foram declaradas sanções contra os governos da África do Sul e da Rodésia do Sul. Na altura, a OUA conseguiu que aqueles regimes fossem internacionalmente condenados. Nos primeiros 10 anos da sua existência, a OUA viu-se confrontada com uma série de conflitos sobre a delimitação de fronteiras no norte, leste e centro de África. Mas graças aos seus esforços, estes conflitos foram resolvidos num verdadeiro espírito de unidade sem interferência externa. Na promoção da cultura africana, a OUA organizou em agosto de 1969, em Argel, o primeiro Festival Pan-Africano da Cultura e em outubro de 1970, em Mogadíscio, na Somália, o primeiro Workshop de Folclore, Dança e Música Africana. Nos campos do desenvolvimento económico e social, transportes e telecomunicações, a OUA promoveu a harmonização das políticas dos seus membros com respeito a UNCTAD, BIRT, FMI, UNIDO e OIT. Como consequência, as suas pretensões de formas de comércio mais justas e da plena participação no novo sistema monetário internacional ganharam mais peso, apesar de ainda não terem sido atingidas. Através da OUA, os países africanos proclamaram a permanente soberania sobre os seus recursos naturais, tendo levado à modificação da lei internacional sobre os recursos na plataforma continental e águas territoriais.

0: Em uma data na história, recordamos hoje o acidente ferroviário de Tenga, ocorrido a 25 de maio de 2002, com saldo de 200 mortos e 159 feridos. Recordamos ainda a criação da Organização da Unidade Africana em 1963. A redação do texto foi de Alberto Mazanga, teve a sonorização de Moussa Gigalibo e a locução de Vitor Reis.
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0: Já estás pronta para irmos?
1: Alima, já estou quase pronta. 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

Último trabalho discográfico de Amostra Sourinho, Nissun Zegue, ou seja, Nissun Zie. Da pela

Que é a não violência doméstica. Estamos neste momento com 12 horas a 26 minutos, 12h30, Jornal da Tarde, em cadeia nacional. A produção da Tony Camacho. Trajo aqui Camusunziad, mostra sobrinha.

A voz da mostra Sobrinho Camusunzié, caro ouvinte, aproveite e acesse ao relógio, são 12 horas e 30 minutos, acompanhe a seguir o Jornal da Tarde, em cadeia nacional, 12 horas e 30 minutos no país.

0: Boa tarde. Banco Mundial financia com 6 mil bilhões e meio de meticais ações de melhoria da educação básica, saúde e proteção social nos distritos mais vulneráveis do país. 10 distritos da província de Tete poderão produzir macadâmia e castanha de caju. Está em fase conclusiva o processo de eleição do presidente do Conselho Fiscal da ACLIN em sede da 4ª sessão do seu Comitê Nacional, que encerra daqui a pouco, sob direção do presidente Daniel Chapon. No estrangeiro, casos suspeitos ou confirmados do ébola na República Democrática do Congo ascendem a mais de 900, numa altura em que prevalecem dificuldades em lidar com o surto na província de Ituri. São estes os destaques do Jornal da Tarde. A edição é de segunda-feira, 25 de maio de 2026, Dia de África. Hermínio Abel está na sonorização e Simon Cabue na edição e apresentação. Começamos com uma notícia de última hora. Acaba de chegar à nossa redação. O naufrágio mata e deixa uma pessoa desaparecida em Mwanza, na província central de Sofala. Junta-se a este jornal para o detalhe o jornalista Leiton Sifa.
1: Uma pessoa morreu e outra está desaparecida em resultado de naufrágio de uma embarcação ocorrido no fim de semana no distrito de Mwanza, em Sofala. A embarcação, na qual seguiam 9 pessoas, maioritariamente pescadores, havia partido do centro de pesca de Vulane com destino à cidade da Beira. O porta-voz da Polícia da República de Moçambique em Sofala, Marito Peralto, diz que na origem do acidente está o mau tempo, anotando que a pronta intervenção de outros pescadores evitou tragédia. Marito Peralto acrescenta que equipas da Polícia Costeira Lacustre e Fluvial estão a efetuar buscas pelo desaparecido.
2: É uma situação triste. Apelamos a esses profissionais que estão a exercer esse tipo de atividade para acompanharem, em algum momento, o boletim meteorológico, que às vezes alerta que as tantas podem acontecer situações e é preciso ouvir quando as informações são dadas pela comunicação social. Apelamos aos demais que sempre têm feito esse tipo de trabalho para tomar de atenção, para sempre acompanhar o desenrolar da situação marítima, o desenrolar do mau tempo, e se o tempo está bom ou não, só assim é capaz de evitar situações similares que teria acontecido neste pretérito fim de semana.
1: Porta-voz da PRM em Sofala, Marito Peralto, e o naufrágio ocorrido no fim de semana no distrito de Mwanza, que resultou no morto e um desaparecido.
0: Jornal da Tarde. Cai hoje o pano sobre a 4ª sessão do Comitê Nacional da ACLIN. A cerimónia de encerramento será dirigida pelo presidente Daniel Chapon. Depois da eleição do presidente do Conselho Fiscal da agremiação, vamos ao detalhe a partir da Matola, na Escola Central do Partido Frelimo. Cláudio Doano, muito boa tarde.
3: Muito boa tarde, Simon Cabo. Os combatentes da luta de libertação nacional manifestam total disponibilidade em seguir o comando dado pelo presidente do partido no sentido de contribuírem para fazer face à crise de combustíveis no país. O porta-voz da 4ª Sessão Ordinária do Comitê Nacional da ACLIN, Miguel Mekaima, diz que estão prontos para dinamizar a produção de comida. Foi este um dos comandos dado pelo presidente do partido.
4: Os militantes e membros da ACLIN, combatentes membros da ACLIN, apoia inteiramente as opiniões e orientações do comandante presidente Chapo, pois, como devem saber, a ACLIN com Chapo são a mesma moeda, são dois lados da mesma moeda. A agenda da ACLIN é a agenda do presidente Chapo e da Frelimo. Portanto, eu não podia haver uma outra coisa diferente, a não, senão, a apoiar inteiramente a orientação do presidente do nosso partido e da República de Moçambique relativamente às medidas a desenvolver para minimizar a carência dos combustíveis no nosso país.
5: E o que é que se desafia?
4: Esta é uma orientação que, do presidente para todos os moçambicanos. Então, a ter como parte dos moçambicanos, recebeu esta orientação e vai fazer tudo por tudo para poder realizar esta orientação.
3: Falando em instantes a comunicação social aqui na Matola, o porta-voz da 4ª Sessão Ordinária do Comitê Nacional da ACLIN avançou o ponto de situação dos trabalhos.
5: ontem concluímos a análise dos relatórios do Secretariado do Comitê Nacional, do Conselho Fiscal e o plano do Secretariado Nacional. Esses três instrumentos foram matéria de uma profunda abordagem e debates entre os membros participantes à nossa sessão. Hoje é o tempo reservado para duas questões, duas matérias principais. Uma, a eleição do presidente do Conselho Fiscal e de dois vogais para preencher as vacaturas. A outra é, e que está neste momento em debate, é a aprovação das resoluções e moções várias. Depois desse trabalho, depois do nosso almoço, ainda não estamos certos, mas por volta das 14 horas, vai ocorrer o encerramento desta quarta sessão da CLI.
6: Sobre qual tem sido o posicionamento dos membros da CLI em relação à questão da independência económica?
5: Os membros do Comitê Nacional da CLI debateram esta matéria no âmbito do debate do relatório do Secretariado do Comitê Nacional da CLI. Os debates cingiram na verificação da capacidade organizativa e material da CLIN a vários níveis para poder apoiar a estratégia da independência económica do nosso país. Essa matéria é crucial e foi profundamente debatida.
6: Porta-voz da 4ª Sessão Ordinária do Comitê Nacional da CLIN, Miguel Mikaimen, e o ponto de situação dos trabalhos que estão a decorrer aqui na Matola, a província de Maputo. Neste momento, Simon, está a decorrer a contagem dos votos para a eleição do presidente do Conselho Fiscal desta agremiação. O processo de eleição do presidente do Conselho Fiscal decorre em paralelo à eleição dos vogais do Conselho Nacional da Associação dos Combatentes da Luta de Libertação Nacional. Boa tarde.
0: Boa tarde, Cláudio Duan. Está já em fase conclusiva. Foi feita já, na verdade, o processo de eleição do presidente do Conselho Fiscal da CLIN. Decorre neste momento a contagem dos votos. Tudo isto acontece em sede da 4ª sessão do Comitê Nacional da CLIN, que encerra esta tarde sob direção do presidente Daniel Chapo. E como vimos, a questão da independência económica é ponto assente, com os combatentes a reforçarem o seu empenho nesta matéria, numa altura em que o combate à corrupção é apontado como um dos desafios para alcançar este feito. O Ministério Público, com efeito, reforça o apelo para que os diversos intervenientes no processo melhorem a luta contra aquele mal e os seus efeitos. Jornalista Rissik Zacarias.
7: Procuradora-Geral Adjunta da República pede maior engajamento dos magistrados judiciais do Ministério Público e agentes do Cernic no combate à corrupção, branqueamento de capitais e recuperação de ativos ilicitamente obtidos no país. Amabélia Chukela quer mais dinâmica na investigação e combate aos crimes económicos e financeiros. A Procuradora-Geral Adjunta lançou o pedido esta segunda-feira em Climane, na abertura de um seminário de 5 dias subordinado ao tema Monitoria no âmbito do processo penal e crimes económicos e financeiros.
8: A presente formação especializada tem como objetivo fundamental reforçar a capacidade dos magistrados do Ministério Público e judiciais no combate ao crime de branqueamento de capitais, apoiar na aplicação direta da Lei de Recuperação de Ativos, bem como da Lei de Branqueamento de Capitais e Financiamento ao Terrorismo.
7: Amabélia Chukela insta aos investigadores e magistrados a aprofundarem as investigações sobre crimes financeiros e branqueamento de capitais.
8: Planificar, ajudar os investigadores na planificação das investigações de crimes relacionados à criminalidade económica financeira, com enfoque para o crime de branqueamento de capitais e crimes precedentes, utilizando as ferramentas disponíveis na nossa legislação.
7: Amabélia Chukela, Procuradora-Geral Adjunta da República.
0: Jornal da Tarde. Banco Mundial financia com 100 milhões de dólares, o equivalente a 6 mil milhões e meio de meticais, ações de melhoria da educação básica, saúde e proteção social nos distritos mais vulneráveis do país. John Shigeda.
9: O projeto, denominado Integra, será lançado esta segunda-feira no distrito de Shokwe, em Gaza, pela ministra da Educação e Cultura, Samaria Tovela. O Integra prevê o uso das escolas como centros integrados de prestação de serviços, garantindo melhores condições de aprendizagem, cuidados básicos de saúde e assistência social às crianças e respectivas famílias. O projeto, com um horizonte temporal de 5 anos, vai abranger, inicialmente, 21 distritos das províncias de Gaza, Tete, Zambésia, Nampula e Cabo Delgado. A iniciativa inclui ainda a modernização de infraestruturas escolares para torná-las mais resilientes às mudanças climáticas. João Chigueda, a partir de Shokwe.
0: É o resultado de um processo de pesquisa do Instituto de Amêndoas de Moçambique. 3 zonas agroecológicas de 10 distritos da província de Tete podem produzir macadâmia e castanha de caju. Disto mesmo nos dá conta o jornalista Onésio Jô.
10: As 3 zonas agroecológicas contemplam 10 distritos, nomeadamente Angônia, Macanga e Tsangano, para a produção da macadâmia, e os de Caurabassa, Xiuta, Xifunde, Doa, bem como Magwe, Muatize e Mutarara, destinados para a produção de caju. A delegada provincial do Instituto de Amêndoas de Moçambique, em Tete, fez saber que, além dos distritos já identificados, existem outros que apresentam condições agroecológicas favoráveis para o fomento da cultura de caju. Judite Pacali explicou que até 2028 a província de Tete vai começar a comercializar castanha de caju produzido localmente, esperando que venha melhorar as condições de vida dos produtores.
11: Estamos a falar de, até agora, cerca de 400 hectares já plantados aqui na província de Tete. E, para além desses 7 distritos, há outros distritos, que é o caso de Xangara, é o caso de Marara, até parte de Macanga, na área de Xizolomondo. É possível também plantar cajueiros. As outras subcomponentes, produção de mudas, comercialização, investigação, já estão em atividade. Nós começamos a plantar em 2024, então nós estamos a contar que daqui a 3 anos já vamos ter uma produção suficiente para entrarmos já no processo de comercialização.
10: Delegada provincial do Instituto de Amêndoas de Moçambique, em Tete, Judite Pacali, e as ações em carteira para o fomento da produção das culturas da macadâmia e de caju nesta parcela do país.
0: Receitas do Parque Nacional do Arquipélago de Bazaruto podem crescer este ano. Os números que atestam isso mesmo com o jornalista Armindo Massing.
12: O Parque Nacional do Arquipélago de Bazaruto em Inhambane espera arrecadar este ano cerca de 40 milhões de meticais de receitas. A se conseguir este valor, vai representar uma subida em mais de 15 milhões de meticais arrecadados em 2025. O administrador do Parque Nacional do Arquipélago de Bazaruto, Armando Nguenha, disse que o valor planificado pode sofrer variações por conta dos eventos climáticos que têm afetado a região.
13: Este ano nós tínhamos uma perspectiva de fazermos acima de 40 milhões, mas começamos a ter algum receio. O primeiro receio é que o primeiro trimestre teve os impactos de efeitos climáticos. Houve muitos cancelamentos. Então isso vai em cadeia. O período que nós esperávamos mais turistas, na altura de Páscoa, também restou uma queda. Então, esta estimativa que nós tínhamos de cerca de 40 milhões vai baixar. A indústria de turismo é a área mais sensível. Uma perturbação de um mês pode durar 2-3 anos para a recuperação. Não é diferente daquilo que nós estamos a passar. Ainda estamos no período de recuperação.
12: Administrador do Parque Nacional do Arquipélago do Bazaruto, Armando Nguenha, e a coleta de receitas nesta área de conservação.
0: Vem aí o Fórum de Negócios Moçambique-Europa. Em perspectiva, a assinatura de acordos de investimento avaliados em vários milhões de euros. A jornalista Pauline News.
14: Boa tarde. Empresários moçambicanos e europeus poderão assinar em junho, na cidade de Maputo, acordos de investimentos avaliados em mais de 170 milhões de euros. Deste valor, 60 milhões de euros serão destinados ao investimento no agronegócio, 50 milhões para a educação verde e digital, 40 milhões para projetos de expansão da eletricidade e 28 milhões de euros para a transformação digital. É um anúncio feito hoje pelo embaixador da União Europeia em conferência de imprensa de lançamento do Fórum de Negócios Moçambique-Europa e da Conferência Empresarial Renováveis. Antonino Maggiore explicou que os eventos vão ser uma oportunidade para a assinatura de parcerias de fato.
15: O fórum não é e não vai ser um encontro para debates. Trabalhamos para garantir que o fórum seja uma plataforma para resultados, investimentos tangíveis, projetos em implementação e novas oportunidades no quadro da nossa parceria. A ideia é chegar ao fórum com já resultados.
14: E a Conferência Empresarial Renováveis prevê mobilizar um investimento de 130 milhões de euros, dos quais 80 milhões para o financiamento de uma adjudicação de centrais solares em Tete e Niassa e 50 milhões para o financiamento de mini-redes de energias. O presidente da Associação Moçambicana de Energias Renováveis, Ricardo Pereira, diz que os empresários estrangeiros virão ao país com projetos específicos por investir.
16: Significa que uma empresa europeia que chega a Maputo na semana de 9 de junho não vem apenas ouvir apresentações. Vem com uma agenda de reuniões concretas, encontra projetos prontos para o financiamento, conhece os decisores e podem destravar o investimento. Para Moçambique o sinal é igualmente claro. Nós não somos apenas um destino de potencial, somos um destino de ação. E é com essa convicção reforçada pelos dados que acabei de partilhar que recebemos os nossos parceiros europeus em junho.
14: Já o ministro da Economia, Basílio Mohate, disse que as empresas que operam no país devem passar de compradores para parceiros do governo na industrialização.
17: Queremos que essas empresas que estão em Moçambique passem de compradores de recursos para parceiros na transformação estrutural da nossa economia, na industrialização que estamos a levar a cabo. Tanto de executores de projetos para integradores de pequenas e médias empresas e também grandes empresas moçambicanas, de investidores isolados para âncoras na cadeia de valor produtiva do nosso país. Mais empresas europeias presentes no nosso país, mais fábricas, mais tecnologia, mais emprego para os moçambicanos, em particular os jovens.
14: O Fórum de Negócios Moçambique-Europa e a Conferência Empresarial Renováveis vão decorrer entre os dias 9 e 12 de junho na cidade de Maputo. Vão participar nos eventos mais de 300 empresas nacionais e estrangeiras. Simon, boa tarde.
0: Boa tarde. O Comitê de Política Monetária do Banco de Moçambique está reunido para avaliar a evolução da economia nacional, os principais indicadores financeiros dos últimos meses. A reunião acontece numa altura em que persistem desafios relativos à estabilidade cambial, aumento da dívida pública, bem como a subida de preços de combustíveis devido ao conflito no Médio Oriente. Um comunicado do Banco de Moçambique refere que o Comitê de Política Monetária ou que as decisões do Comitê serão anunciadas esta tarde em conferência de imprensa pelo governador do Banco de Moçambique, Rogério Zandamela. Hoje é Dia de África. Em Moçambique, as cerimónias centrais tiveram lugar na cidade da Matola. Na cobertura esteve o jornalista Stélio Manhissa.
18: Boa tarde, Moçambique reafirma o compromisso de participar ativamente na materialização dos objetivos da Agenda 2063, que consiste na pacificação e integração do continente africano. A Agenda 2063 prevê igualmente ações combinadas dos países africanos, visando a prosperidade do continente e cada vez mais seguro de um futuro melhor. O compromisso de Moçambique foi anunciado esta segunda-feira na Matola, província de Maputo, pela ministra dos Negócios Estrangeiros e Cooperação, Maria Manuel Lucas, no discurso das festividades centrais do Dia da África que hoje se assinala.
19: É uma oportunidade que honramos os fundadores da Organização da Unidade Africana e reafirmamos o nosso compromisso com a África, que queremos esta da Agenda 2063. África em paz, integrada, próspera e confiante no seu futuro.
18: O terrorismo, a insegurança alimentar, a pobreza, a desigualdade social e o impacto das mudanças climáticas estão entre os principais desafios africanos, para os quais a ministra convida os governos do continente a unirem-se para serem ultrapassados.
19: O panafricanismo que hoje celebramos não deve viver apenas nos discursos. Deve viver nos nossos corações, nas nossas decisões, nas nossas políticas, na nossa cooperação e na nossa forma como defendemos juntos os interesses do nosso continente, África. A África será mais forte quando falar com uma só voz. Será mais respeitada quando agir com mais unidade. Será mais próspera quando transformar a solidariedade em ação concreta.
18: Garantir a disponibilidade sustentável da água e sistemas de saneamento seguro para alcançar os objetivos da Agenda 2063 é o lema escolhido para o Dia de África este ano.
19: Ao colocar a água e o saneamento no centro das celebrações deste ano, a União Africana recorda-nos que o desenvolvimento começa com as necessidades essenciais das pessoas. Põe no centro as pessoas. Moçambique conhece bem o valor estratégico da água. Sabemos que a água pode ser fonte de vida, de produção, de energia, de saúde, de cooperação.
18: Ministra dos Negócios Estrangeiros e Cooperação, Maria Manuela Lucas, falando nas cerimônias centrais do Dia da África, que hoje se assinala.
0: África que deve redefinir o modelo de exploração dos seus recursos naturais de modo a beneficiar os próprios africanos é um posicionamento do secretário de Estado em Nampula, por ocasião justamente da passagem hoje do Dia de África. Jornalista Olívio Mateus.
20: Plácido Pereira indicou que o desenho de desenvolvimento e progresso dos africanos passa necessariamente na redefinição das prioridades do continente como detentor de enormes quantidades de recursos valiosos para não continuar a ser explorado pelo Ocidente.
21: Nós temos de nos levantar para desenvolver este continente. A África tem imensos recursos, mas muitas vezes esses recursos são explorados pela Ásia, pela Europa e tudo. É importante que a África possa começar a usufruir dos seus recursos em benefício do próprio continente.
20: Plácido Pereira falou do contributo de Moçambique na busca de soluções dos problemas da África nas grandes reuniões de tomada de decisões da União Africana.
21: Gostaria aqui de referenciar, por exemplo, a Carta Africana sobre Princípios, Valores da Descentralização e Desenvolvimento Local, que foi elaborada e aprovada pela União Africana, mas sob direção do governo moçambicano. Foi também aprovado o Alto Conselho das Coletividades Territoriais, e isso também foi um grande passo. Outra questão da contribuição de Moçambique durante esta construção e processos de reformas da União Africana foi Algot foi um diagnóstico sobre o ponto de situação da descentralização. Mostra que o governo moçambicano está atento e está preocupado com a descentralização.
20: Secretário de Estado de Nampula, Plácido Pereira, debruçando-se sobre os desafios da África.
0: E o académico Hilário Chacata diz que Moçambique é um país de destaque no continente africano. O papel relevante do país no processo de pacificação de conflitos africanos é disso exemplo. Vítor África.
22: O académico Hilário Chacata enaltece o engajamento de Moçambique em ações que visam solucionar os desafios que os países africanos enfrentam. Em entrevista à Rádio Moçambique, por ocasião do 25 de maio, Dia de África, que hoje se assinala, Chacata apontou a promoção da paz como uma das contribuições de Moçambique no continente.
23: O presidente Samora, quando morre no incidente de Mbuzini, ele estava a voltar de uma missão, portanto, da promoção, da busca de paz, busca de independência para diferentes países. É preciso lembrar, por exemplo, que Moçambique esteve a negociar um conflito pós-eleitoral em Madagascar, quando o rei Joalina chega ao poder. Neste momento, o presidente Chissano é um dos mediadores do conflito entre Malawi e Tanzânia por conta das disputas do lago, portanto, que nós chamamos como Lago Niassa. Para além de ter participado como membro não permanente do Conselho de Segurança, Isso demonstra que Moçambique é visto como um ator relevante.
22: Chakati defende mais interação entre os países africanos na busca de soluções para os desafios que o continente enfrenta, com destaque para os conflitos armados.
23: A República Democrática do Congo, o conflito na República Centro-Africana, conflito no Sudão, com vários conflitos na Somália, conflito de terrorismo em Cabo Delgado. Esses conflitos todos, a União Africana não tem conseguido, de uma forma eficaz, encontrar soluções para resolvê-los. Isto continua sendo um grande desafio para a União Africana.
22: Entre os progressos que o continente africano tem estado a alcançar, o professor de Relações Internacionais aponta a emancipação política e a construção de blocos regionais de promoção de desenvolvimento.
23: Mas também é preciso reconhecer que há a construção de bases importantes para promoção de cooperação econômica, para promoção de desenvolvimento. Estou a falar de construção de blocos regionais.
22: Académico moçambicano Hilário Chakati e a passagem hoje dos 63 anos de criação da Organização da Unidade Africana, hoje União Africana.
0: Desafios de África na passagem do dia do continente. Um destes desafios na atualidade tem sido a xenofobia que se verifica na África do Sul, na província de Gaza. Esta situação é interpretada como déficit de valores de cidadania, patriotismo e amor ao próximo por parte dos mentores destes atos. Rogério Madete.
1: O académico Alfeu Kuna defende o engajamento dos atuais líderes do continente para o resgate do espírito que norteou a criação da Organização da Unidade Africana, ou OUA, a 25 de maio de 1963, hoje União Africana.
2: Os seus povos não conseguem ver porque é que este país, Moçambique, África do Sul, outros, ficaram independentes. Porque a educação, a saúde, infraestruturas continuam péssimas, mas estamos livres há um bom tempo. Então, é por isso que conhecemos pouco, mas disse que se o Muammar Gaddafi foi eliminado, é que ele queria que a África tivesse uma segunda independência, que era a independência econômica.
1: Por seu turno, Felipe Mahanjani, membro da sociedade civil, afirma que, após a morte dos fundadores desta organização continental, atualmente a África ressente-se da falta de líderes carismáticos.
3: A unidade que foi concebida quando se criou a Unidade Africana está perdendo peso. Por quê? Porque não temos aqui nem líderes, como o Nelson Mandela, como o Samora Machel, que eram líderes ouvidos. Hoje, temos presidentes que são eleitos muitas vezes, mas precisamos de uma liderança africana.
1: Comentários de alguns cidadãos ouvidos pela Rádio Moçambique em Xaxai em torno do 63º aniversário da criação da Organização da Unidade Africana, hoje União Africana, que se celebra esta segunda-feira.
0: Duas notícias do estrangeiro para fechar este Jornal da Tarde. A República Democrática do Congo registra mais de 900 casos suspeitos ou confirmados de ébola. O país enfrenta neste momento dificuldades em lidar com o surto na província de Ituri, onde uma em cada quatro pessoas necessita de assistência médica. É um alerta lançado hoje pela Organização Mundial da Saúde, destacando que a violência que se vive no país está a obrigar os profissionais de saúde e agentes humanitários a fugir, o que dificulta o rastreio de contactos e a identificação das infecções com antecedência. A RDC registrou até o momento mais de 200 mortes devido ao surto de ébola. Irão nega que está próximo ao alcance de um acordo de paz com os Estados Unidos da América. Em causa estão as constantes mudanças de posicionamento por parte do governo norte-americano. O Ministério dos Negócios Estrangeiros do Irão refere, no entanto, que há avanços nas negociações que visam pôr fim à guerra no Médio Oriente. Teherã esclarece que as negociações estão focadas no fim da guerra e não no programa nuclear iraniano. O governo norte-americano afirmou hoje que um acordo sólido com o Irão está prestes a ser alcançado. É o fim do Jornal da Tarde. Em nome de todos os profissionais da Rádio Pública que o tornaram possível, despedem-se Hermínio Abel, que esteve na sonorização, e Simon Cabue, na edição e apresentação. Boa tarde.

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1: Em Moçambique são neste momento 13 horas. Quero ouvinte a seguir acompanhe a primeira edição do Jornal de Tete.
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0: Muito boa tarde. 16 fontes e 3 sistemas de abastecimento de água serão construídos neste ano nas regiões que registram com frequência casos de conflito homem-fauna bravia na província de Tete. 3 regiões da província de Tete acabam de ser identificadas como propícias para a produção de amêndoa. Quem classificou foi o Instituto Nacional de Amêndoa de Moçambique. O distrito de Xiúta, em Tete, contará a partir deste ano com uma central fotovoltaica. Ouvinte, esses são os principais assuntos que vamos detalhar nesta primeira edição de hoje, dia 25 de maio de 2026. Um jornal sonoro que foi realizado e está a ser apresentado por Adriano Big One e Marcos Zondano, está na sonorização e montagem. Ótima sintonia. O distrito de Xiúta, em Tete, contará a partir deste ano com uma central fotovoltaica. Este assunto vamos detalhar lá mais adiante. Mas para já dizer que 16 furos e 3 sistemas de abastecimento de água serão construídos neste ano nas regiões que registram maior número de casos de conflito homem-fauna bravia. Toda a informação com o colega Armando Kembo.
1: São beneficiárias as comunidades localizadas nas margens do rio Zambeze, nos distritos de Zumbo, Magui e Caurabassa. O diretor das obras públicas, em Tete, disse que algumas dessas fontes, a sua construção, vai contar com a parceria do Parque Nacional de Magui e da organização Biofound. Nelson Chus falou das outras zonas a serem abrangidas pela iniciativa.
2: Para o distrito de Caurabassa, nós vamos construir 2 furos nas comunidades de Caxingudue e Mereque. Também iremos construir um sistema na comunidade de Macacate. No distrito de Magui serão construídos 14 furos nas comunidades de Kazewe, Kamanguku, Kambototo, Mutendedz, Lungwe, Kaloa, Kadzingombe, Maanda, Nsaladza. E também iremos construir 3 furos nos 3 postos de fiscalização no distrito. E para o distrito de Zumbo, iremos construir em Zumbo Sede, na comunidade de Nsika. Importa realçar que também estamos a fazer a ampliação do sistema de abastecimento de água de Zumbo Sede, que é para abranger mais pessoas.
1: Algumas comunidades a serem abrangidas pelos projetos de construção de fontes de abastecimento de água nos povoados onde frequentemente registam-se casos de conflitos homem-fauna bravia, segundo palavras do diretor provincial das obras públicas. Nelson Chus reconheceu que a insuficiência de fontes de água tem sido uma das situações que obriga a população a recorrer às margens do rio Zambeze e seus afluentes.
0: 16 fontes e 3 sistemas de abastecimento de água serão construídos neste ano nas regiões que registram frequentemente casos de conflito homem-fauna bravia na província de Tete, segundo o trabalho de Armando Kembo. 3 regiões da província de Tete acabam de ser identificadas pelo Instituto Nacional de Amêndoa de Moçambique como propícias para a produção de macadâmia e caju. Onésio.
3: As 3 zonas agroecológicas contemplam 10 distritos, nomeadamente Angônia, Macanga e Tsangano, para a produção da macadâmia, e os de Caurabassa, Xiúta, Xifunde, Doa, bem como Magui, Muatize e Mutarara, destinados para a produção de caju. A delegada provincial do Instituto de Amêndoas de Moçambique, em Tete, fez saber que, além dos distritos já identificados, existem outros que apresentam condições agroecológicas favoráveis para o fomento da cultura de caju. Judite Pacali explicou que, até 2028, a província de Tete vai começar a comercializar castanha de caju produzido localmente, esperando que venha melhorar as condições de vida dos produtores. Judite disse que é intenção da sua instituição incrementar as áreas de produção desta cultura de rendimento para contribuir na balança das exportações do país.
4: Estamos a falar de, até agora, cerca de 400 hectares já plantados aqui na província de Tete. E, para além desses 7 distritos, há outros distritos, que é o caso de Xangara, é o caso de Marara, até parte de Macanga, na área de Xizolomondo, é possível também plantar cajueiros. Nas outras províncias, as outras subcomponentes, produção de mudas, comercialização e investigação já estão em atividade. A província de Tete está a começar com essa atividade. Nós começamos a plantar em 2024. De momento, nós ainda não estamos a fazer a comercialização, porque as plantas não cresceram o suficiente para começar a produzir. Então, nós estamos a contar que daqui a 3 anos já vamos ter uma produção suficiente para entrarmos já no processo de comercialização.
3: Delegada provincial do Instituto de Amêndoas de Moçambique, em Tete, Judite Pacali, e as ações em carteira para o fomento da produção das culturas da macadâmia e de caju nesta parcela do país.
0: Onésio, da nossa redação, disse no princípio que o distrito de Xiúta, em Tete, contará a partir deste ano com uma central fotovoltaica. Esteve lá recentemente a nossa colega Diolinda Matavelli. Conta a história.
5: A denominar-se Central Fotovoltaica de Mange. Com a mesma, espera-se garantir uma expansão da rede de abastecimento de energia elétrica ao distrito e outros circunvizinhos, como Chifundo de Macanga e Moatis. Segundo a administradora do distrito de Xiúta, Lúcia Zambés, esta central será construída pela empresa Eletricidade de Moçambique e terá uma extensão de cerca de 500 metros.
6: O distrito de Xiúta vai beneficiar-se de um projeto de construção de uma central fotovoltaica, designada Central Fotovoltaica de Mange, com uma extensão de cerca de 500 metros, e vai da central fotovoltaica à central de Mange. E essa central vai, em algum momento, capitalizar a corrente elétrica a nível do nosso distrito, que vai passar a beneficiar-se e estender-se para outros distritos.
5: A administradora do distrito de Xiúta, em Tete, Lúcia Zambés, e as expectativas com a construção de uma nova central fotovoltaica no distrito, de referir que ainda no presente ano espera-se a instalação no distrito de Xiúta da barragem de Mpandancua, cujos estudos e outras atividades estão em curso para sua instalação.
0: No ar continua o Jornal de Tete na sua primeira edição de hoje, dia 25 de maio de 2026. A seguir, vamos falar do desporto com o Med Traffic.
7: O combinado de futebol clube Xitima perdeu a liderança do campeonato nacional da 2ª divisão fase provincial fim de semana ao ser derrotado por uma bola sem resposta à frente da Associação Desportiva de Xingal, na cidade de Tete. Para o jogo da 7ª jornada do Campeonato Nacional da 2ª Divisão Fase Provincial, as duas partes entraram com vontade de vencer, mas o golo Teimá vem aparecer e com o nulo foi seu intervalo. Na segunda etapa, os visitantes entraram a gerir o resultado, mas sem sucesso. Feliz foi a equipa da casa ao apontar o único tento na transformação de uma grande penalidade. Através de Cidre e com uma bola zero a favor da Associação Desportiva de Xingal, terminou o embate. No fim da partida, o técnico do Futebol Clube Xitima, Sani Maikolo, disse que a equipa fez de tudo para pontuar, mais sem sucesso.
8: Nós saímos para cá, viemos com o intuito de arrancarmos os 3 pontos da ADC, mas infelizmente eles contradizeram aquilo que eram nossos planos. A ADC jogou bem, mereceu o resultado que teve. Infelizmente tivemos uma grande penalidade, esse que deu a vitória ao ADC. Quase no fim do jogo, nós também podíamos empatar com a mesma sensação. Infelizmente, minha observação não foi a do árbitro principal, não deu conta e perdemos o jogo.
7: Do lado contrário, o míster da Associação Desportiva de Xingal, Dinho Mutombo, era feliz pela conquista dos 3 pontos.
9: Podíamos ter ganhado mais, mas sempre cada jogo tem sua história. Tivemos, na primeira parte, 2 ou 3 oportunidades claras de gol, mas os meus jogadores não foram possíveis em traduzir em gol. Tivemos na segunda parte, tivemos também 1 ou 2 e acabaram assim 1-0, e é um jogo de futebol e ganhar um jogo não é nada fácil, e foi bom parabenizar os meus jogadores pela luta, pela entrega.
7: Momento de jogo, Associação Desportiva de Xingal 1, Futebol Clube Xitima 0, domingo em jogo da 7ª ronda do Campeonato Nacional da 2ª Divisão Fase Provincial, decorrido no campo do Desportivo, na cidade de Tete. Ainda para a mesma ronda, fim de semana, Zamalek Futebol Clube 1, Clube Ferroviário de Moatize 4, Manja Futebol Clube 0, Planície de Empadue 2, Desportivo de Tete 1, Moulambe Futebol Clube 0, e Xingal B 2, Jindal África de Marara 5. O jogo entre Futebol Clube de Angoni e União Desportiva de Sonco B, por questões organizacionais, ficou adiado para uma data a indicar. O Clube Ferroviário de Moatize lidera a prova com 16 pontos. pontos, os mesmos do Planície de Empadue na segunda posição. Futebol Clube Chitima com 13 pontos vai em terceiro lugar e a União Desportiva de Songo B vai na cauda com 1 ponto.
0: Estimado 20, com esta informação desportiva de Moed Rafik, que fala do Provincial de Futebol, segunda divisão, estamos na reta final desta edição, mas mesmo assim, próximos minutos, notícias com Lloyd Nascimento.
10: A Assembleia Provincial de Tete, reunida na sua terceira sessão ordinária, aprovou na sexta-feira os 4 documentos submetidos a este órgão. Trata-se do relatório balanço das atividades do Executivo Provincial referente ao ano 2025 e à perspectiva conta-gerência, projetos estruturantes e à proposta da tarifa de transporte interdistrital e de mercadorias. Dos 4 documentos, apenas o referente a projetos estruturantes foi aprovado por unanimidade e os outros 3, o voto maioritário da bancada da Frelimo foi determinante. A declaração do voto foi feita pelo presidente da Assembleia Provincial de Tete, Adelino Mafunga. A província de Tete poderá conhecer este ano um impulso na produção agropecuária com o desembolso do Fundo de Desenvolvimento da Agricultura Integrada. Trata-se de uma iniciativa que promete transformar o setor familiar e as associações de produtores. O financiamento resulta de uma parceria estratégica entre o Gabinete de Apoio a Pequenas Indústrias, GAP, e o Ministério da Agricultura, Ambiente e Pescas. O pacote financiado prevê disponibilizar até 13 milhões de meticais para cada produtor elegível no modelo considerado inovador e inclusivo, sobretudo para os pequenos e médios produtores. Segundo o responsável do GAP em Tete, Elídio Cambaco, esta linha de financiamento pretende não apenas aumentar os níveis de produção, mas também estimular o emprego rural e promover maior competitividade dos produtores locais. Está em curso no distrito de Angónia, em Tete, a instalação de uma fábrica de processamento de semente certificada. Para o efeito, decorrem trabalhos de estruturação de contrato com a firma que pretende levar a cabo o projeto. A iniciativa surge em resposta à constante solicitação dos problemas dos produtores de Angónia, um dos distritos de referência na componente agrícola na província de Tete e do país, segundo o diretor do Serviço Distrital de Atividades Económicas em Angónia, Leogildo Machica, disse que a entrada em funcionamento, a fábrica poderá resolver parte da preocupação dos produtores na componente de sementes melhoradas. O tempo. Temperaturas máximas previstas para esta segunda-feira, cidade de Tete, Vila de Zumbo e Nhamayabwe, 31 graus centígrados, Chitima 29, Francungo 27, Longwe 25 e Tsangano 20 graus Celsius.
0: Este momento 20, assim colocamos ponto final a esta edição em que destacamos 16 fontes e 3 sistemas de abastecimento de água serão construídos neste ano nas regiões que registram frequentemente os casos de conflito homem-fauna-bravia na província de Tete. 3 regiões da província de Tete acabam de ser identificadas pelo Instituto Nacional de Amêndoas de Moçambique como propícias para a produção de macadâmia e caju. Este nosso noro foi realizado e apresentado por Adriano Big One e Marcos Ondano esteve na sonorização e montagem. Renovados votos de uma boa tarde. Até à próxima.
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0: Caro Vinte, acompanhamos assim o Jornal de Tete na sua primeira edição, hoje com Adriano Bicuano. Vamos já seguir as informações de interesse público.
1: Anúncio da Agência do Desenvolvimento do Vale do Zambés, Unidade de Aquisições. A Agência de Desenvolvimento do Vale do Zambés tem fundos para implementar plano de atividades e orçamento e pretende aplicar parte destes fundos para o pagamento das despesas elegíveis para aquisição de bens e prestação de serviços. A Agência do Zambés, por este meio, convida todos interessados à apresentação de propostas seladas para o fornecimento de combustíveis para abastecimento de geradores e viaturas da delegação de Xut em serviço na cidade de Tete, com especificidades descritas no documento do concurso. O concurso será conduzido com base nas normas do Regulamento de Contratação de Empreitadas de Obras Públicas, Fornecimento de Bens e Prestação de Serviços ao Estado, aprovado pelo Decreto nº 79/2022, de 30 de dezembro, e está aberto a todos os concorrentes elegíveis. Os concorrentes interessados poderão obter informações adicionais, consultar os documentos do concurso, das 8 às 15 horas, nos escritórios da Agência do Vale do Zambés, nomeadamente concurso referente a fornecimento de combustíveis para abastecimento de geradores e viaturas da delegação de Xuta em serviço na cidade de Tete, data da entrega das propostas, 8 de maio às 9 horas, e abertura far-se-á no mesmo dia às 9 horas e 15 minutos. As propostas deverão ser entregues no endereço a seguir, na presença dos representantes dos concorrentes que desejarem participar na sala de reuniões da Agência do Desenvolvimento do Vale do Zambés, na cidade de Tete. Entrega na abertura das propostas, sede da Agência do Vale do Zambés, na Avenida da Liberdade, Unidade de Aquisições, cidade de Tete. Apresentamos anúncio da Agência do Desenvolvimento do Vale do Zambés, Unidade de Aquisições.
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0: São precisamente 13 horas e 18 minutos. A Rádio Moçambique informa todos os funcionários aposentados e pensionistas do Emissão Provincial de Tete, no período de 1 a 30 de junho do ano em curso, no setor de recursos humanos, vai proceder uma prova de vida referente ao ano 2026. Deverão ser portadores de fotocópia do bilhete de identidade autenticada e NUIT. Para os dependentes com mais de 18 anos de idade, até 21, que estejam a frequentar o ensino médio de 2020, ou seja, de 22 a 25 de idade, o curso superior, deverão apresentar uma declaração de frequência. Repetimos este anúncio. A Rádio Moçambique informa todos os funcionários, aposentados e pensionistas do Emissão Provincial de Tete, que no período de 1 a 30 de junho do ano em curso, no setor de recursos humanos, vai proceder uma prova de vida referente ao ano de 2026. Deverão ser portadores de fotocópia do bilhete de identidade autenticada e NUIT. Para os dependentes com mais de 18 anos de idade, até 21, que estejam a frequentar o ensino médio, de 22 a 25 anos de idade, o curso superior, deverão apresentar uma declaração de frequência. Hoje, dia 25 de maio de 2026, está de serviço a Farmácia Galénica. Farmácia Galénica com telefone 252-23017. 252-23017 é o número da Farmácia Galénica hoje de serviço.
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Voz da Juliana de Sousa, lá bonito, voz de Inhambane. 13 horas e 25 minutos. Daqui a pouco, Magazine Desportivo, edição de segunda-feira, irá para o ar.

0: Midwan com a música Fora da Caixa. Fora da Caixa. Um abraço forte para si que está na nossa sintonia. Estamos, tanto em emissão de segunda-feira, 25º dia de maio de 2026, Dia da África. E nós vamos a seguir convidar os colegas para a apresentação do programa Magazine Desportivo, edição de segunda-feira. Acompanhe.
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0: Está cumprimentado, estimado ouvinte. Está a começar o Espaço Desportivo de hoje, segunda-feira, dia 25 de maio, corrente a partir do emissor provincial Tidante. São tópicos de hoje. Adeptos de futebol em Tete reagem com satisfação ao apuramento dos Mambinhas sub-17 em futebol ao Mundial Qatar 2026. Fim de semana rodou mais uma jornada do Campeonato Nacional de Divisão, fase provincial de Tete. Os jogos desportivos escolares na fase provincial de Tete arrancou no último sábado na cidade de Tete. Mohamed Rafiki edita, apresenta e Marcos Zondani está na sonorização. Até já. O país está em festa devido à qualificação inédita dos Mambinhas sub-17 ao Mundial de Futebol Qatar 2026. Foi reagido com pompa e circunstância em Tete. 50 anos depois, Moçambique consegue colocar a sua equipa no Mundial de Sub-17 em futebol e em pleno solo marroquino. Foi o acreditar de um sonho que tornou-se realidade e através dos Mambinhas de Sub-17 que acreditaram nesta inédita qualificação 50 anos depois da nossa independência nacional. Foi um feito que muitos adeptos de futebol aplaudiram, dando glórias aos vencedores, afirmando ser uma qualificação merecida e à altura dos moçambicanos. Foi assim que reagiram os adeptos Janete Fidelis, Almeida Rufino, Edson Obodô e Beauty António, radiantes quanto a esta inédita qualificação.
1: Estamos no Mundial Cardoso. Não há melhor coisa neste momento, futebol sub-17 no Mundial. Te convido todos os moçambicanos para nós todos estarmos unidos para este futebol. Vamos todos torcer pelo Moçambique. Após 50 anos, não há maneira, Cardoso.
2: Estou muito, mas muito feliz por isso. Vale a pena saudar de Rovuma Maputo esses rapazes, de facto. Estamos mais felicíssimos.
3: Então já é um espelho daquilo que vai ser o futuro do Moçambique.
4: Estou muito satisfeita, muito mesmo.
3: Não é?
4: Sim.
3: 50 anos depois, não é todos os dias.
4: Não é.
0: Festa rígida no seio dos adeptos de futebol em Tete, nomeadamente Janete Fidelis, Almeida Rufino, Edson Obodo e Beauty, e a inédita qualificação do 11 nacional na categoria de sub-17 em futebol. Foi na noite deste sábado e em pleno solo marroquino que os Mambinhas de sub-17 em futebol eliminaram os etíopes por 5-4 na marcação das grandes penalidades. No auge da qualificação dos Mambas, arrancou a 20ª edição do Festival Provincial dos Jogos Desportivos Escolares, onde o governador da província de Tete, Domingos Viola, quer uma seleção para disputar lugares cimeiros na fase nacional.
5: Todos vocês, como distrito, terão que se comportar como uma equipa, apesar de lá dentro do distrito terem ou praticar modalidades diferentes. Mas, acima de tudo, nós queremos que vençam. Nós queremos, como província, os melhores deste festival sejam selecionados para representar condignamente a nossa província no Festival Nacional que vai ter lugar na província de Inhambane no próximo mês de agosto. E nós queremos, como na edição passada, nós conquistamos como província de Tete o segundo lugar. A nossa meta desta vez não é o segundo lugar, é consolidar e lutarmos para vencermos o primeiro lugar.
0: Mais adiante, Domingos Viola apela à ausência de falsificação de idades.
5: Não vamos admitir falsificação de idade e vamos responsabilizar aos distritos que trouxerem crianças com idade superior àquela que é recomendada para esse tipo de desporto.
0: O governador da província de Tete, Domingos Viola, fim de semana, quando discursava na abertura dos Jogos Desportivos Escolares no pavilhão polivalente do Conselho Municipal da cidade de Tete. Para os Jogos Desportivos Escolares, regressaremos lá mais adiante. Para já, vamos dar conta da 7ª jornada do Campeonato Nacional da 2ª Divisão, fase provincial de Tete, que arrancou último sábado. A equipa de Jindal África de Marara sábado goleou por 5-2 a Xingal B na cidade mineira de Matize, em Tete. Para Jindal lograr o intento no jogo do arranque da 7ª jornada do Campeonato Nacional 2ª Divisão Fase Provincial, fez 2 gols. O Xingal B reduziu a desvantagem para 2-1 e com este resultado foi só o intervalo. Na segunda etapa, Jindal dilatou o marcador para 5 tentos e os donos da casa chegaram ao segundo golo, assim com Jindal 5 e Xingal B 2 terminou o embate. O timoneiro de Xingal B, Alaide Suleimani, disse que os seus jogadores deram de tudo, mas não conseguiram conquistar os 3 pontos.
6: Jogamos com um candidato ao título, né? O adversário só soube aproveitar os nossos erros. Nós jogamos e não conseguimos concretizar. Futebol é assim, se tu não finalizas, acaba sofrendo. Mas, acima de tudo, eu estou satisfeito. A rapaziada está a evoluir jogo após jogo. Vou continuar a trabalhar e acreditar até as últimas consequências.
0: Do outro lado, o técnico de Jindal, Francisco Manhissa, afirmou que a equipa fez o que lhes cabia.
7: De jogo em jogo, nós estamos a perseguir vitórias para mantermos o foco, que é vencermos este campeonato.
0: Vitória justa?
7: Vitória justa, sim, mas Xingal de Tete bateu-se muito bem. É uma equipa que senta bem a bola, troca a bola de pé para pé, aproximadamente ao modelo de Jindal, porque nós privilegiamos mais o espetáculo, jogamos a bola para satisfazer o público e, ao mesmo tempo, alcançarmos aquilo que é nosso objetivo, vencer o jogo.
0: Momento do jogo Xingal B 2, Jindal África de Marara 5, sábado referente ao arranque da 7ª jornada do Campeonato Nacional 2ª Divisão Fase Provincial de Tete, decorrido na cidade mineira de Matice. Com este desfecho, Jindal África de Marara passa a somar 15 pontos e salta da 5ª para a 3ª posição. Xingal B continua com 3 pontos na 10ª posição numa prova liderada pelo Ferreira de Matice com 16 pontos. Ainda quanto ao Campeonato Nacional 2ª Divisão Fase Provincial, a 7ª ronda terminou no domingo. O combinado de Futebol Clube Xitima perdeu a liderança do Campeonato Nacional 2ª Divisão Fase Provincial fim de semana ao ser derrotado por 1-0 frente à Associação Desportiva de Xingali na cidade de Tete. Para o jogo da 7ª jornada do Campeonato Nacional 2ª Divisão Fase Provincial, as duas partes entraram com vontade de vencer, mas o golo teimava em aparecer e com o nulo foi-se ao intervalo. Na segunda etapa, os visitantes tentaram gerir o resultado, mas sem sucesso. Feliz foi a equipa da casa ao apontar o único tento na transformação de uma grande penalidade através de Sidre e com 1-0 a favor da Associação Desportiva de Xingal terminou o embate. No fim da partida, o técnico do Futebol Clube Xitima, Sani Maikolo, disse que a equipa fez o que lhes cabia para pontuar, mas sem sucesso.
8: Nós saímos para cá, viemos com o intuito de arrancarmos os 3 pontos da ADC, mas infelizmente eles contradizeram aquilo que eram nossos planos. A ADC jogou bem, mereceu o resultado que teve. Infelizmente tivemos uma grande penalidade desse que deu a vitória ao ADC. Quase no fim do jogo, nós também podíamos empatar com a mesma sensação. Infelizmente, minha observação não foi a do árbitro principal, não deu conta e perdemos o jogo.
0: Do lado contrário, o mister da Associação Desportiva de Xingali, Dinho Mutombo, era feliz pela conquista dos 3 pontos.
9: Podíamos ter ganhado mais, mas sempre cada jogo tem sua história. Tivemos, na primeira parte, 2 ou 3 oportunidades claras de gol, mas os meus jogadores não foram possíveis em traduzir em gol. Tivemos na segunda parte, tivemos também 1, 2 e acabaram assim 1-0 e é um jogo de futebol e ganhar um jogo não é nada fácil e foi bom parabenizar os meus jogadores pela luta, pela entrega.
0: Momentos do jogo, Associação Desportiva de Xingal 1, Futebol Clube Xitima 0. Domingo, em jogo da 7ª ronda do Campeonato Nacional 2ª Divisão Fase Provincial decorrido no campo desportivo na cidade de Tete. Ainda para a mesma ronda, fim de semana, Zamalek Futebol Clube 1, Clube Ferreira de Matice 4, Manja Futebol Clube 0, Planície de Empado 2, Desportivo de Tete 1, Mulambe Futebol Clube 0 e Xingal B 2, Jindal África de Marara 5. O jogo entre o Futebol Clube de Angola e a União Desportiva de Sonco B, por questões organizacionais, ficou adiado para uma data a indicar. O Clube Ferreira de Matice lidera a prova com 16 pontos, os mesmos pontos do Planície de Empadue na segunda posição. O Futebol Clube Xitima, com 13 pontos, vai em terceiro lugar e a União Desportiva de Sonco B vai na cauda com 1 ponto. Estamos a transmitir o programa desportivo 2, segunda-feira, dia 25 de maio corrente, a partir do emissor provincial de idade. Voltamos a falar dos Jogos Desportivos Escolares fase provincial desta parcela do país. As seleções distrital de Tsangano em futebol feminino e masculino estão a uma vitória para qualificar-se à final dos Jogos Desportivos Escolares TET 2026, que arrancaram no último fim de semana na província de TET. As duas seleções somam e seguem neste festival e que iniciaram com o pé direito a disputa deste evento desportivo estudantil. Na jornada inaugural da prova, a seleção distrital de Tsangano e em ambos os sexos derrotaram as suas congêneres da cidade de Tate, vencendo por 2-0 para a alegria do distrito de Tsangano. E este domingo, e para a jornada 2, a seleção feminina de Tsangano voltou a carga, batendo Matisse por 2-1. E Larice Domingos, capitã da equipa feminina de Tsangano, fala da entrega da sua equipa que foi determinante neste triunfo.
10: Porque treinamos e estávamos preparados. Jogamos bem a bola e ganhamos. Depois queremos ganhar mais. Sim, é isso aí.
11: Então vinham preparados?
10: Sim, e treinamos muito.
11: Não foi difícil vencer o Matisse?
10: Foi fácil.
11: Não é?
10: Sim.
0: E Betty Canavais, da seleção do Matisse em feminino, assumiu a derrota da sua equipa.
12: Atacante, né? O desfrugado é esse, mas temos atacante. Mais defesa também, mais outro jogo, vamos melhorar, vamos ganhar.
11: Então estiveram mal no ataque, também na defesa?
12: Sim, mais outro jogo, vamos ganhar.
0: E é masculino, empate a um golo no jogo entre ambos, realizado este domingo. E quem vem seguindo as pegadas de Tsangano é o distrito de Xuta, que bateu Maravilha por 1-0 e 3-0 e em ambos os sexos. Outros resultados da Ronda 2 são os seguintes. Empate sem golo no jogo de masculino entre Macanga e Doa. E ainda em masculino, Zumbo 0, Caurabassa 1, Maravilha 1, Angonia 1, Cidade Tete 2, Marara 0, Chifundo 0, Xangara 0, numa jornada em que esteve de fora o distrito de Magoé. No basquetebol feminino, Caurabassa venceu Mutarara por 117-7. E masculino, Tete bateu Xangara por 82-2. O setor de educação em Angonia, na província de Tete, espera uma boa prestação dos atletas daquele distrito que participam na fase provincial dos Jogos Desportivos Escolares, maio de 2026. São, no total, 112 jogadores numa delegação composta por 136 elementos para tomarem parte em todas as modalidades, nomeadamente futebol, voleibol, handebol, basquetebol, atletismo, xadrez, ginástica e jogos tradicionais. O diretor do Serviço de Educação, Juventude e Tecnologia em Angonia enumerou a seleção de maior parte dos atletas do distrito para agregarem os elegíveis da província para a fase nacional dos Jogos Desportivos Escolares deste ano. Manuel Soares citou o futebol, handebol e atletismo como as principais modalidades que o distrito almeja ter mais atletas no Nacional de agosto próximo a decorrer em Inhambane. Soares disse terem sido acautelados aspectos relacionados com possíveis situações de falsificação da idade.
13: Uma fasquia de expectativa bastante alta, porque o distrito já está habituado a conquistar sempre medalhas, a conquistar taças, então estamos preparados, sejam selecionados para a fase nacional, que o distrito continue a ser esta potência. É uma potência desportiva,
14: se destaca
13: sobretudo no futebol, no atletismo, nos jogos, portanto, nos jogos tradicionais, no xadrez, tem sido muito forte. Sim.
14: Calcanhar de Aquiles, ou seja, a maior reclamação tem sido idades.
13: Felizmente, nessa parte somos gordurosos. Os pais encarregados de educação, dada esta, eu quero acreditar que seja este facto de todos compreenderem que o distrito tem responsabilidades quando se trata do desporto na província. Os pais já têm esta coisa.
0: Diretor do Serviço de Educação, Juventude e Tecnologia de Angonia, Manuel Soares, expectante na boa participação da delegação do seu distrito nos Jogos Desportivos Escolares que decorrem na cidade de Tete. Estamos a caminhar para a reta final de hoje. Antes, vamos dar conta que os jogos de futebol nos jogos desportivos escolares passam a ser ajuizados por um trio de arbitragem. Esta garantia foi dada pelo chefe do Departamento para Assuntos Transversais na Direção Provincial da Educação em Tete, por ter constatado no domingo tentativas de desordem no decurso do jogo de futebol masculino entre as seleções de cidades de Tsangano 1, Moatize 1. Tudo começou quando a seleção de Tsangano, que vinha perdendo por 1-0, empata a partida. Golo validado pelo árbitro do embate. Inconformado com a decisão, o técnico da seleção masculina de Moatize e com alguns dirigentes seus invadiram o campo, protestando, alegando que o golo foi marcado quando o seu guarda-redes já tinha a bola sobre o seu controlo e que o avançado de Tsangano foi pontapear o esférico nas mãos deste. O jogo parou mais de 5 minutos para amainar os ânimos da equipa de Moatize, que já estavam exaltados. Face a este cenário, Teresa Andicene entende com os fiscais de linha e com uma segurança apertada podem evitar maus maiores e deixa um aviso.
15: Todos os jogos que vamos realizar, doravante, vamos ter juiz de linha, árbitro principal, policiamento também. Em todos os campos é o que vamos fazer, doravante. Para conter os ânimos, todo mundo quer ganhar. Todo mundo quer ganhar e não é possível. Em todos os jogos existe vencedor e existe quem é derrotado. Há empate também.
0: Todos os jogos, principalmente os de futebol, passam a serem ajuizados por um trio de arbitragem, segundo garantias da chefe do Departamento dos Assuntos Transversais na Direção Provincial da Educação, em Tete. É uma medida que pode ajudar para uma arbitragem isenta e imparcial no decurso da fase provincial dos Jogos Desportivos Escolares, principalmente na modalidade de futebol 11. Assim chegamos ao fim de mais um Espaço Nobre de hoje. Antes do fecho, vamos recapitular os temas que estiveram em destaque. O governador da província de Tete, Domingos Viola, quer uma seleção provincial robusta para discutir lugares cimeiros na fase nacional. Adeptos de futebol em Tete reagiram com satisfação ao apuramento dos Mambinhas Sub-17 em futebol 11 ao Mundial de Qatar 2026. Fim de semana rodou a 7ª jornada do Campeonato Nacional da 2ª Divisão, fase provincial de Tete. Mohamed Rafik editou, apresentou e Marcos Zondane esteve na sonoplastia. Grato pela atenção e tenha boa escuta restante nossa programação. Saudação.
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4: Estúdios, emissão provincial de Tete da Rádio Moçambique, são neste momento 13 horas e 54 minutos. Foi um enorme prazer termos estado na sua companhia desde as 11 horas e 50 até esta parte. Voltamos daqui a pouco às 18h50 para mais um período de missão. Abraços de Lloyd Nascimento e Clayton Banda.

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1: Shakila Abubakar, secretário-geral da Frelimo, camarada Jorge Carlos Cilia, secretário-geral da Clean, camarada Joaquim Alberto Chissano, presidente honorário da Frelimo, camarada Armando Emílio Gebuza, presidente honorário da Frelimo, camarada Felipe Jacinto Nhus, antigo presidente da Frelimo, camaradas membros da Comissão Política, camaradas membros do secretariado do Comitê Central do Partido Frelimo, camarada presidente da Organização da Mulher Moçambicana, OMM, e primeira-dama da República de Moçambique, camaradas antigas primeiras-damas da República de Moçambique, camaradas membros do Governo, camaradas secretários-gerais das organizações sociais da Frelimo, camaradas membros do Comitê Nacional da CLIN, camaradas primeiros-secretários dos comitês provinciais e da, sobretudo, Comitê Provincial e da cidade de Maputo, camarada governador da província de Maputo, camarada secretário de Estado da província e cidade de Maputo, camarada presidente da Assembleia Provincial de Maputo, camarada presidente do Conselho Municipal da cidade da Matola, caros parceiros da CLIN, caros amigos da comunicação social, distintos convidados a esta sessão, caras e caros camaradas. Realizamos com sucesso a 4ª Sessão Ordinária da Associação dos Combatentes da Luta de Libertação Nacional, um momento que marcou a fase decisiva da preparação da 11ª Conferência Nacional de Quadros, aprazada para o próximo mês de agosto na cidade de Chimoio, província de Manica. Temos a felicidade de encerrarmos a nossa sessão numa data especial para o nosso continente, 25 de maio, Dia de África, em que nos curvamos perante a memória dos gigantes libertadores deste continente, que ousaram sonhar uma África livre, soberana e dona do seu próprio destino. Uma parte aqui presente, quero pedir uma grande salva de palmas. Para este ano, camaradas, a efeméride é celebrada sob o lema Garantir a disponibilidade sustentável de água e sistema de saneamento seguros para alcançar a Agenda 2063. Para o nosso país, este lema tem um grande significado, porque acabamos de iniciar um novo capítulo para a segurança hídrica com o lançamento do programa de 10 anos Pro Águas, um compacto nacional de segurança hídrica 2026-2036. Trata-se de uma iniciativa transformadora que reforça o compromisso do Estado e do Governo da República de Moçambique com acesso à água potável para o povo moçambicano, saneamento digno e desenvolvimento sustentável. Foi neste quadro que, na semana passada, inauguramos dois sistemas de abastecimento de água em Mandimba e Mavago, na província de Niassa, num conjunto de 4 sistemas que inclui Mwembe e Majune. Como campeão da União Africana para a gestão do risco e desastres, continuamos apostados a coordenar com os países da região da SADC para uma gestão sustentável e coordenada das bacias hidrográficas transnacionais, partilhadas com outros países, como a Bacia do Zambeze, Limpopo, Nkomati, Rovuma e outros, por forma a reduzir o impacto das cheias e inundações, que ciclicamente têm causado danos e perdas em vidas humanas, infraestruturas e culturas agrícolas do nosso povo. Reafirmamos o nosso compromisso de juntos construirmos uma África que queremos mais unida, mais pacífica e mais próspera. Bem haja aos libertadores do continente africano e bem haja o continente africano. Caros camaradas, Esta quarta sessão do Comitê Nacional da nossa CLIN proporcionou-nos uma oportunidade para uma avaliação fria e aprofundada da situação de funcionamento da CLIN em todos os níveis da sua estrutura. Por isso, saudamos os membros do Comitê Nacional da CLIN pela frontalidade e fervor patriótico com que participaram no debate das matérias que constituíram a agenda desta sessão. Saudámo-los principalmente porque, enquanto levantavam os problemas, os desafios, também avançavam propostas concretas de soluções, o que vai permitir ao Secretariado Nacional enriquecer o plano de atividades para o ano em curso. Durante os nossos debates, foi reiterada a necessidade da implementação integral dos direitos dos veteranos da luta de libertação nacional e seus descendentes, tal como plasmados na Constituição da República de Moçambique e nas leis específicas. As matérias relativas à melhoria da pensão de reforma, assistência médica e medicamentosa e a prioridade do acesso aos serviços públicos, principalmente de saúde, voltaram a dominar os nossos debates nesta quarta sessão. Como Governo, renovamos o compromisso de continuarmos a trabalhar com mais vigor para valorizar e garantir uma vida condigna àqueles melhores filhos da pátria moçambicana que consentiram os maiores sacrifícios da sua vida, perderam sua juventude na luta contra o regime colonial fascista e até a conquista da independência nacional a 25 de junho de 1975. Um aspecto fundamental que os nossos veteranos sublinharam é a aposta na produção e produtividade, em particular no setor da agricultura, base da nossa economia nacional. A questão da formação, em especial no que concerne à atribuição de bolsas de estudo aos filhos dos combatentes, o atendimento humanizado nas unidades sanitárias, o empoderamento econômico, são aspectos que devem continuar nas prioridades do Governo e da sociedade em geral, para os veteranos da luta de libertação nacional. Por outro lado, esta sessão apontou para a necessidade de uma ação urgente na prevenção e combate a fenómenos sociais nefastos, associados ao consumo de drogas, principalmente por parte da juventude, que deviam à juventude da sua participação em atividades geradoras de renda e de uma vida saudável e que todos nós almejamos. Caros veteranos, caros membros do Comitê Nacional da CLIN, a sessão que ora termina destacou igualmente a importância da valorização do património histórico cultural, em especial no que tange à preservação dos locais históricos que foram palco da epopeia libertadora, as nossas bases. Não se trata apenas de fazer o levantamento e registro desses locais históricos, tais como bases, centros pilotos, anfiteatros, infatários, entre outros. Trata-se, sim, de desenvolver um programa concreto de requalificação e implementação de empreendimentos que serviram de atração de visitantes e que vão servir de atração de visitantes, turistas, pesquisadores, para a educação patriótica das novas gerações, ao mesmo tempo que podem gerar renda para a sua sustentabilidade. Adicionalmente, é fundamental que neste processo sejam inventariados locais situados em outros países que sejam referência da história da luta de libertação nacional, assegurando os direitos da propriedade à Frente de Libertação de Moçambique, Frelimo. Caros camaradas, nesta sessão elegemos o camarada Xavier Nelson Agostinho Toniquel para o cargo de Presidente do Conselho Fiscal Nacional da CLIN, órgão de grande relevância responsável pela disciplina e conduta dos membros e gestão criteriosa dos recursos da CLIN, incluindo o património, em conformidade com os estatutos da associação e as orientações do nosso partido Frelimo. Com esta eleição, temos a certeza de que a CLIN irá elevar o nível de desempenho dos órgãos e seus membros e reforçar a sua posição de reserva moral do nosso partido e do país, fonte de inspiração de valores como patriotismo e o espírito de camaradagem. Como sublinhamos na abertura desta sessão, a CLINE deve manter-se firme na implementação da agenda dos moçambicanos na fase atual, centrada na criação das bases para a independência económica. Face à crise dos combustíveis, com impacto no custo de vida das famílias, reiteramos o nosso apelo a todos os moçambicanos, do Rovuma ao Maputo, do Zumbo ao Índico, no campo e na cidade, a redobrarem esforços para o aumento da produção e da produtividade, sobretudo a produção de comida ao nível de cada família. Outro sim, reiteramos a exortação aos nossos combatentes para que continuem a emprestar a sua experiência de luta no combate ao terrorismo na província de Cabo Delgado. O nosso juramento de que as nossas forças de defesa e segurança continuarão a intensificar as ações de combate contra o terrorismo para que este mal seja completamente erradicado no nosso solo pátrio continua inabalável. Reiteramos igualmente o nosso apelo para a agudização da vigilância contra o boato, a mentira, a desinformação e outras formas de desordem pública protagonizados por elementos ligados a manifestações violentas, ilegais e criminosas do período pós-eleitoral. Esses atos que consula, ou melhor, que resultam em perda de vidas humanas, destruição de bens públicos e privados e que fomentam o ódio, a violência, em vez do amor e reconciliação, são também equivalentes aos atos terroristas que devemos combater com vigor e sem condescência. Porque se repararem, quem violenta o seu irmão, queima o seu irmão, mata o seu irmão por causa de um boato, o fim é o mesmo com que o terrorista faz de matar o nosso povo. Por isso, manifestamos a nossa grande satisfação pelo sucesso desta quarta sessão, pois saímos daqui mais unidos e mais reforçados na unidade de pensamento sobre as prioridades às quais devemos concentrar as nossas atenções para o contínuo fortalecimento da CLINE e do nosso glorioso partido Frelimo. Continuaremos a privilegiar a participação ativa dos combatentes na implementação do programa do nosso partido, em especial no que diz respeito à educação patriótica das novas gerações, por forma a mantermos viva a chama da unidade nacional, da paz e do desenvolvimento do povo moçambicano. Caros camaradas, devemos regressar às nossas províncias imbuídos do espírito de união, coesão e fidelidade ao partido que aqui foi reafirmado, tendo como foco principal a preparação da 11ª Conferência Nacional de Quadros. Queremos que os combatentes encarem a 11ª Conferência Nacional de Quadros como um momento crucial da história do nosso partido, do nosso povo e do nosso país, porque nela estaremos a celebrar o grande marco da transição geracional. Queremos que na Conferência Nacional de Quadros saiam as linhas gerais para as teses do 13º Congresso do Partido, que irão corporizar o programa da Frelimo e as diretivas económicas e sociais que nos conduzem ao alcance da almejada independência económica. Reiteramos o nosso maior apreço aos veteranos da luta de libertação nacional, que são as nossas maiores referências na conquista de mais vitórias para o povo moçambicano. Cientes de que a vitória prepara-se, a vitória organiza-se. Daí a razão da realização desta sessão da Conferência Nacional de Quadros e do nosso 13º Congresso. Antes de terminar, reiteramos as nossas saudações aos camaradas membros do Comitê Nacional pela ativa participação e contribuições construtivas nos debates que tivemos nesta sessão, camaradas. O nosso partido continuará a trabalhar para a melhoria contínua das condições de trabalho dos órgãos da CLINE no quadro do Plano Geral de Apoio às Organizações Sociais do nosso partido, que são braços longos da nossa Frelimo. Ao Secretariado Nacional, queremos felicitar pelo alto nível de organização da presente sessão, o que permitiu que cumpríssemos com sucesso a nossa agenda. Estendemos as nossas felicitações às equipas técnicas, oficiais de protocolo, motoristas, elementos de segurança e a todos os que, direta ou indiretamente, contribuíram para o sucesso dos nossos trabalhos. Com estas palavras, declaro encerrada a 4ª sessão ordinária do Comitê Nacional da CLIN. Muito obrigado, camaradas.
2: Canimavo, canimavo, Frelimo.
3: Está encerrada a 4ª sessão ordinária do Comitê Nacional da CLIN, evento que decorreu desde ontem até hoje aqui na Escola Central da Frelimo, na Matola, província de Maputo. O evento decorreu sob o lema 37 anos engajada na promoção da unidade nacional, paz, patriotismo e na luta pela independência económica. Sobre a independência económica, o presidente da Frelimo e da CLIN, Daniel Chapo, desafiou os combatentes da luta de libertação nacional a se manterem firmes na implementação da agenda dos moçambicanos face à atual situação que o país já atravessa. Vamos acompanhar a intuação dos hinos nacional e da Frelimo no âmbito do encerramento desta sessão. Sendo certo, tal como referia, a questão da independência económica dominou os debates aqui nesta sessão. Vamos acompanhar os hinos.

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2: de sacramento feminino de Cabo Delgado, que convidamos especialmente para esta sessão, que pode também atuar para fecharmos com chave de ouro. E também tínhamos uma informação, camaradas, esta tarde vai decorrer um evento no âmbito do lançamento das comemorações dos 40 anos da perca de vida do camarada presidente Samora Moisés Machel. Como sabe, 19 de outubro de 1986 a 19 de outubro de 2026 são 40 anos. Essa cerimônia é um evento que está a decorrer esta tarde e vai decorrer no Centro de Conferências Moçambique-China, e que depois do almoço os camaradas também estão convidados. Tenha a bondade, camarada Mestre Cerimônias.
3: Muito obrigada, camarada presidente. Quero convidar mais uma vez o grupo Nela para fazer a sua apresentação.
2: Microfone para o nosso grupo.

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0: Muito obrigado, camarada presidente do Partido Frelimo, presidente da CLIN, presidente da República de Moçambique, comandante em chefe. Cá em sua frente, mais uma vez, testemunhamos o grupo NELA, Núcleo dos Estudantes da Luta de Libertação Nacional, e em jeito de ofertas, de uma forma simbólica, temos uma coisinha para oferecer ao camarada presidente, ao camarada secretário-geral do nosso glorioso partido, ao camarada secretário-geral da CLIN, que é o braço direito da Frelimo, e aos camaradas Joaquim Alberto Sissano, presidente honorário, camarada Armando Emílio Guibuza, presidente honorário, antigo presidente Joaquim Felipe Jacinto Nunes, e também a nossa ministra de combatentes, e com a sua permissão, queremos que esse espaço haja. Obrigado.
1: São os momentos finais, numa altura em que o Núcleo dos Estudantes da Luta de Libertação Nacional entrega alguns presentes preparados para esta ocasião ao presidente da Frelimo e da CLIN, Daniel Chapo. Este momento é acompanhado pela entoação de uma canção característica do tempo de libertação nacional. Neste momento acompanhamos a entrega do presente por parte deste grupo ao presidente da Frelimo e da CLIN, Daniel Chapo, que recebe com alegria e muita satisfação presentes que também serão entregues aos presidentes honorários da CLIN, Joaquim Chissano, Armando Guibuza, incluindo o antigo presidente desta organização, e da Frelimo, Felipe Inhussi. É importante destacar que no discurso de encerramento desta quarta sessão ordinária do Comitê Nacional da CLIN, o presidente da Frelimo e da CLIN, Daniel Chapo, desafiou aos combatentes da luta de libertação nacional. Continuam a cantar este grupo e vamos acompanhar esta mensagem que procuram transmitir.
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1: Notícias apresentadas por Cristina Xavier. Boa tarde.
2: Boa tarde, Albertina Pascoal. Boa tarde, ouvinte. O presidente do Partido Frelimo diz que a 4ª Sessão Ordinária do Comitê Nacional da Associação dos Combatentes da Luta de Libertação Nacional serviu para reforçar a coesão interna no partido e na agremiação. Daniel Chapo destaca que os combatentes saem da reunião mais determinados e unidos no pensamento de desenvolver Moçambique.
3: Manifestamos a nossa grande satisfação pelo sucesso desta 4ª sessão, pois saímos daqui mais unidos e mais reforçados na unidade de pensamento sobre as prioridades às quais devemos concentrar as nossas atenções para o contínuo fortalecimento da CLIN e do nosso glorioso Partido Frelimo. Continuaremos a privilegiar a participação ativa dos combatentes na implementação do programa do nosso partido, em especial no que diz respeito à educação patriótica das novas gerações, por forma a mantermos viva a chama da unidade nacional, da paz e do desenvolvimento do povo moçambicano.
2: Presidente do Partido Frelimo, Daniel Chapo, no encerramento esta tarde da 4ª Sessão Ordinária do Comitê Nacional da ECLIN, uma reunião que teve lugar na Matola, província de Maputo. A 4ª Sessão Ordinária do Comitê Nacional da ECLIN fica marcada pela eleição de Xavier Nelson Tokile como novo presidente do Conselho Fiscal Nacional da Agremiação. Moçambique reafirma o compromisso de participar ativamente na materialização dos objetivos da Agenda 2063, que consiste na pacificação e integração do continente africano. Stélio Manhissa.
4: O compromisso de Moçambique foi anunciado esta segunda-feira na Matola, província de Maputo, pela ministra dos Negócios Estrangeiros e Cooperação, Maria Manuela Lucas, no discurso das festividades centrais do Dia da África, que hoje se assinala.
5: É uma oportunidade que honramos os fundadores da Organização da Unidade Africana e reafirmamos o nosso compromisso com a África, que queremos África em paz, integrada, próspera e confiante no seu futuro.
4: Ministra dos Negócios Estrangeiros e Cooperação, Maria Manuela Lucas, falando nas cerimónias centrais do Dia da África, que hoje se assinala. O evento, realizado no pátio do Conselho Municipal da Matola, juntou embaixadores de países africanos com representação em Moçambique. Eu sou Stélio Manhissa, da cidade da Matola. Boa tarde.
2: Boa tarde. Moçambique e Tanzânia partilham experiências e boas práticas no âmbito das ações antecipadas de resposta aos eventos climáticos. Com efeito, uma delegação do governo tanzaniano encontra-se em Maputo para um intercâmbio com o Instituto Nacional de Gestão e Redução do Risco de Desastres em matéria de prevenção de desastres naturais. O vice-presidente do INGD, Gabriel Monteiro, destacou no encontro com a delegação tanzaniana a necessidade de reforçar o investimento em sistemas de aviso prévio de forma a proteger as comunidades.
6: O futuro exige três compromissos essenciais. Primeiro, investimento contínuo nos sistemas de aviso prévio, no âmbito da iniciativa de aviso prévio para todos. Segundo, institucionalização de abordagens proativas, económicas e dignificantes da gestão de desastres, como as ações antecipadas. E terceiro, mobilização interna e externa de financiamento climático.
2: A iniciativa de troca de experiências entre Moçambique e Tanzânia decorre em coordenação com o Programa Mundial da Alimentação. Uma pessoa morreu e outra está desaparecida em resultado de naufrágio de uma embarcação ocorrido no fim de semana no distrito de Mwanza, em Sofala. O porta-voz da Polícia da República de Moçambique, em Sofala, Marito Peralta, que partilhou a informação, fez saber que na origem do acidente está o mau tempo.
7: Apelamos a esses profissionais que sempre têm feito esse tipo de trabalho para sempre acompanhar o desenrolar da situação marítima, o desenrolar do mau tempo. Só assim é capaz de evitar situações similares.
2: O porta-voz da PRM em Sofala referiu ainda que equipas da Polícia Costeira, Lacustre e Fluvial continuam a efetuar buscas pelo desaparecido. No estrangeiro, a República Democrática do Congo registra mais de 900 casos suspeitos ou confirmados de ébola. O país enfrenta neste momento dificuldades em lidar com o surto na província de Iture, onde uma em cada quatro pessoas necessita de assistência médica. Em um alerta lançado hoje pela Organização Mundial da Saúde, destacando que a violência que se vive no país está a obrigar os profissionais de saúde e agentes humanitários a fugir, o que dificulta o rastreio de contactos e a identificação das infecções com antecedência. A República Democrática do Congo registrou até o momento mais de 200 mortes devido ao surto de ébola. Apresentamos as notícias das 16. As próximas às 17 horas. 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

Estúdio do Emissor Provincial de Teta da Rádio Moçambique, são neste momento 8:56. Temos como propostas para esta emissão da noite, dentro de instantes, quando forem 19h no país, a segunda edição do Jornal de Teta irá para o ar. 19h15 apresentaremos informações de interesse público. 19h30, Jornal da Noite em cadeia nacional. Continuaremos em cadeia até às 21h. Hoje é segunda-feira, a emissão em Tchicena estará sob responsabilidade do emissor provincial de Zambézia até meia-noite. A locução é de Lloyd Nascimento, a assistência técnica de Graciano Florentino Colher. Ouvinte, estamos juntos, muito boa noite.

0: Estúdio Emissão Provincial de Tanta da Rádio Moçambique, são 19 horas no país.
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0: A seguir, caro ouvinte, acompanhe a segunda edição do Jornal da Tete.
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0: Jornal da Noite de Emissão Provincial TTT da Rádio Moçambique para segunda-feira, 25 de maio de 2026, por sinal, Dia de África. A primeira fase da construção da estrada que liga Beni em Chifunda, em Tete, já tem data marcada. Já no desporto, a DC vence o Futebol Clube de Estima por 1-0 e desaluja esta equipa do topo da tabela classificativa da divisão de honra em futebol ao nível desta região do país. Ainda no desporto, já está em movimento a 20ª edição da fase provincial dos Jogos Desportivos Escolares TT 2026. Manuel Cardoso, edito, apresenta a Marido Roberto, sonoriza. Até já. Vamos começar com a área de construção, a primeira fase de construção da estrada que liga Beni e Chifunda. Entente, já tem data marcada, tal como reporta o jornalista Adriano Picuan.
1: Começa no próximo semestre a primeira fase da construção da estrada que liga a região de Beni em Chifunda, a sede distrital do Zumbu, na província de Tete. Nesta primeira fase, será feita a construção da rodovia que liga o povoado de Beni à sede distrital da Maravia Fingue, num percurso de 115 km. O diretor provincial das obras públicas, em Tete, disse que, para o efeito, já foi lançado o concurso público para a execução das obras. Segundo Nelson Schuss, o vencedor do concurso será conhecido até meados de julho próximo. Schuss sublinhou que o início desta primeira fase da construção da estrada para o Zumbu demonstra que o governo não esqueceu aquele distrito, tal como tem sido propalado.
2: O governo não esqueceu o distrito de Zumbu e, com isso, lançou o concurso para a reabilitação, numa primeira fase de 115 quilômetros, da estrada nacional número 303, que parte de Beni a Fingue. E esse concurso vai ser aberto no próximo dia 19 de julho de 2026. Para além dessa estrada, também como já foi avançado, teremos mais outras duas estradas, a estrada regional 601, que sai de Chissua, chega a Mpende, e a conclusão da 602, que parte de Mpende para Mucumbura.
1: Diretor das Obras Públicas em Tete, Nelson Schuss, falando da primeira fase da construção da estrada para o distrito do Zumbu, Schuss reconheceu que o estado em que se encontra a rodovia para o Zumbu tem sido um grande constrangimento para os seus utentes, sobretudo na época chuvosa.
0: Da construção para a agricultura está a reduzir o número de produtores que se dedicam ao cultivo de cerejim no sítio de Xangara, em Tete. Os motivos já a seguir com o jornalista Feliciano Diogo.
3: Mais de 2.600 produtores estão envolvidos na produção de gergelim este ano no distrito de Xangara, na província de Tete. Segundo o diretor distrital dos serviços das atividades econômicas daquele distrito, para este ano houve uma redução do número de produtores devido ao preço de comercialização praticado na campanha passada. Luiz Arthur disse que os produtores do gergelim em Xangara sentiram-se lesados pelo preço de compra fixado em 60 meticais. A fonte sublinhou que o preço de comercialização de gergelim é fixado pelo governo central, tomando em consideração o mercado internacional.
4: Alguns produtores este ano não praticaram cultura de gergelim, preferiram culturas alimentares. E eles disseram: não posso produzir, gastar meu esforço e para vir ganhar aquilo que eu não estava a prever ganhar. Sinto-me lesado. Mas nós sempre fomos dito que não. Esse preço quem fixou é o governo central, não é o governo distrital, não. O governo distrital somente está a informar aquilo que deve acontecer no campo. Mas quem puder dar mais, pode dar oferta mais. E em algum momento até comprou-se a 70 meticais, para além de 65. Só que já no final da campanha, chegou a 40, 50 meticais. Também para além disso, depende da qualidade, porque quando passa mais tempo, o próprio grão fica atrofiado, não pesa tanto também. É tipo tabaco, tem da primeira, da segunda, da terceira, também nem gergelim, tem essa classificação. Então, quando vem que esse gergelim não é de boa qualidade, também o preço ter reduzido. São esses fenômenos que acontecem lá no campo.
3: Luiz Arturi, diretor do Serviço Distrital de Atividades Econômicas de Xangara, falando de famílias que abandonaram a produção de gergelim na presente campanha agrícola. A cultura de gergelim em Xangara é produzida em quase todo o distrito, com maior destaque para as localidades de Ntemangau, Dzunga e Xipembere.
0: Ficamos com outra atualidade local e provincial em forma de notícias com Lloyd Nascimento.
5: A Assembleia Provincial de Tente, reunida na sua terceira sessão ordinária, aprovou na sexta-feira os quatro documentos submetidos a este órgão. Trata-se do relatório balanço das atividades do Executivo Provincial referente ao ano 2025 e à perspectiva conta-gerência, projetos estruturantes e à proposta da tarifa de transporte interdistrital e de mercadorias. Dos quatro documentos, apenas o referente a projetos estruturantes foi aprovado por unanimidade e os outros três, o voto maioritário da bancada da Frelimo foi determinante. A declaração do voto foi feita pelo presidente da Assembleia Provincial de Tete, Adelino Mafunga. A província de Tete poderá conhecer este ano um impulso na produção agropecuária com o desembolso do Fundo de Desenvolvimento da Agricultura Integrada. Trata-se de uma iniciativa que promete transformar o setor familiar e as associações de produtores. O financiamento resulta de uma parceria estratégica entre o Gabinete de Apoio a Pequenas Indústrias, GAP, e o Ministério da Agricultura, Ambiente e Pescas. O pacote financiado prevê disponibilizar até 13 milhões de meticais para cada produtor elegível no modelo considerado inovador e inclusivo, sobretudo para os pequenos e médios produtores. Segundo o responsável do GAP em Tete, Elídio Cambaco, esta linha de financiamento pretende não apenas aumentar os níveis de produção, mas também estimular o emprego rural e promover maior competitividade dos produtores locais.
0: Jornal da Noite, emissão provincial TTD da Rádio Moçambique, já está em movimento a 20ª, mas antes do desporto escolar, a DC vence o Futebol Clube de Estima por 1-0 e desaloja esta equipa do topo da bela classificativa. Toda a história com o jornalista Momento Rafique.
6: O combinado de Futebol Clube Xitima perdeu a liderança do Campeonato Nacional da 2ª Divisão Fase Provincial fim de semana ao ser derrotado por 1-0 sem resposta à frente da Associação Desportiva de Xingal, na cidade de Tete. Para o jogo da 7ª jornada do Campeonato Nacional da 2ª Divisão Fase Provincial, as duas partes entraram com vontade de vencer, mas o golo Teimar vem aparecer e com nulo foi seu intervalo. Na segunda etapa, os visitantes entraram a gerir o resultado, mas sem sucesso. Feliz foi a equipa da casa ao apontar o único tento na transformação de uma grande penalidade. Através de Sidre e com 1-0 a favor da Associação Desportiva de Xingal, terminou o embate. No fim da partida, o técnico do Futebol Clube Xitima, Sani Maikolo, disse que a equipa fez de tudo para pontuar, mais sem sucesso.
7: Nós saímos para cá, viemos com o intuito de arrancarmos os 3 pontos da ADC, mas infelizmente eles contradizeram aquilo que eram nossos planos. A ADC jogou bem, mereceu o resultado que teve. Infelizmente tivemos uma grande penalidade, esse que deu a vitória ao ADC. Quase no fim do jogo, nós também podíamos empatar com a mesma sensação. Infelizmente, perdemos o jogo.
6: Do lado contrário, o míster da Associação Desportiva de Xingal, Dinho Mutombo, era feliz pela conquista dos 3 pontos.
8: Podíamos ter ganhado mais, mas sempre cada jogo tem sua história. E ganhar um jogo não é nada fácil. E foi bom parabenizar os meus jogadores pela luta, pela entrega.
6: Momento de jogo, Associação Desportiva de Xingal 1, Futebol Clube Xitima 0. Domingo, em jogo da 7ª ronda do Campeonato Nacional da 2ª Divisão Fase Provincial, decorrido no campo do Desportivo, na cidade de Tete. Ainda para a mesma ronda, fim de semana, Zamalek Futebol Clube 1, Clube Ferroviário do Matize 4. Manja Futebol Clube 0, Planície de Empadue 2, Desportivo de Tete 1, Moulambe Futebol Clube 0 e Xingal B 2, Jindal África de Marara 5. O jogo entre o Futebol Clube de Angoni e a União Desportiva de Sonco B, por questões organizacionais, ficou adiado para uma data a indicar. O Clube Ferroviário do Matize lidera a prova com 16 pontos, os mesmos do Planície de Empadue na segunda posição. Futebol Clube Xitima com 13 pontos vai em terceiro lugar e a União Desportiva de Sonco B vai na cauda com 1 ponto.
0: Ainda no desporto, já está em movimento a 20ª edição da fase provincial do Jogo Desportivo dos Escolares. Quais são as expectativas de Angônia, Orlando Canecas?
9: O setor de educação, juventude e tecnologia em Angônia, na província de Tete, espera numa boa prestação dos atletas do distrito que participam na fase provincial dos Jogos Desportivos Escolares, maio 2026. São, no total, 136 elementos da delegação entre atletas, técnicos e pessoal de apoio em todas as modalidades, nomeadamente futebol, voleibol, handebol, basquetebol, bem como atletismo, xadrez, ginástica e jogos tradicionais. O diretor de Serviço de Educação, Juventude e Tecnologia em Angônia enumerou a seleção de maior parte dos atletas do distrito para agregarem os elegíveis da província para a fase nacional dos Jogos Desportivos Escolares deste ano. Manuel Soares citou o futebol, handebol e atletismo como as principais modalidades que o distrito almeja ter mais atletas no Nacional de agosto próximo a decorrer em Inhambane. Soares disse terem sido acautelados aspectos relacionados com possíveis situações de falsificação de idades.
10: Uma fasquia de expectativa bastante alta, porque o distrito já está habituado a conquistar sempre medalhas, a conquistar taças. Então estamos preparados, sejam selecionados para a fase nacional, que o distrito continue a ser esta potência. É uma potência desportiva,
11: se destaca
10: sobretudo no futebol, no atletismo, nos jogos, portanto, nos jogos tradicionais, no xadrez, tem sido muito forte. Sim.
11: Calcanhar de Aquiles, ou seja, a maior reclamação tem sido idades.
10: Felizmente, nessa parte somos rigorosos. Os pais encarregados de educação, dada esta, eu quero acreditar que seja este facto de todos compreenderem que o distrito tem responsabilidades quando se trata do desporto na província. Os pais já têm esta coisa.
9: Diretor de Serviços de Educação, Juventude e Tecnologia em Angônia, Manuel Soares, expectante na boa participação da delegação do seu distrito nos Jogos Desportivos Escolares fase provincial.
0: As seleções distrital de Sangano em futebol feminino e masculino estão a uma vitória para qualificar-se à final dos Jogos Desportivos Escolares Tete 2026, que arrancaram no último sábado na província de Tete. As duas seleções somam os segue neste festival e que iniciaram com o pé direito a disputa deste evento desportivo estudantil. Na jornada inaugural da prova, as seleções distritais de Sangano e ambos os sexos derrotaram as suas congêneres da cidade de Tete, vencendo por 2-0 para a alegria do Chico de Sangano. E este domingo, e para a jornada 2, a seleção feminina de Sangano voltou à carga, batendo Matisse por 2-1. E Larissa Domingos, capitã da equipa feminina de Sangano, fala da entrega da sua equipa, que foi determinante neste triunfo.
12: Porque treinamos e estávamos preparados. Jogamos bem a bola e ganhamos. Depois queremos ganhar mais.
13: Uhum.
12: Sim, é isso aí.
13: Então vinham preparados?
12: Sim, uhum. E treinamos muito.
13: Não foi difícil vencer o Matisse?
12: Foi fácil.
13: Não é?
12: Sim.
0: E Betty Canavaz, da seleção de futebol feminino de Matisse, assumiu a derrota da sua equipa.
14: Atacante, né? O desfogado é esse, mas não temos atacante. Mais defesa também, mais outro jogo, vamos melhorar, vamos ganhar.
13: Então estiveram mal no ataque, também na defesa?
14: Sim, mais outro jogo, vamos ganhar.
0: E em masculino, empate a um gol no jogo entre ambos, realizado este domingo. E quem vem seguindo as pegadas de Sangano e a equipa de Chiúta, que bateu Barávia por 1-0 e 3-0, e ambos os sexos. Outros resultados desta ronda 2 são os seguintes: empate sem golos no jogo de masculino entre Macanga e Doa, e ainda masculino, Zumbu 0, Corabaça 1, Maravia 1, Angônia 1, Cidade de 2, Mutarara 0, Chifunde 0, Xangara 0, numa jornada em que esteve de fora o Distrito de Magué. No basquetebol feminino, Corabaça venceu Mutarara por 117-7 e masculino, Tete bateu Xangara por 82-2. Está tudo dito e ao fim deste Jornal da Noite, de emissão provincial de TT da Rádio Moçambique, para segunda-feira, 25 de maio de 2026. Manuel Cartu se editou e apresentou, Loide Nascimento leu as notícias e Amarildo Roberto Sonoros, uma vez mais, boa noite e continuação de um bom descanso.
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5: Muito obrigada, Manuel Cardoso. São precisamente 19h16, tempo para informações de interesse público.
9: Anúncio da Agência do Desenvolvimento do Vale do Zambeze, Unidade de Aquisições. A Agência de Desenvolvimento do Vale do Zambeze tem fundos para implementar plano de atividades e orçamento e pretende aplicar parte destes fundos para o pagamento das despesas elegíveis para aquisição de bens e prestação de serviços. A Agência do Zambeze, por este meio, convida todos interessados à apresentação de propostas seladas para o fornecimento de combustíveis para abastecimento de geradores e viaturas da delegação de Chute em serviço na cidade de Tete, com especificidades descritas no documento do concurso. O concurso será conduzido com base nas normas do Regulamento de Contratação de Empreitadas de Obras Públicas, Fornecimento de Bens e Prestação de Serviços ao Estado, aprovado pelo Decreto nº 79/2022, de 30 de dezembro, e está aberto a todos os concorrentes elegíveis. Os concorrentes interessados poderão obter informações adicionais, consultar os documentos do concurso, das 8 às 15 horas, nos escritórios da Agência do Vale do Zambeze, nomeadamente concurso referente a fornecimento de combustíveis para abastecimento de geradores e viaturas da delegação de Chuta em serviço na cidade de Tete, data da entrega das propostas, 8 de maio às 9 horas, e abertura far-se-á no mesmo dia às 9 horas e 15 minutos. 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Entrega na abertura das propostas, sede da Agência do Vale do Zambeze, na Avenida da Liberdade, Unidade de Aquisições, cidade de Tete. 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
5: A Rádio Moçambique informa todos os funcionários, aposentados e pensionistas do Emissor Provincial de Tete que no período de 1 a 30 de junho do ano em curso, no setor de recursos humanos vai proceder uma prova de vida referente ao ano 2026. Deverão ser portadores de fotocópia de bilhete de identidade autenticada e NUIT. Para os dependentes com mais de 18 anos de idade, até 21, que estejam a frequentar o ensino médio e de 22 a 25 de idade, o curso superior, deverão apresentar uma declaração de frequência. Hoje, dia 25 de maio de 2026, está de serviço a Farmácia Galénica. Farmácia Galénica com telefone 252-23-017. 252-23-017 é o número da farmácia galénica, hoje de serviço. 19h19, vamos aos outros serviços comerciais. Quando forem pontualmente 19h30, nosso contacto será com o Maputo para a transmissão do Jornal da Noite, em cadeia nacional.
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1: 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Daqui a pouco o ouvinte vai acompanhar as notícias do país e do mundo inseridas no Jornal da Noite em cadeia nacional.
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1: São precisamente no país 19 horas e 30 minutos. 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

Boa noite, está no ar o jornal. Malária mata 6 pessoas em apenas 4 meses deste ano no distrito de Mavago, província do Niassa, Moçambique e Tanzânia. Partilham experiências em matérias ligadas à gestão de desastres.

0: naturais, numa altura em que as alterações climáticas têm estado a testar a resiliência dos dois países. Bancos comerciais declinam conceder garantias às gasolineiras sem perfil de crédito positivo no país. Parlamento sul-africano confirma a criação de uma comissão para investigar o presidente da República, Cyril Ramaphosa, no caso Palapala. Estas são as manchetes do Jornal da Noite deste tanto dia de África. Hoje, a edição e a apresentação estão a cargo de Horácio Romão. Tomás Valois está na sonorização. Até breve. Distrito de Mavago, província do Niassa, registra subida de óbitos devido à malária. Além de mortes, os casos da doença também tendem a aumentar. A nossa colega Esnata Hassan esteve na última semana, portanto, em Mavago e traz os dados dos primeiros 4 meses deste ano.
1: Moçambique e Tanzânia partilham experiências.
0: Dizíamos então que o distrito de Mavago, província do Niassa, registra a subida de óbitos devido à malária. Além de mortes, os casos da doença também tendem a aumentar. A nossa colega Esnata Sane esteve última semana em Mavago e traz os dados dos primeiros 4 meses deste ano.
2: 6 pessoas morreram vítimas de malária dos mais de 4 mil casos notificados nos primeiros 4 meses deste ano no distrito de Mavago, no Niassa. Os dados representam um aumento em 4 óbitos e em mais de 1000 casos notificados da doença, se comparado com o igual período do ano passado, em que o distrito tinha registrado 2 óbitos dos mais de 3 mil casos de malária. A diretora dos Serviços Distritais de Saúde de Mulher e Ação Social em Mavago, Catarina Mateus, disse que a malária constitui a doença que predomina o perfil epidemiológico no distrito. A fonte fez saber que o deficiente saneamento do meio, o uso incorreto de redes mosquiteiras e a chegada tardia dos pacientes às unidades sanitárias são fatores que contribuíram para o aumento de casos e óbitos por malária em Mavago. Catarina Mateus explicou que para reduzir os casos de malária no distrito, neste momento decorrem trabalhos de sensibilização das comunidades sobre medidas preventivas da doença.
3: Estamos a evitar esforços para podermos ultrapassar essa situação. Esforço esse através da distribuição da rede mosquiteira, a sensibilização na comunidade para, pelo menos, podermos eliminar os vetores de agente causador da malária. Refiro-me de limpezas em redor das nossas casas. O período que era de pico é porque a população estava nas majambas e as suas casas quase estavam mergulhadas no capim. Mas já se fez a limpeza, a vila está limpa e temos certeza que com a distribuição da rede mosquiteira a situação vai melhorar.
2: Diretora dos Serviços Distritais de Saúde da Mulher e Ação Social de Mavago, Catarina Mateus, e as ações em curso para o combate à malária naquele ponto do Niassa. Esnata Sane, Lixinga.
0: Malária mata 6 pessoas este ano no distrito de Mavago, província do Niassa, lá no norte do país. Encerrou hoje a 4ª sessão do Conselho Nacional da Associação dos Combatentes da Luta de Libertação Nacional, ACLIN. A sessão foi dirigida pelo presidente da FRELIMO e da República de Moçambique, Daniel Chapo, que voltou a chamar os moçambicanos ao trabalho para atenuar o impacto da crise dos combustíveis. Jornalista Domingos Macalane.
4: O presidente da República reitera o apelo aos moçambicanos a redobrar esforços para o aumento da produção e produtividade em face à crise de combustíveis que afeta o custo de vida das famílias. Daniel Chapo explica que neste processo é importante que seja priorizada a produção de comida ao nível de cada família.
5: Face à crise dos combustíveis, com impacto no custo de vida das famílias, reiteramos o nosso apelo a todos os moçambicanos, do Rovuma ao Maputo, do Zumbo ao Índico, no campo e na cidade, a redobrarem esforços para o aumento da produção e da produtividade, sobretudo a produção de comida ao nível de cada família.
4: Chapo falava esta segunda-feira na Matola, província de Maputo, na qualidade de presidente da FRELIMO durante o encerramento da 4ª sessão ordinária do Comitê Nacional da ACLIN. Na ocasião, o presidente da Frelimo exortou aos veteranos da luta de libertação nacional a protegerem os interesses dos moçambicanos centrados neste momento no alcance da independência econômica do país.
5: A CLINE deve manter-se firme na implementação da agenda dos moçambicanos na fase atual, centrada na criação das bases para a independência económica.
4: Daniel Chapo sublinhou que os combatentes da luta de libertação nacional devem continuar a emprestar a sua experiência de luta no combate ao terrorismo em Cabo Delgado.
5: O nosso juramento de que as nossas forças de defesa e segurança continuarão a intensificar as ações de combate contra o terrorismo para que este mal seja completamente erradicado no nosso solo pátrio continua inabalável.
4: No contexto da celebração esta segunda-feira do Dia de África, Chapo reiterou o compromisso de continuar a trabalhar para a construção de uma África mais unida, mais pacífica e mais próspera.
5: Para este ano, camaradas, a efeméride é celebrada sob o lema Garantir a disponibilidade sustentável de água e sistema de saneamento seguros para alcançar a Agenda 2063. Para o nosso país, este lema tem um grande significado, porque acabamos de iniciar um novo capítulo para a segurança hídrica com o lançamento do programa de 10 anos Pro Águas, um compacto nacional de segurança hídrica 2026-2036.
4: No seu discurso, Daniel Chapo anotou que a quarta sessão ordinária do Comitê Nacional e da Associação dos Combatentes da Luta de Libertação Nacional serviu para reforçar a coesão interna no partido e da agremiação. Daniel Chapo destaca que os combatentes saem da reunião mais determinados e unidos no pensamento de desenvolver Moçambique.
5: Saímos daqui mais unidos e mais reforçados na unidade de pensamento sobre as prioridades às quais devemos concentrar as nossas atenções para o contínuo fortalecimento da CLINE e do nosso glorioso Partido Frelimo.
4: Presidente do Partido Frelimo, Daniel Chapo, no encerramento esta segunda-feira da quarta sessão ordinária do Comitê Nacional e da Associação dos Combatentes da Luta de Libertação Nacional, uma reunião que durante 2 dias teve lugar na Matola, província de Maputo. A quarta sessão ordinária do Comitê Nacional da CLINE ficou marcada pela eleição de Xavier Nelson Tonical como novo presidente do Conselho Fiscal Nacional da Agremiação.
0: Fica então este registro. Caiu hoje o pano sobre a quarta sessão do Comitê Nacional da Associação dos Combatentes da Luta de Libertação Nacional, a CLINE. Banco de Moçambique mantém a taxa de juros de política monetária, taxa MIMO, em 9,25% devido à situação prevalecente do conflito no Médio Oriente e reafirma que o endividamento público e os atrasos da dívida interna e externa mantêm-se elevados no país. A informação foi partilhada hoje pelo governador do Banco Central, Rogério Zandamela, na reunião do Comitê de Política Monetária, que avançou igualmente que as gasolineiras sem condições não recebem garantias dos bancos comerciais. Leopoldo Agapito.
6: Os bancos comerciais estão a conceder garantias apenas para as gasolineiras com perfil de crédito positivo no país. Há situações em que algumas instituições, sobretudo as gasolineiras, não recebem garantias por não terem condições para devolver o dinheiro emprestado pelos bancos comerciais. Esta informação foi partilhada nesta segunda-feira em Maputo pelo governador do Banco de Moçambique quando anunciava as decisões do Comitê de Política Monetária. Rogério Zandamela observou que o Banco Central está na posse de informação obtida no âmbito da colaboração que os bancos ainda têm capacidade para ajudar as gasolineiras.
7: As entidades que deveriam ter acesso a estas garantias que é o crédito estão em condições de, por várias razões, já estão quebrados, estão falidos, não têm eficaz, outras coisas. Mas essa é a situação estatística que estamos a viver. Está para fazer para dentro do modelo de negócio e da avaliação do risco que eles fazem dos seus clientes, que são as gasolineiras. Mas no contexto do modelo de negócio que eles estão a fazer o trabalho para fazer. E nós acompanhamos isso. E essa colaboração que nós damos, certamente, temos a informação, temos os dados, sabemos o que os bancos estão a fazer até o detalhe, não intervimos, mas nos permite dizer, sim senhor, essas instituições estão presentes.
6: Rogério Zandamela disse ainda que o Comitê de Política Monetária do Banco de Moçambique, reunido esta segunda-feira, decidiu manter a taxa de juros em 9,25%. Zandamela explicou que a decisão decorre da prevalência de elevadas incertezas sobre a duração do conflito no Médio Oriente e o seu impacto sobre a cadeia logística e a oferta de bens, sobre os preços de combustíveis e alimentos.
7: Adicionalmente, o CFMO decidiu aumentar o coeficiente de reservas obrigatória para os passivos em moeda nacional de 29% para 39%, visando absorver a liquidez excedentária no sistema bancário, suscetível de gerar maior pressão inflacionária. Entretanto, o CFMO decidiu manter o coeficiente de reservas obrigatória para os passivos em moeda estrangeira em 29,5%.
6: O governador do Banco de Moçambique, Rogério Zandamela, anotou que as previsões da inflação foram revistas em alta e o Banco Central possui capacidade para importar bens e serviços durante 5 meses.
0: A África está hoje em festa. Passam 63 anos da criação da Organização da Unidade Africana, odiernamente União Africana. Neste dia de celebração, o percurso histórico e visão do presidente Samora Machel foram reavivados numa aula proferida pelo veterano da luta de libertação nacional Oscar Monteiro, companheiro de trincheira do primeiro estadista moçambicano. O evento contou com a presença do presidente da República, Daniel Chapo. Na cobertura esteve o nosso colega Aderto Magaia.
8: O presidente da República, Daniel Chapo, apela aos moçambicanos a preservar os valores de integridade, patriotismo e responsabilidade e unidade nacional defendidos por Samora Machel, considerando que estes princípios são fundamentais para a consolidação da paz, estabilidade e desenvolvimento do país. Daniel Chapo falava esta segunda-feira em Maputo, após participar da aula magna proferida pelo professor político e combatente da luta de libertação nacional, Oscar Monteiro, no lançamento oficial das comemorações dos 40 anos da morte do primeiro presidente de Moçambique independente, Samora Moisés Machel. O chefe de Estado destacou que Samora Machel é uma figura incontornável da história de Moçambique e de África pelo seu contributo na luta pela libertação dos povos da região austral do continente.
9: Ouviram muito bem, foi líder da região da SADC, a independência do Zimbábue em 1980, resulta da visão incontornável de Samora Moisés Machel.
8: Na ocasião, Daniel Chapo defendeu que os ideais de Samora Machel devem continuar a inspirar os moçambicanos na promoção da paz, reconciliação nacional e defesa da soberania do país.
9: Não é possível um país no mundo desenvolver sem paz e segurança. A paz é extremamente importante. E não é possível nós mantermos a paz com discursos de ódio, com discursos de violência, com discursos de desinformação, de boato, de mentira. Isso não vai construir o país. Constrói-se o país com paz, com reconciliação, constrói-se o país com responsabilidade, com competência, com integridade, valores que Samora Machel defendia.
8: O presidente da República sublinhou ainda a necessidade de África reforçar os mecanismos de integração económica e política para acelerar o desenvolvimento do continente e fortalecer a cooperação entre os povos africanos.
9: Como africanos, a grande mensagem que eu queria deixar hoje para os poderes do mundo é a necessidade de nos unirmos e irmos pensando cada vez mais na integração. A área do comércio livre do continente africano também é um grande passo. Mas se um dia tivermos, por exemplo, um único visto, uma única moeda, como a Europa hoje que tem o euro para todo o continente.
8: As comemorações dos 40 anos da morte de Samora Machel decorrem até outubro próximo e inclui atividades de reflexão sobre o legado político, histórico e ideológico do primeiro presidente de Moçambique independente.
0: Visão do presidente Samora Machel, partilhada hoje pelo veterano da luta de libertação nacional Oscar Monteiro, num dia em que a África celebra mais de um ano da sua criação. E o nosso país, e a propósito, aqui na província de Inhambane, jornalista Nelson Francisco, o que dizem os acadêmicos?
10: Acadêmicos em Inhambane defendem mais união e coesão dos países africanos para acelerar o crescimento do continente. Justino Nhar refere que os conflitos armados e o terrorismo que se registram em alguns países estão a impactar negativamente no desenvolvimento de África. Daí, a necessidade de se reforçar a união e solidariedade. Nhar sublinha que, para que isso aconteça, é necessário os líderes africanos rebuscarem os princípios que nortearam a criação, a 25 de maio de 1963, da Organização da Unidade Africana, hoje União Africana. A fonte referiu que, depois da descolonização da África, hoje o objetivo está virado para a independência económica dos países africanos.
11: A África, sobretudo, não pode continuar a ser apenas um celeiro de matérias-primas brutas para o mundo. Deve transformar-se na fábrica e no mercado de seu próprio futuro. Isso exige investimentos massivos em infraestruturas. É importante a implementação de uma zona de livre comércio do continente africano. Talvez com isto, ao remover barreiras tarifárias e facilitar o comércio intra-africano, o continente pode criar um mercado comum e assim pode trazer maior robustez e atrair cada vez mais o capital, o investimento externo e fomentar assim a competitividade da indústria local. Em paralelo a isso, os investimentos de capital humano são também imprescindíveis, assim como a capacitação dos jovens africanos sobre matérias de liderança e transformação digital, é fundamental para colocar a África cada vez mais num patamar mais alto.
10: Para Ernesto Macaringue, a África deve consolidar a sua democracia, marcada em vários países por crises pós-eleições.
12: Nós precisamos pensar bem sobre esta coisa das democracias, de tal forma que, quando os resultados são proclamados, os concorrentes se conformem, aceitem os resultados. Isso é um grande desafio para nós. Enquanto nós não conseguirmos criar instituições credíveis, continuaremos com barulho depois das eleições, depois da proclamação dos resultados.
10: Macaringue observa que, na componente económica, as universidades devem desempenhar o seu papel formando os estudantes para o saber fazer.
12: As universidades devem ensinar as pessoas, ao saírem da universidade, terem vontade de produzirem bens. Isso é que está a faltar.
10: Ernesto Macaringue e os desafios de África, que hoje assinala o seu dia. Refira-se que a União Africana foi fundada oficialmente em 2002, sucedendo à Organização da Unidade Africana em 1963. Dentre os 32 líderes africanos que estiveram à frente do projeto da criação da OUA, destacam-se Haile Selassie, da Etiópia, Kwame Nkrumah, do Ghana, Kenti Kaunda, da Zâmbia e Julius Nyerere, da Tanzânia.
0: 19 horas e 48 minutos, o presidente da República, Daniel Chapo, recebeu com profunda dor e consternação a notícia do falecimento do engenheiro Rui Jorge Gomes Luanz, ocorrido no domingo 24 de maio em Coimbra, Portugal, vítima de doença. Em mensagem de pesar, o chefe de Estado presta homenagem à memória de uma personalidade de elevado mérito, considerando que o desaparecimento físico do engenheiro Rui Loazan representa uma perda significativa para o Estado moçambicano em virtude do seu contributo determinante no processo de construção institucional do país, particularmente nos setores da eletricidade, comunicações, telecomunicações e aviação civil. O engenheiro Rui Jorge Gomes desempenhou funções de direção da eletricidade de Moçambique e exerceu funções de grande relevo no Estado moçambicano, com destaque para o de ministro dos Correios, Telecomunicações e Aviação Civil e de vice-ministro dos Transportes e Comunicações, num período marcado por grandes desafios de reconstrução nacional e de afirmação das infraestruturas estratégicas do Estado. O presidente da República reconhece o papel relevante que desempenhou na modernização e reorganização de setores estruturantes, contribuindo para a integração do território nacional, o fortalecimento da unidade nacional e a consolidação da soberania do Estado moçambicano. Neste momento de dor e luto, o presidente da República, em nome do governo e do povo moçambicano e em seu próprio nome, endereça à família enlutada, aos amigos, antigos colegas e colaboradores, as mais sentidas condolências, associando-se à sua dor e formulando votos de coragem, união e conforto. Moçambique e Tanzânia unem-se em prol da resiliência climática. Jornalista Érica Munguambe.
1: Moçambique e Tanzânia partilham experiências e boas práticas no âmbito das ações antecipadas de resposta aos eventos climáticos. Com efeito, uma delegação do governo tanzaniano encontra-se em Maputo para um intercâmbio com o Instituto Nacional de Gestão e Redução do Risco de Desastres em matéria de prevenção de desastres naturais. O vice-presidente do INGD, Gabriel Monteiro, destacou no encontro com a delegação tanzaniana a necessidade de reforçar o investimento em sistemas de aviso prévio, de forma a proteger as comunidades.
13: O futuro exige três compromissos essenciais. Primeiro, investimento contínuo nos sistemas de aviso prévio, no âmbito da iniciativa de aviso prévio para todos. Segundo, institucionalização de abordagens proativas, econômicas e dignificantes da gestão de desastres, como as ações antecipadas. E terceiro, mobilização interna e externa de financiamento climático.
1: Já o chefe da delegação tanzaniana, Jim James Yonazi, disse ser importante que Moçambique e Tanzânia reforcem a implementação dos planos de ação de assistência humanitária em situações de emergência.
14: Tendo em conta os objetivos dos planos de ação contra os eventos climáticos, nós precisamos agora estar habilitados para implementá-los. Isso vai ajudar-nos muito na assistência às comunidades afetadas.
1: A iniciativa de troca de experiências entre Moçambique e Tanzânia decorre em coordenação com o Programa Mundial de Alimentação.
0: Pescadores ilegais poderão ver o seu campo de ação reduzido nos próximos dias. O Ministério da Agricultura, Ambiente e Pescas está a aprimorar estratégias para o efeito. Laurinda Manica.
15: O governo compromete-se a continuar a envidar esforços para combater a pesca ilegal, bem como prevenir outros crimes que ocorrem no setor marítimo. Para o efeito, 70 funcionários do Instituto Nacional do Mar e Intrasmar receberam a capacitação paramilitar para fazer face aos desafios da instituição e à fiscalização marítima. O ministro da Agricultura, Ambiente e Pescas, Roberto Albino, instou os formandos a dominar as matérias com vista a servir o Estado em circunstâncias de elevado risco operacional. Segundo o governante, a iniciativa visa ainda responder às exigências do INAMAR, sobretudo na arrecadação de receitas para o Estado.
16: Acreditamos firmemente que o investimento nos recursos humanos representa um dos pilares fundamentais para a construção de instituições fortes, eficientes e capazes de servir com excelência o povo moçambicano. Aos formandos hoje homenageados, exorto-os a colocarem os conhecimentos adquiridos ao serviço da pátria, que este curso represente não apenas uma conquista individual, mas sobretudo um compromisso renovado com a missão de proteger o nosso mar, os nossos recursos e a soberania nacional.
15: Já o comandante da Escola de Fuzileiros Navais de Moçambique, Franklin Capessa, afirma que os formandos estão munidos de ferramentas e competências necessárias para responder aos desafios do setor.
17: Conhecimentos técnicos militares relativos à segurança marítima e instalações portuárias, bem como técnicas de natureza operacional no que concerne à proteção dos navios e procedimentos de fiscalização marítima e segurança de instalações.
15: O sexto curso de capacitação paramilitar dos funcionários do INAMAR teve duração de 60 dias com regime de aquartelamento.
0: Milhões de crianças de algumas províncias do país vão beneficiar de um projeto virado para a melhoria da qualidade de educação. A iniciativa foi lançada hoje no distrito de Choco, província de Gaza. Jornalista John Shigeda.
18: Mais de 1,2 milhões de crianças em idade escolar serão abrangidas pelo Projeto Integrado de Desenvolvimento Humano de Moçambique, denominado Integra, com vista a acelerar a melhoria da educação básica em cinco províncias do país. Este dado foi avançado esta segunda-feira no distrito de Shokwe, em Gaza, no ato oficial do lançamento do projeto Integra, que consiste numa abordagem multissetorial visando a melhoria dos resultados de educação das crianças em idade escolar nos distritos mais vulneráveis do país. O projeto Integra vai abranger os distritos de Balama, Mekufe e Namuno, em Cabo Delgado, Xikwalakwala, Shokwe e Guijá, em Gaza, Angoche, Larde, Moma, Monapo, Murrupula, Munjikwala, Nakaroa, Namapa e Herat, em Nampula, e na província de Tete, os distritos de Chifundi, Makanga e Maravia, e na Zambésia, os distritos de Gilé, Ile e Mulumbu. O projeto Integra, com a duração de 5 anos, a sua implementação está sob a alçada do Ministério da Educação e Cultura, envolvendo os Ministérios de Saúde, Trabalho, Gênero e Ação Social e Obras Públicas, Habitação e Recursos Hídricos, e está orçado em US$100 milhões norte-americanos desembolsados pelo Banco Mundial. Falando na cerimónia do lançamento do projeto Integra, o assessor da Ministra da Educação e Cultura para a área de Planificação e Estatística e Cooperação, Kaushik Mangalai, exortou as comunidades beneficiárias do projeto a se apropriarem com vista ao alcance dos resultados esperados.
19: Convidamos a todos, as autoridades locais, gestores das áreas envolvidas, comunidade e parceiros, a envolverem-se de forma ativa e comprometida na sua implementação. Fundamental garantir a mobilização, sensibilização das comunidades para a apropriação deste projeto, por forma que possamos alcançar conjuntamente os objetivos estratégicos. A inclusão, a equidade no acesso, retenção escolar, a qualidade da aprendizagem e uma governação transparente e eficaz são os nossos grandes pilares.
18: Kaushik Mangalai, assessor da Ministra de Educação e Cultura para a área de Planificação, Estatística e Cooperação. Por seu turno, o representante do Banco Mundial, André Loureiro, considerou o projeto um instrumento importante para fortalecer o capital humano no país, sobretudo em zonas afetadas por crises climáticas e outros eventos.
20: É assegurar que todas as crianças possam terminar o ensino primário e ler bem, e assegurar que todas as crianças concluam o ensino primário. Um outro aspecto muito importante é a infraestrutura escolar. E o projeto Integra também vai apoiar com a construção de salas de aulas para as escolas, para assegurar um ambiente de aprendizagem mais adequado para as crianças.
18: André Loureiro, representante do Banco Mundial, no ato oficial esta segunda-feira no Shokwe, do lançamento do projeto Integra, que contou com a participação de pais encarregados de educação e técnicos do setor de educação e desenvolvimento humano, incluindo parceiros. João de Chigueda, a partir do Shokwe. Boa noite.
0: Boa noite. 19:57, atualidade internacional. Parlamento Sul-Africano confirma a criação de uma comissão para investigar o presidente da República, Cyril Ramaphosa, no caso Palapala. A comissão é composta por 31 deputados provenientes de 16 partidos representados no Parlamento. Outra notícia que nos chega da África do Sul dá conta de que o governo deste país reitera que está a tomar medidas para travar o fenômeno de imigração ilegal. Jornalista Eduardo Figurão.
21: Esta segunda-feira, os ministros responsáveis pelos setores de justiça, prevenção do crime e segurança realizaram uma reunião de emergência com as organizações que lideram marchas anti-imigrantes. Este encontro foi convocado justamente para estabelecer as regras de conduta para as manifestações, bem como discutir as iniciativas e abordagens do governo para lidar com o problema da imigração ilegal. A ministra da Justiça, Mamoloko Kubai, disse que o governo detalhou o trabalho em curso para lidar com a entrada ilegal de estrangeiros.
22: Following that, we looked at the statistics in numbers.
21: Analisamos as estatísticas em nosso poder que nos indicam quantos estrangeiros foram deportados e quais são os países com o maior número de imigrantes deportados. Por exemplo, Zimbábue, Malawi e Moçambique estão entre os países com o maior número de pessoas deportadas, mas também há cidadãos de outros países. Da mesma forma, analisamos as estatísticas sobre quantas pessoas temos nas nossas prisões, das pessoas que foram detidas, quantas são de outros países, quantas foram deportadas ou que estão em prisão preventiva. Igualmente, analisamos o trabalho da Agência de Gestão de Fronteiras para vermos quais são os planos, onde existem fragilidades, como lidar com elas, mas também, de uma forma geral, como vai a aplicação da lei.
22: Around law enforcement.
21: Kubai sublinhou ainda que a migração deve ser gerida de forma humana e legal. Entretanto, o movimento March and March disse que 30 de junho é a data limite para a presença de estrangeiros indocumentados na terra do Rand.
0: o tempo, a cidade de Tete poderá registrar amanhã 32 graus centígrados de temperatura máxima, seguida por Pemba com 30 graus, Quilimane 29, Maputo, Xaxé, Inhambane, Vilanculo e Nampula 28, Beira 27 e por fim Chimoio e Lixinga 24 graus centígrados de temperatura máxima. Ouvinte, os 30 minutos reservados à informação no Jornal da Noite esgotaram. Gratos pelo calor da sua audiência, despedem-se. Horácio Romão, que editou e apresentou, e Tomás Valoio, que se encarregou pela sonorização. Voltaremos a nos cruzar em antena oportunamente. Boa noite.

O distrito de Balama localiza-se no extremo sul da província de Cabo Delgado e dista a cerca de 259 quilômetros da cidade de Pemba e tem os seguintes limites. Ao norte, distrito de Montepuez, sul, distrito de Lalaua, na vizinha província de Nampula, a este, o distrito de Namuno e oeste, distritos de Marupa e Nipepe, na província de Niassa. O distrito conta com uma população projetada de 227.313 habitantes, sendo o emakwa a língua falada, o cristianismo e o islão as religiões professadas. E é do distrito de Balama que vamos falar neste Moçambique de Lés a Lés, que conta com Florinda Fernando na edição e apresentação e Macungel Júnior na sonoplastia. Votos de uma perfeita audição.

0: Neste Moçambique de leis a leis, vamos saber da atual situação de segurança econômica e social desta divisão administrativa, uma vez que Balama foi um dos distritos que, de entre outros fenómenos, registrou recentemente uma agitação devido à desinformação sobre a origem da cólera e suposto encolhimento dos órgãos genitais. Mas antes, qual é o significado, ou seja, a origem do nome Balama? Para responder esta questão, a nossa equipa de reportagem conversou com o Régulo Amurani Amuri.
1: Balama surgiu em nome de Balama. Havia um branco naquela altura, mas muito tempo. Depois, esse branco veio até aqui em Balama. Encontrei esta pessoa em casa dele. Depois, perguntei como é que papá, ele diz que não, eu não sei língua portuguesa. Diz que sim, mesmo assim, posso falar de uma coisa. Depois, essa pessoa que ele encontrava ali, que era próximo do nosso montanha, ele dizia que essa montanha havia um chamava um Amparama. Depois, esse homem ficava lá. E as pessoas, quando estavam a passar, indo para onde eles vão, e por isso chamava Amparama. Foi assim que surgiu o Balama.
0: E assim surgiu o nome Balama, um distrito conhecido como celeiro de Cabo Delgado, pelo seu potencial agrícola, sobretudo na produção do milho, mandioca, feijão, gergelim e o amendoim. E como referimos logo no início, esta divisão administrativa, à semelhança de algumas aqui em Cabo Delgado, notificou recentemente uma onda de desinformações que culminaram em mortes de algumas pessoas. E para nos falar da atual situação de segurança e social, está a secretária permanente do distrito, Juliana Ferraz.
2: E no âmbito da segurança, o distrito de Balama encontra-se num estado bom, pois embora tivemos uma situação há bem pouco tempo que abrangiu alguns dos distritos da província de Cabo Delgado, que foi a desinformação sobre a retirada ou a entrada de órgãos masculino, tanto feminino, mas nós conseguimos contornar rapidamente e tivemos um encontro a nível das instituições e com as comunidades, que todas as comunidades deveriam se envolver a partir dos chefes dos postos administrativos, chefes de localidades e tantos líderes, para que contornassem o assunto e que não, neste distrito, não deixássemos que a desinformação desenvolvesse. E graças a Deus conseguimos contornar, pois embora houve uma e outra situação, né? Tivemos casos de duas pessoas que foram mortas em alguns postos, e a fúria da população foi uma pessoa acusada, e alguns eram pessoas que saíam de outros pontos do distrito, iam lá em passeio, em visita às suas famílias. Então, quando descobrissem que este não é daqui, deste local, acabavam entrando logo com a violência. Mas como nós já estávamos todos preparados, o comando estava lá em prontidão, mas depois conseguimos contornar e até então estamos numa calminha boa. E nós também podemos deixar uma informação, que nós temos que ter cuidado, temos que ser cautelosos, temos que ser pessoas atentas, porque este tipo de situação podemos dizer que pode ser uma forma de terrorismo, podem ser pessoas que vêm de fora, pessoas que querem provocar uma agitação, que é para distrair o distrito, distrair a governação, e eles entrarem para poderem fazer o que querem através das nossas comunidades, porque sabem que as nossas comunidades até hoje estão fragilizadas com o assunto do terrorismo. Então é muito fácil lançar uma informação e a população no momento entra em pânico, porque eles ainda estão frágeis.
3: No momento, algum setor, alguns serviços tinham sido paralisados ou ficaram paralisados por conta da situação de desinformação?
2: Não, graças a Deus não tivemos. Às vezes só eram agitações aqui pela avenida mesmo, que as crianças gostam de barulho, né? Saíam outros da sala para seguir, mas não tivemos nenhum caso, seja nos postos administrativos, mesmo aqui no distrito, de paralisia algum trabalho nem na área de saúde, nem na área de educação e as outras áreas também.
0: No setor de educação, por exemplo, onde registou-se alguma agitação devido à desinformação, as autoridades reforçaram o trabalho de sensibilização nas escolas e comunidades com vista a esclarecer a população e evitar a propagação de rumores, segundo informou Juma Canira, diretor dos Serviços Distritais de Educação, Juventude e Tecnologia em Balama.
4: Os nossos alunos estão a frequentar as aulas normalmente. Houve uma pequena agitação, mas nós, como Governo do Distrito, conseguimos resolver. Aliás, até porque não era situação de encolhimento do órgão genital, uma situação de uma hérnia interna, o médico trabalhou e voltou, mas houve uma agitação, mas nós controlamos a agitação na nossa comunidade escolar. Bom, em termos de agitação na comunidade escolar, assim como na escola que aconteceu, o cenário, bom, no próprio dia houve uma agitação, mas no dia seguinte as aulas continuaram normalmente e até aqui não temos nenhum registro de abandono às crianças das escolas por causa desse assunto.
0: Entretanto, em Balama, a atividade comercial, sobretudo na época da comercialização agrícola, tem sido a principal fonte de rendimento dos agentes econômicos e o governo local. Com a criação do município recentemente, por exemplo, abriram-se novas perspectivas com vista ao desenvolvimento local. O empresariado local acredita que com este estatuto municipal, Balama passou a conhecer o desenvolvimento urbano, atração de mais investimentos e melhoria dos serviços básicos. Para Arif Yacoub, do Conselho Empresarial Distrital, estes fatores são essenciais para fortalecimento do ambiente de negócios.
5: O município de Marmós-Valia, de facto, trouxe uma mudança. É uma mudança, embora que o município é novo e muitas das vezes os municípios devem perceber, ainda não estavam habituados a este contexto, mas a ligação entre o município e o Conselho Municipal tem sido boa. De facto, o município trouxe-nos uma mais-valia, tem mudado o distrito, tem mudado a vila. O que poderia destacar, de facto, eram as vias de acesso. Se nós tivéssemos as vias de acesso todas elas completas a nível da vila, acredito que poderia ter um destaque diferente. Mas esse é um processo, é um município novo, mas o destaque seria esse, termos as vias de acesso e termos a iluminação a nível da vila. Temos, mas temos parcialmente, e isso é uma necessidade. Que o destaque seriam esses dois pontos e teríamos uma vila municipal de Balama espetacular. O Balama de hoje não é o Balama de 2-3 anos atrás. O Balama de hoje está muito diferente. E acredito eu que Balama deu um salto muito grande. E acredito mais ainda, na Balama ainda vai dar um salto maior. É verdade que são desafios, mas os desafios são superados. Ao nível da província de Cabo Delgado, acredito que Balama nos próximos anos será um município top.
0: Arif Yacoub falou também dos desafios enfrentados atualmente pela classe empresarial devido à crise global.
5: Não temos tido assim muitas dificuldades. É verdade que agora, nessa questão de combustíveis, não combustíveis, temos atrasado um bocadinho a receber os produtos. De facto, dificulta, porque normalmente os produtos, os agentes económicos compram fora. Vem a partir de Nampula, a partir de Pemba. E com o atraso da chegada dos produtos aqui, devido muitas das vezes a questões de combustíveis, dificulta um bocadinho o nosso processo, mas em algum momento a gente consegue arranjar uma e outra forma, mas sem deixar que haja escassez de produtos. Se não aparece num, aparece no outro comerciante, mas os produtos ao nível do distrito têm vindo sempre, embora com essa questão, agora com a subida dos preços do combustível, pode afetar um bocadinho mais, mas não temos tido dificuldades assim, no sentido de termos uma reposição do produto ao nível do distrito. Sempre tem havido uma e outra forma de poder estar aqui o produto. Mas, fora disso, o comércio está a andar normalmente.
0: e o setor de educação, que jogam um papel importante para o combate ao analfabetismo, também têm vindo a registrar avanços significativos, com destaque para a construção de novas escolas, ampliação de salas de aula e melhoria das condições de ensino e aprendizagem. As ações visam reduzir as distâncias percorridas pelos alunos, combater a desistência escolar e garantir maior acesso à educação para crianças e jovens das diferentes comunidades, segundo o diretor dos Serviços Distritais de Educação, Juventude e Tecnologia em Balama, Juma Canira.
6: Vamos abrir a escola inaugurada deste ano por Sua Excelência Governador da província de Cabo Delgado. Inaugurou uma escola, mas nós estamos a usar como sala de anexa e próximo ano vão entrar em funcionamento essa escola secundária. O nível de satisfação da comunidade é boa, porque a demanda era maior e este vem abrir vem responder à demanda que nós tínhamos de uma mais escola secundária de raiz em Balama. Bom, temos 190 e duas salas de aulas convencionais e 159 salas de aulas precárias. Próximo ano, a nossa perspectiva é expandir o ensino, expandir também algumas salas de aula. Aliás, temos em construção de algumas salas de aulas no posto administrativo de Impir, também que vai ser apetrechada alguns mobiliários, estamos a falar, lá vão completar da sala de informática, terá a biblioteca, terá uma sala de multiuso, então este também vai responder, para além da escola secundária inaugurada pelo seu excelente governador, também será uma referência no posto administrativo de Impir, que está em Balama.
0: E sobre a desistência escolar, sobretudo da rapariga, o setor de educação em Balama continua empenhado a realizar ações que visam manter a rapariga na escola. Das ações levadas a cabo, destacam-se as campanhas de sensibilização junto das comunidades e a formação de 23 mentoras para reforçar o acompanhamento e aconselhamento das raparigas nas escolas e não só.
6: Fomos também contados na questão de um programa designado Eu Sou Capaz. Este programa aqui visa de trabalhar com as raparigas. Há bem pouco tempo nós fazíamos a abertura de uma capacitação de facilitadores e mentoras. 23 mentoras, 12 facilitadores. Estes aqui vão trabalhar no campo. Um pouco por todos os postos administrativos estarão presentes. Em algumas escolas vão trabalhar com liderança, algumas matronas, para fazer face à questão da educação da rapariga. Bom, nós, no ano passado, ficamos um pouco ameaçados, mas depois da sensibilização que nós fizemos no ano passado, nos finais do ano, este ano vemos melhoria e satisfatória. Este ano não temos muitos casos de desistência da rapariga no âmbito das uniões prematuras. Estamos satisfeitos, mas é importante nós, como setor, como também os pais encarregados de educação, como as estruturas, trabalhamos em fusão e coordenação para a mitigação dessa situação. Mas estamos, como estávamos a dizer, este ano, vemos quando fizemos quase todo o trabalho em todos os postos administrativos, não temos situações graves como no ano passado. O que nós queremos dizer e afirmar que vamos continuar a trabalhar no sentido de controlarmos, e pior ainda que temos essa resposta do programa Eu Sou Capaz, de facilitação dos nossos facilitadores e mentoras, isso também virá melhorar.
0: A adesão dos adultos à alfabetização é também considerada satisfatória, pois demonstra maior consciência sobre a importância deste processo no desenvolvimento social e econômico das famílias e da comunidade em geral.
6: Sobre alfabetizadores de educação e educação de adultos, nós contratamos 39, tínhamos o nosso plano 57, mas contratamos 39, A questão dos centros de aprendizagem, temos registrado um enchente satisfatório, eles têm aparecido, e educadores em todos os centros de aprendizagem, comparativamente do ano passado, no ano 2026, tivemos um número satisfatório, comparativamente em 2025, eles aparecem, estão mesmo a ter aquela vontade de estudar. Por isso mesmo tivemos essa comparação que no ano 2026 temos um número satisfatório. Pois.
0: Entretanto, apesar destes avanços, o setor de educação enfrenta alguns desafios, com destaque para a falta de carteiras escolares e o déficit de professores para dar cobertura ao número de alunos.
6: Bom, nós como setor de educação, o nosso maior desafio é mesmo a questão de carteiras, carteiras escolares, temos a questão de construção de algumas salas de aulas, temos um dos desafios também a questão de contratar mais professores para responder à demanda que o distrito ainda tem, formar e capacitar os nossos professores na matéria de ensino técnico profissional, dialogar com a nossa juventude no sentido de para não se aliar às situações de drogas. E na questão de livros, nós planificamos 53.365, mas recebemos 46.000. Temos um déficit de 7.365. Mas também é um desafio a questão de livros, porque muitas das vezes temos recebido no meio, por causa de várias situações, há livros que não vêm completos, mas nós como setor temos feito algum trabalho para que os nossos alunos, as escolas produzam fichas de apoio para que os nossos alunos não fiquem sem uma informação de conteúdos e programas para as aulas na sala.
0: Juma Kanira assegurou, entretanto, que o ano letivo em Balama arrancou sem sobressaltos e o processo de ensino e aprendizagem decorre normalmente.
6: Tivemos a abertura do ano letivo escolar 2026 sem sobressaltos. Tivemos 63 brigadas que fizeram a abertura e que tivemos um efetivo enorme de participação da abertura do ano letivo escolar. Nesta abertura do ano letivo escolar 2026, como setor de educação, nós entramos com 716 professores. E vão ministrar cerca de 43.949 alunos, destes 20.644 são mulheres. Portanto, os pais de encarregado de educação estiveram presentes.
0: Juma Kanira, diretor dos Serviços Distritais de Educação, Juventude e Tecnologia em Balama, um distrito que conta com um total de 64 instituições de ensino. Da educação, passemos para o setor da saúde, onde a diarreia e a malária continuam a ser as principais enfermidades nas comunidades de Balama. A secretária permanente distrital, Juliana Ferraz, que começou por fazer uma breve contextualização deste setor, mencionou, entretanto, o uso incorreto das redes mosquiteiras e o fraco saneamento do meio como fatores que influenciam no aumento de casos daquelas doenças de origem hídrica que afetam ciclicamente o distrito. Afirmou, entretanto, que o setor está empenhado no combate a estas doenças, até porque, além das mensagens de sensibilização sobre as boas práticas, o distrito fez a distribuição de redes mosquiteiras.
2: O setor de saúde, no tempo chuvoso, tivemos muito, muito trabalho, e aquele foi um trabalho conjunto. Todos os setores estavam envolvidos, o setor de infraestrutura estava dentro a trabalhar com o serviço de saúde, no âmbito das estradas, porque com as chuvas às vezes já os próprios técnicos não conseguiam sair para trabalhar nos outros postos por causa dos problemas de via de acesso, mas graças a Deus conseguimos também contornar, conseguimos controlar a cólera, conseguimos contornar a malária, porque o que estava a assolar muito no distrito de Balama era a malária, sim, mas para as crianças, mas conseguimos contornar a situação e hoje eu acredito que já foi declarado o fim da situação da cólera.
0: Olhemos agora para a agricultura. Balama, um dos grandes produtores de cereais e de outras culturas de rendimento, é um setor tradicional que ajuda muitas famílias para o seu sustento. Na presente campanha agrária, Balama projeta produzir 280.400 toneladas de cultura diversa e desta meta, parte significativa já foi produzida, segundo deu a conhecer o diretor dos Serviços Distritais das Atividades Económicas, António Maurício.
7: Estamos a falar em um plano de 98.066 hectares para culturas diversas e já conseguimos realizar até este momento 93.973 hectares. Estamos a falar somente de culturas da primeira época. E pensamos compensar com as culturas de segunda época, da época fresca. Estamos a falar de hortícolas e feijões e também fazemos já a segunda época a cultura do milho. Então pensamos que o nosso plano será compensado, porque com relação ao nosso plano neste momento estamos em 95,8% de realização.
0: António Maurício considera que o desempenho alcançado até ao momento demonstra o empenho dos produtores e o reforço da assistência técnica prestada a comunidades agrícolas.
7: A assistência dos técnicos tem pago. Por exemplo, agora, em termos de assistência aos produtores, estamos a falar de acima de 12 mil produtores assistidos. Então, pensamos que tem impacto, mas também temos produtores destacados ao nível das comunidades e estes também apoiam os técnicos de extensão a disseminarem algumas mensagens. Então, tem grande impacto a presença dos técnicos extensionistas. Agora que estamos a fazer a segunda época, estamos em coordenação com o parceiro FAO e estamos a ser potenciados em insumos agrícolas, com destaque para hortícolas. Agora estamos a distribuir agora com o parceiro para 1.000 famílias. Estamos a dar sementes de hortícolas diversas e cada agregado familiar também estamos a oferecer 2 regadores para incentivar a produção do segundo ciclo. Então, os técnicos extensionistas no mapeamento, na distribuição, na montagem dos alfobres, na instrução técnica, sempre estão.
0: Revelou, por outro lado, que apesar dos desafios impostos pelas chuvas e pragas de

0: mas tivemos também algumas chamas inundadas, cerca de 250 hectares inundados, mas com destaque para as culturas de milho, gergelim, feijão nhemba e a cultura de soja, mas também o impacto não foi negativo. E depois da passagem das chuvas, as culturas se reergueram e pensamos que, apesar de todos esses fatores, pensamos que a campanha agrícola 2025-26 é promissora, e mesmo com as entrevistas com os produtores, as nossas visitas de monitoria e supervisão relatam isso. Pensamos que vamos ter uma boa campanha agrícola. É a nossa expectativa, né?
1: Quanto à comercialização agrícola, o diretor dos Serviços Distritais de Atividades Económicas de Palama afirmou que os produtores entram neste processo com insegurança, sobretudo no que diz respeito à venda do algodão.
0: Temos alguns impactos positivos com relação a culturas de rendimento. Estamos a falar da cultura de gergelim, estamos a falar da cultura de soja e estamos a falar da cultura do algodão, que a João Ferreira dos Santos introduziu nesta campanha já, mas de forma medonha, porque tivemos a situação da Plexus, que faliu, empresa que foi declarada falida, e como teria deixado muita produção do algodão atrás, na posse dos camponeses, então o camponês ou o produtor agora está a entrar de forma receosa. A segurança de se vai se comercializar este algodão ou não. Mas com relação à cultura do gergelim, o produtor sabe que o mercado é seguro. Costumamos ter vários intervenientes fora da nossa província, intervenientes vindos de Nampula, vindos da Zambésia, e também outros intervenientes dentro da nossa província. Alguns vêm de Pemba, alguns vêm de Montepuez. Então, para dizer que o nosso distrito, no período de comercialização agrícola, fica um momento de festa, porque há muito fluxo de pessoas, muito fluxo de caminhões e muita saída de produtos de origem agrícola. Mas já temos um andamento, pelo menos temos 300 hectares já feitos no nosso distrito, mas sob tutela da João Ferreira dos Santos.
1: Os desafios do setor da agricultura no distrito de Palama são vastos, daí que o governo local trabalha para melhorar, desde a mecanização, assistência técnica aos produtores e comercialização.
0: Muitas vias de acesso terciárias não estão em condições, mas mesmo assim pensamos que o processo de comercialização agrícola, como dizíamos anteriormente, vai acontecer sem grandes sobressaltos. Vai acontecer porque, na medida em que as chuvas vão abrandando, as nossas vias de acesso, mesmo através das comunidades, eles vão melhorando em pequenos troços nos sítios onde a situação da estrada está crítica. As comunidades também têm intervido para a coisa, para a melhoria da coisa, da via, de modo a permitir o acesso dos transportadores de produtos agrícolas, não é? Estamos porque alguns trazem caminhonetas, alguns trazem tratores, então também alguns trazem caminhões de alta tonelagem. Então a população, como está ciente que Palama, o distrito de Palama, neste período há muito fluxo de comerciantes vindos de vários pontos do nosso país, sentem-se obrigados em apoiar no

0: acesso, de manutenção das vias de acesso. Temos de umas e outras vias em boas condições, mas temos aquelas que estão lá para as zonas mesmo de produção, ou zonas do interior, em que há uma necessidade de manutenção.
1: Mas qual é o real ponto de situação das estradas em Balama? Assim, perguntamos à secretária permanente distrital, Juliana Ferraz.
2: Nossa via de acesso, nosso distrito de Balama, e alguns postos administrativos, houve rotura por causa das chuvas, tivemos muitas chuvas, então tem alguns postos que não conseguíamos passar para algumas localidades por causa da rotura das estradas, mas é um assunto que sempre conseguia se ultrapassar. Adaptávamos para podermos trabalhar, principalmente na área de saúde e segurança da população.
1: Alguns residentes de Balama dizem reconhecer que o distrito está a registrar progressos assinaláveis em diferentes áreas, mas pedem ao governo que continue a trabalhar para trazer mais serviços básicos, tendo em vista a melhoria das condições de vida da população.
3: Vítor dos Santos Ernesto, Balama por acaso cresceu, só que agora há muita falta de projetos, só aqui o projeto apenas que nos dá desenvolvimento cá é só grafite e mais nada, só vejo só esse, só mais nada. Não emprega por acaso com muita gente não. É, pelo ponto de vista meu, eu queria que o governo nosso tivesse tido um consenso de empresários, estipular o preço dono, dizer que produto X tem que ser a valor de X. Produto de X tem que ser preço de X. Eu, naturalmente, o que eu muito estava a emocionar para que haja, emocionava muito para que haja isso. Agora que Balama é município, por acaso, mudou muita coisa. Há muita coisa que mudou. Desentendimento que havia agora já não existe. Entre a comunidade e o governo existe entendimento. Por acaso, o município ajuda muito. Nas manhãs faz limpeza e recolhe lixo, por acaso. Existem veículos e há gente mesmo, de setor mesmo, que tem feito limpeza, essas limpezas e remoção de lixo. E há muito projeto de construção. Está construindo.
4: Magido Francisco Azarias. Paca ele tem pila, olha uma cola, bala maneira roa colo. Ninata aquele hospital, nem estrada, nem o canarina, nem o aquele estrada para o Marupa. Então vá bala maneira roa colo.
5: O Bacar Raul. Normalmente estou a ver, está se trabalhar pouco a pouco. Por exemplo, temos nova escola. A escola secundária tinha uma, essa onde hoje.
1: Estamos mesmo a passos largos para o fim deste programa. Mas antes, a secretária permanente de Balama, Juliana Ferraz, faz um encorajamento à população no sentido de reforçar a convivência pacífica, colaborar com as autoridades e denunciar atos de desinformação que possam criar pânico ou comprometer a estabilidade social das comunidades.
2: Temos a dizer ou a deixar mensagem para a população, principalmente lá na base, que os nossos chefes dos postos, os nossos líderes comunitários, os nossos secretários lá de zona, que eles estejam sempre atentos a esse tipo de situações. Nós sempre temos deixado os contactos na parte da segurança, tanto na parte do governo. Então, qualquer desconfiança que eles tiverem de pessoas estranhas que vêm desmoralizar a população, que vêm trazer coisas que não são verídicas à população, eles estejam atentos para logo dar informação ao governo, aos chefes dos postos, para logo nós conseguirmos sanar essa situação antes de prolongar. Na questão da agricultura, nós sempre pautamos e deixamos a informação às comunidades, não só às comunidades, mesmo a nível do distrito, para que continuem a fazer crescer o seu trabalho, que continuem a trabalhar arduamente, que saibam guardar as sementes, não esperem sempre que virá alguém para oferecer, mas também saibam se organizar para as próximas campanhas. Para a área de saúde, nós continuamos a pedir ao setor de saúde que trabalhe sempre com as comunidades, deixando sempre informações de lavagem das mãos, que continuem a procurar melhor água para poderem beber, e façam sempre limpeza ao redor das suas casas e evitem deixar charcos, porque é lá onde a sujidade sai e criamos mosquitos e outros animais não muito bons, e tiramos as é lá onde as doenças aparecem. Mas nós não vamos parar. Nós, como governo, sempre estamos lá a fazer monitoria, a trabalhar. Temos sempre palestras, sempre que temos encontros com os setores. A primeira coisa que nós deixamos é esse, é que continuem a fazer palestra para pormos a população, que nós mesmos é que temos que lutar juntos para sanarmos as doenças de origem hídrica e outras que vêm assolando o nosso distrito.
1: Juliana Ferraz, secretária permanente distrital em Balama, província de Cabo Delgado.

0: Estimado ouvinte, chegamos ao fim deste Moçambique de Leste a Leste. Estivemos no distrito de Balama, em Cabo Delgado, de onde ficamos a saber das realizações do governo e desafios em diferentes áreas de atividades. A edição e a apresentação estiveram a cargo de Florinda Fernando, com a sonoplastia de Macungal Júnior. Saudações e até a próxima.
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1: Kanimambo, Tatenda Kwene Kwene, Zikom Kwambira. Muito obrigada por nos estar ligado tanto a este que é o seu predileto canal radiofónico. Para esta emissão de segunda-feira, numa altura em que estamos com 20 horas e 42 minutos, a passos largos para o fim. Portanto, vamos até às 20 horas e 55 minutos. Altura da transição em português para a língua de Chicena. Hoje, emissão em Chicena estará sob a responsabilidade do emissor provincial da Zambésia, portanto vai conduzir a emissão até meia-noite. Trazemos aqui a Lou Jazers com este Kanimambo.

Vou suportar a grande voz da jovem Pungumuana Rosário, residente em Moatize. Termina-se a nossa emissão em português, numa altura em que estamos com 20 horas e 52 minutos. Foi um enorme prazer termos estado consigo. Despedimos-nos com Visa Candeeiro, diretamente de Mutarara. Abraços da Loite Nascimento e Graciano Florentino Colher. Estamos juntos, boa noite, até à próxima.

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2: Acompanhe as notícias a seguir apresentadas por Vítor Rufino. Vítor, boa noite.
3: Boa noite, Sérgio Guissamulo. Boa noite, ouvinte. O presidente da República apela aos moçambicanos a preservarem os valores de integridade, patriotismo, responsabilidade e unidade nacional defendidos por Samora Machel. Daniel Chapo considera que estes princípios são fundamentais para a consolidação da paz, estabilidade e desenvolvimento do país. O chefe do Estado falava esta segunda-feira em Maputo, na cerimónia de lançamento das comemorações dos 40 anos da morte do primeiro presidente de Moçambique independente, Samora Moisés Machel.
4: A paz é extremamente importante e não é possível nós mantermos a paz com discursos de ódio, com discursos de violência, com discursos de desinformação, de boato, de mentira. Isso não vai construir o país. Constrói-se o país com paz, com reconciliação, constrói-se o país com responsabilidade, com competência, com integridade, valores que Samora Machel defendia.
3: Daniel Chapo destacou que Samora Machel é uma figura incontornável da história de Moçambique e de África, pelo seu contributo na luta pela libertação dos povos da região austral do continente. O presidente da República diz que recebeu com profunda dor e consternação a notícia do falecimento do engenheiro Rui Jorge Gomes Louzan, ocorrido este domingo em Coimbra, Portugal, vítima de doença. Em mensagem, o chefe do Estado presta homenagem à memória de uma personalidade de elevado mérito, considerando que o desaparecimento físico do engenheiro Rui Louzan representa uma perda significativa para o Estado moçambicano, em virtude do seu contributo determinante no processo de construção institucional do país, particularmente nos setores da eletricidade, comunicações, telecomunicações e aviação civil. O engenheiro Rui Jorge Gomes Louzan desempenhou funções de direção na eletricidade de Moçambique e exerceu funções de grande relevo no Estado moçambicano, com destaque para ministro dos Correios, Telecomunicações e Aviação Civil, e de vice-ministro dos Transportes e Comunicações, num período marcado por grandes desafios de reconstrução nacional e de afirmação das infraestruturas estratégicas do Estado. 6 pessoas morreram vítimas de malária dos mais de 4 mil casos notificados nos primeiros 4 meses deste ano no distrito de Mavago, no Niassa. Os dados representam um aumento em 4 óbitos e em 1000 casos notificados da doença, se comparado com o igual período do ano passado, em que o distrito tinha registrado 2 óbitos dos mais de 3 mil casos de malária. A diretora dos Serviços Distritais de Saúde, Mulher e Ação Social em Mavago, Catarina Mateus, explicou que, para reduzir casos de malária no distrito, neste momento decorrem trabalhos de sensibilização das comunidades sobre as medidas preventivas da doença. Os bancos comerciais estão a conceder garantias apenas para as gasolineiras com um perfil de crédito positivo no país. O governador do Banco de Moçambique, Rogério Zandamela, que partilhou a informação, fez saber que o Banco Central está na posse de informação obtida no âmbito da colaboração que os bancos comerciais ainda têm capacidade para ajudar as gasolineiras.
5: As entidades que deveriam ter acesso a estas garantias de crédito não estão em condições de, por várias razões, já estão quebrados, estão falidos, não têm medicais, outras coisas. Mas essa é a situação estatística que estamos a viver. Tá, fazer, dentro do modelo de negócio e da avaliação do risco que eles fazem dos seus clientes, que são as gasolineiras. E nós acompanhamos isso. E essa colaboração que nós damos, certamente temos a informação, temos o Estado, sabemos o que os bancos estão a fazer até o detalhe, não intervimos, mas nos permite dizer, sim senhor, essas instituições estão presentes.
3: Rogério Zandamela, governador do Banco de Moçambique, falava esta segunda-feira no encontro que serviu para anunciar as decisões do Comitê de Política Monetária. O ministro da Agricultura, Ambiente e Pescas alerta que a invasão das áreas de conservação para a implantação de infraestruturas de habitação continua a agravar o conflito homem-fauna bravia. Roberto Albino afirma que a exploração de madeira e a mineração também concorrem para a degradação do habitat das espécies. A título de exemplo, o Parque Nacional de Maputo enfrenta o risco de desequilíbrio ecológico associado à mortalidade massiva dos animais em resultado da disputa do espaço dos bravios pelo homem. Face a este cenário, o governante avança com medidas para a preservação daquela área de conservação.
5: Vamos iniciar com o processo de extração de fauna a ser implementada em duas fases. A primeira será um piloto para fins de manejo e restauração de equilíbrio ecológico no Parque Nacional de Maputo. Será implementada a partir do segundo semestre e consistirá na extração controlada de determinadas espécies em excesso. A segunda será a extração para fins comerciais no contexto da diversificação da economia da vida selvagem e deverá abranger principalmente as áreas de caça.
3: O ministro da Agricultura, Ambiente e Pescas, Roberto Albino, falava na noite desta segunda-feira em Maputo, na gala dos 15 anos da Administração Nacional das Áreas de Conservação, ANAC. Na atualidade internacional, o governo sul-africano reitera que está a tomar medidas para travar o fenómeno da imigração ilegal. No último ano fiscal, Pretória diz ter repatriado mais de 47 mil imigrantes ilegais. Esta segunda-feira, os ministros responsáveis pelos setores de justiça, prevenção do crime e segurança realizaram uma reunião de emergência com as organizações que lideram marchas anti-imigrantes. Este encontro foi convocado justamente para estabelecer regras de conduta para as manifestações, bem como discutir as iniciativas e abordagens do governo para lidar com o problema da imigração ilegal. A ministra da Justiça, Mamaloko Kubai, disse que o governo explicou o trabalho em curso para lidar com a entrada ilegal de estrangeiros. O líder da Organização Mundial da Saúde alertou esta segunda-feira que a República Democrática do Congo enfrenta uma epidemia do ébola extremamente grave e difícil de gerir e que os países vizinhos devem agir imediatamente. Intervindo numa reunião ministerial online organizada pela Agência Sanitária da União Africana, Tedros Adhanom sublinhou que vários aspectos desta epidemia a tornam particularmente difícil de gerir. A República Democrática do Congo declarou a 15 de maio uma epidemia da doença do vírus ébola causada pela estirpe Bundibugyo, contra a qual não existe atualmente vacina nem tratamento específico e que representa uma taxa de letalidade até 50%. Fechamos com a previsão do tempo. A cidade de Tete poderá registrar esta terça-feira 32 graus centígrados de temperatura máxima, seguida por Pemba com 30 graus. Quilimani 29, Maputo, Xai-Xai, Inhambane, Vilanculo e Nampula 28, Beira 27 e por fim Chimoio e Lixinga com 24 graus Celsius de temperatura máxima. Apresentamos as notícias a esta hora, as próximas às 22 horas.
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1: Quando vinte a esta altura juntamos na antena a voz do jornalista Vitor Rufino para atualizar a informação. Boa noite.
2: Boa noite, Henrique Dias. Boa noite, ouvinte. O presidente da República apela aos moçambicanos a preservarem os valores de integridade, patriotismo, responsabilidade e unidade nacional defendidos por Samora Machel. Daniel Chapo considera que estes princípios são fundamentais para a consolidação da paz, estabilidade e desenvolvimento do país. O chefe de Estado falava esta segunda-feira em Maputo, na cerimónia de lançamento das comemorações dos 40 anos da morte do primeiro presidente de Moçambique independente, Samora Moisés Machel.
3: A paz é extremamente importante. E não é possível nós mantermos a paz com discursos de ódio, com discursos de violência, com discursos de desinformação, de boato, de mentira. Isso não vai construir o país. Constrói-se o país com paz, com reconciliação, constrói-se o país com responsabilidade, com competência, com integridade, valores que Samora Machel defendia.
2: Daniel Chapo destacou que Samora Machel é uma figura incontornável da história de Moçambique e de África, pelo seu contributo na luta pela libertação dos povos da região austral do continente. O presidente da República diz que recebeu com profunda dor e consternação a notícia do falecimento do engenheiro Rui Jorge Gomes Louzan, ocorrido este domingo em Coimbra, Portugal, vítima de doença. Em mensagem, o chefe do Estado presta homenagem à memória de uma personalidade de elevado mérito, considerando que o desaparecimento físico do engenheiro Rui Louzan representa uma perda significativa para o Estado moçambicano, em virtude do seu contributo determinante no processo de construção institucional do país, particularmente nos setores da eletricidade, comunicações, telecomunicações e aviação civil. O engenheiro Rui Jorge Gomes Louzan desempenhou funções de direção na eletricidade de Moçambique e exerceu funções de grande relevo no Estado moçambicano, com destaque para ministro dos Correios, Telecomunicações e Aviação Civil, e de vice-ministro dos Transportes e Comunicações, num período marcado por grandes desafios de reconstrução nacional e de afirmação das infraestruturas estratégicas do Estado. 6 pessoas morreram vítimas de malária dos mais de 4 mil casos notificados nos primeiros 4 meses deste ano no distrito de Mavago, no Niassa. Os dados representam um aumento em 4 óbitos e em 1000 casos notificados da doença, se comparado com o igual período do ano passado, em que o distrito tinha registrado 2 óbitos dos mais de 3 mil casos de malária. A diretora dos Serviços Distritais de Saúde, Mulher e Ação Social em Mavago, Catarina Mateus, explicou que, para reduzir casos de malária no distrito, neste momento decorrem trabalhos de sensibilização das comunidades sobre as medidas preventivas da doença. Os bancos comerciais estão a conceder garantias apenas para as gasolineiras com um perfil de crédito positivo no país. O governador do Banco de Moçambique, Rogério Zandamela, que partilhou a informação, fez saber que o Banco Central está na posse de informação obtida no âmbito da colaboração, que os bancos comerciais ainda têm capacidade para ajudar as gasolineiras.
4: As entidades que deveriam ter acesso a estas garantias de crédito não estão em condições, por várias razões, já estão quebrados, estão falidos, não têm eficaz, outras coisas. Mas essa é a situação estatística que estamos a viver. Tá, banco faz a pé, dentro do modelo de negócio e da avaliação do risco que eles fazem dos seus clientes, que são as gasolineiras. E nós acompanhamos isso. E essa colaboração que nós damos, certamente, temos a informação, temos os dados, sabemos o que os bancos estão a fazer até o detalhe, não intervimos, mas nos permite dizer, sim senhor, essas instituições estão presentes.
2: Rogério Zandamela, governador do Banco de Moçambique, falava esta segunda-feira no encontro que serviu para anunciar as decisões do Comitê de Política Monetária. O ministro da Agricultura, Ambiente e Pescas alerta que a invasão das áreas de conservação para a implantação de infraestruturas de habitação continua a agravar o conflito homem e fauna bravia. Roberto Albino afirma que a exploração de madeira e a mineração também concorrem para a degradação do habitat das espécies. A título de exemplo, o Parque Nacional de Maputo enfrenta o risco de desequilíbrio ecológico associado à mortalidade massiva dos animais em resultado da disputa do espaço dos bravios pelo homem. Face a este cenário, o governante avança com medidas para a preservação daquela área de conservação.
4: Vamos iniciar com o processo de extração de fauna a ser implementada em duas fases. A primeira será um piloto para fins de manejo e restauração de crime ecológico no Parque Nacional de Maputo. Será implementada a partir do segundo semestre e consistirá na extração controlada de determinadas espécies em excesso. A segunda será a extração para fins comerciais no contexto da diversificação da economia da vida selvagem e deverá abranger principalmente as áreas de caça.
2: O ministro da Agricultura, Ambiente e Pescas, Roberto Albino, falava na noite desta segunda-feira em Maputo, na gala dos 15 anos da Administração Nacional das Áreas de Conservação, ANAC. Na atualidade internacional, o governo sul-africano reitera que está a tomar medidas para travar o fenómeno da imigração ilegal. No último ano fiscal, Pretória diz ter repatriado mais de 47 mil imigrantes ilegais. Esta segunda-feira, os ministros responsáveis pelos setores de justiça, prevenção do crime e segurança realizaram uma reunião de emergência com as organizações que lideram marchas anti-imigrantes. Este encontro foi convocado justamente para estabelecer regras de conduta para as manifestações, bem como discutir as iniciativas e abordagens do governo para lidar com o problema da imigração ilegal. A ministra da Justiça, Mamaloko Kubai, disse que o governo explicou o trabalho em curso para lidar com a entrada ilegal de estrangeiros. O líder da Organização Mundial da Saúde alertou esta segunda-feira que a República Democrática do Congo enfrenta uma epidemia do ébola extremamente grave e difícil de gerir e que os países vizinhos devem agir imediatamente. Intervindo numa reunião ministerial online organizada pela Agência Sanitária da União Africana, Tedros Adhanom sublinhou que vários aspectos desta epidemia a tornam particularmente difícil de gerir. A República Democrática do Congo declarou a 15 de maio uma epidemia da doença do vírus ébola causada pela estirpe Bundibugyo, contra a qual não existe atualmente vacina nem tratamento específico e que representa uma taxa de letalidade até 50%. Fechamos com a previsão do tempo. A cidade de Tete poderá registrar esta terça-feira 32 graus centígrados de temperatura máxima, seguida por Pemba com 30 graus. Quilimani 29, Maputo, Xai-Xai, Inhambane, Vilanculo e Nampula 28, Beira 27 e por fim Chimoio e Lixinga com 24 graus Celsius de temperatura máxima. Apresentamos as notícias a esta hora, as próximas às 23 horas e 30 minutos, no último jornal.
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2: Boa noite, caro ouvinte, é o princípio do último jornal. Veteranos da luta de libertação nacional são chamados a proteger os interesses moçambicanos centrados atualmente no alcance da independência econômica. O chamamento é do presidente da República quando intervia hoje no encerramento da 4ª sessão ordinária do Comitê Nacional da Associação dos Combatentes da Luta de Libertação Nacional. Governador do Banco de Moçambique afirma que os bancos comerciais estão a conceder garantias apenas para as gasolinérias com o perfil de crédito positivo no país. Rogério Zandamela regia em torno das informações que circulam dando conta da falta de divisas no país. No estrangeiro, o governo russo insta os cidadãos estrangeiros residentes em Kiev, incluindo funcionários diplomáticos, a abandonar a capital ucraniana devido à iminência de novos bombardeamentos. Principais assuntos a marcar o último jornal edição de segunda-feira, 25 de maio de 2026, uma data em que se assinala o Dia de África. Está na companhia de Elvis Magaia na sonorização e Mohamed Jane na edição e apresentação. Boa audição.

último jornal, o presidente da República diz que recebeu com profunda dor e consternação a notícia do falecimento do engenheiro Rui Jorge Gomes Lozan, ocorrido ontem em Coimbra, Portugal, vítima de doença. Em mensagem, o chefe de Estado presta homenagem à memória de uma personalidade de elevado mérito, considerando que o desaparecimento físico do engenheiro Rui Lozan representa uma perda significativa para o Estado moçambicano, em virtude do seu contributo determinante no processo de construção institucional do país, particularmente nos setores da eletricidade, comunicações, telecomunicações e aviação civil. O engenheiro Rui Jorge Gomes Lozan desempenhou funções de direção na eletricidade de Moçambique e exerceu funções de grande relevo no Estado moçambicano, com destaque para ministro dos Correios, Telecomunicações e Aviação Civil e de vice-ministro dos Transportes e Comunicações, num período marcado por grandes desafios de reconstrução nacional e de afirmação das infraestruturas estratégicas do Estado. Veteranos da luta de libertação nacional são chamados a proteger os interesses moçambicanos centrados atualmente no alcance da independência económica. O chamamento é do presidente da República quando intervia hoje no encerramento da

0: da sessão ordinária do Comitê Nacional da Associação dos Combatentes da Luta de Libertação Nacional. Daniel Chapa apelou também aos moçambicanos para o aumento da produção e produtividade. Domingos Macalane.
1: O presidente da República reitera o apelo aos moçambicanos a redobrar esforços para o aumento da produção e produtividade em face à crise de combustíveis que afeta o custo de vida das famílias. Daniel Chapo explica que neste processo é importante que seja priorizada a produção de comida ao nível de cada família.
2: Face à crise dos combustíveis, com impacto no custo de vida das famílias, reiteramos o nosso apelo a todos os moçambicanos, do Rovuma ao Maputo, do Zumbo ao Índico, no campo e na cidade, a redobrarem esforços para o aumento da produção e da produtividade, sobretudo a produção de comida ao nível de cada família.
1: Chapo falava esta segunda-feira na Matola, província de Maputo, na qualidade de presidente da Frelimo durante o encerramento da quarta sessão ordinária do Comitê Nacional da CLINI. Na ocasião, o presidente da Frelimo exortou aos veteranos da luta de libertação nacional a protegerem os interesses dos moçambicanos centrados neste momento no alcance da independência económica do país.
2: A CLINI deve manter-se firme na implementação da agenda dos moçambicanos na fase atual, centrada na criação das bases para a independência económica.
1: Daniel Chapo sublinhou que os combatentes da luta de libertação nacional devem continuar a emprestar a sua experiência de luta no combate ao terrorismo em Cabo Delgado. No contexto da celebração esta segunda-feira do Dia de África, Chapo reiterou o compromisso de continuar a trabalhar para a construção de uma África mais unida, mais pacífica e mais próspera. Seu discurso, Daniel Chapo anotou que a quarta sessão ordinária do Comitê Nacional e da Associação dos Combatentes da Luta de Libertação Nacional serviu para reforçar a coesão interna no partido e da agremiação.
2: Manifestamos a nossa grande satisfação pelo sucesso desta quarta sessão, pois saímos daqui mais unidos e mais reforçados na unidade de pensamento sobre as prioridades às quais devemos concentrar as nossas atenções para o contínuo fortalecimento da CLINI e do nosso glorioso Partido Frelimo.
1: Presidente do Partido Frelimo, Daniel Chapo, no encerramento esta segunda-feira da quarta sessão ordinária do Comitê Nacional e da Associação dos Combatentes da Luta de Libertação Nacional, uma reunião que, durante 2 dias, teve lugar na Matola, província de Maputo. A quarta sessão ordinária do Comitê Nacional da CLINI ficou marcada pela eleição de Xavier Nelson Tonical como novo presidente do Conselho Fiscal Nacional da agremiação.
0: Ainda hoje, o presidente da República apelou aos moçambicanos para preservar os valores da integridade, patriotismo, responsabilidade e unidade nacional, definidos por Samora Machel, considerado que estes princípios são fundamentais para a consolidação da paz, estabilidade e desenvolvimento do país. Daniel Chapo intervia na aula magna proferida pelo professor político e combatente da luta de libertação nacional, Oscar Monteiro, no lançamento oficial das comemorações dos 40 anos da morte do primeiro presidente Moçambique, independente Samora Moisés Machel. Adérito Magaia.
3: O chefe de Estado destacou que Samora Machel é uma figura incontornável da história de Moçambique e de África pelo seu contributo na luta pela libertação dos povos da região austral do continente.
2: Ouviram muito bem, foi líder da região da SADC, a independência do Zimbábue em 1980, resulta da visão incontornável de Samora Moisés Machel.
3: Na sua aula magna, Oscar Monteiro alertou para os desafios do exercício do poder, defendendo que Samora Machel sempre esteve atento aos riscos da corrupção, do privilégio e do distanciamento entre os governantes e o povo. Segundo Monteiro, o antigo estadista moçambicano defendia uma liderança assenta na modestia, responsabilidade e integridade, lembrando que o poder pode corromper até os mais fortes se não existir compromisso com os valores nacionais e com o bem comum.
4: Nós temos ambições, nós aspiramos a ser diferentes dos outros. E ser dirigente, que era também um sonho coletivo, podia minar o sonho de Samora. Por isso ele estava atento aos exercícios de poder e adverte sobre a vida modesta que deve caracterizar os governantes. Já na mensagem que emite por ocasião da tomada de posse do governo de transição em 20 de setembro de 1974, primeira vez que moçambicanos iam exercer o poder, adverte, apela, lembra e relembra que o poder e os privilégios que lhes são nas entranhas podem corromper os mais fortes.
3: As comemorações dos 40 anos da morte de Samora Machel decorrem até outubro próximo, incluindo atividades de reflexão sobre o legado político, histórico e ideológico do primeiro presidente de Moçambique independente.
0: Presidente da República apelou aos moçambicanos para preservar os valores de integridade, patriotismo e responsabilidade e unidade nacional, defendidos por Samora Machel, considerando que estes princípios são fundamentais para a consolidação da paz, estabilidade e desenvolvimento do país. Daniel Chapo intervia na aula magna, proferida pelo professor político e combatente da luta de libertação nacional, Oscar Monteiro, no lançamento oficial das comemorações dos 40 anos da morte do primeiro presidente de Moçambique independente, Samora Moisés Machel. Seguimos com outras notas da atualidade. A presidente da Comissão de Assuntos Sociais, Gênero, Tecnologia e Comunicação Social da Assembleia da República diz estar preocupada com o rumo da juventude devido ao consumo abusivo de drogas. Olívio Mateus, em Nampula.
5: A presidente da Comissão de Assuntos Sociais, Gênero, Tecnologia e Comunicação Social da Assembleia da República já está preocupada com o rumo da juventude devido ao consumo abusivo de drogas. Lucília Ama manifestou a preocupação esta segunda-feira, momentos depois de manter um encontro com os governantes de Nampula, onde se encontra a chefiar um grupo de parlamentares que está a fiscalizar as realizações do governo provincial. A presidente da terceira comissão da Assembleia da República disse que o combate a este mal que está a dilacerar a sociedade deve ser tarefa de todos.
6: O consumo da droga, o consumo do álcool, estamos preocupados. Nós queremos que todos nós sejamos conscientes de que o país, a província, espera por nós, jovens em particular. Daí que nenhum jovem deve enveredar pelo consumo de álcool, que vai criar transtornos mentais e ele não vai poder trabalhar e não vai poder servir esta província e nem a este país.
5: Lucília Rama, presidente da Comissão de Assuntos Sociais, Gênero, Tecnologia e Comunicação Social da Assembleia da República, disse que em Nampula ou manter encontros com os diretores das escolas para a busca de soluções da violência que tem ocorrido nos recintos escolares devido ao consumo de drogas. Olívio Mateus, Nampula.
0: Mais de 1,2 milhões de crianças em idade escolar serão abrangidas pelo Projeto Integrado de Desenvolvimento Humano de Moçambique, denominado Integra, com vista a acelerar a melhoria da educação básica em 5 províncias do país. É uma reportagem de John Shigeda.
7: Este dado foi avançado esta segunda-feira no distrito de Chokwe, em Gaza, no ato oficial do lançamento do projeto Integra, que consiste numa abordagem multissetorial visando a melhoria dos resultados da educação das crianças em idade escolar nos distritos mais vulneráveis do país. O projeto Integra vai abranger os distritos de Balama, Mekufe e Namuno, em Cabo Delgado, Xikwalakwala, Chokwe e Guijá, em Gaza, Angoche, Larde, Moma, Monapo, Murrupula, Munjikwala, Nakaroa, Namapa e Herat, em Nampula. E na província de Tete, os distritos de Chifundi, Makanga e Marávia, e na Zambésia, os distritos de Gilé, Ile e Mulumbu. O projeto Integra, com a duração de 5 anos, a sua implementação está sob a alçada do Ministério da Educação e Cultura, envolvendo os Ministérios de Saúde, Trabalho, Gênero e Ação Social e Obras Públicas, Habitação e Recursos Hídricos, e está orçado em 100 milhões de dólares norte-americanos desembolsados pelo Banco Mundial. Falando na cerimônia do lançamento do projeto Integra, o assessor da Ministra da Educação e Cultura para a área de Planificação e Estatística e Cooperação, Kaushik Mangalai, exortou as comunidades beneficiárias do projeto a se apropriarem com vista ao alcance dos resultados esperados.
8: Ao lançarmos oficialmente Integra, convidamos a todos, as autoridades locais, gestores das áreas envolvidas, comunidade e parceiros, a envolverem-se de forma ativa e comprometida na sua implementação.
7: Por seu turno, o representante do Banco Mundial, André Loureiro, considerou o projeto um instrumento importante para fortalecer o capital humano no país, sobretudo em zonas afetadas por crises climáticas e outros eventos.
9: Então, o desafio a ser vencido sido é assegurar que todas as crianças possam terminar o ensino primário e ler bem, e assegurar que todas as crianças concluam o ensino primário. Um outro aspecto muito importante é a infraestrutura escolar. E o projeto Integra também vai apoiar com a construção de salas de aulas para as escolas, para assegurar um ambiente de aprendizagem mais adequado para as crianças.
7: André Loureiro, representante do Banco Mundial, num ato oficial esta segunda-feira no Xokwe, do lançamento do projeto Integra, que contou com a participação de pais encarregados de educação e técnicos do setor de educação e desenvolvimento humano, incluindo parceiros. João de Chegueda, a partir do Xokwe. Boa noite.
0: No ar, o último jornal, governador do Banco de Moçambique afirma que os bancos comerciais estão a conceder garantias apenas para as gasolineiras com perfil de crédito positivo no país. Rogério Zandamela reagia em torno das informações que circulam dando conta da falta de divisas no país. Pormenores por Leopoldo Agapito.
10: Há situações em que algumas instituições, sobretudo as gasolineiras, não recebem garantias por não terem condições para devolver o dinheiro emprestado pelos bancos comerciais. Esta informação foi partilhada nesta segunda-feira em Maputo pelo governador do Banco de Moçambique quando anunciava as decisões do Comitê de Política Monetária. Rogério Zandamela observou que o Banco Central está na posse de informação obtida no âmbito da colaboração que os bancos ainda têm capacidade para ajudar as gasolineiras.
11: As entidades que deveriam ter acesso a estas garantias de crédito estão em condições de por várias razões, já estão quebrados, estão falidos, não têm medicais, outras coisas. Mas essa é a situação estatística que estamos a viver. Está para fazer para dentro do modelo de negócio e da avaliação do risco que eles fazem dos seus clientes, que são as gasolineiras. Mas no contexto do modelo de negócio que eles têm, estão a fazer o trabalho do cliente. E nós acompanhamos isso. E essa colaboração que nós damos, certamente temos a informação, temos os dados, sabemos o que os bancos estão a fazer até o detalhe, não intervimos, mas nos permite dizer, sim senhor, essas instituições estão presentes.
10: Rogério Zandamela disse ainda que o Comitê de Política Monetária do Banco de Moçambique, reunido esta segunda-feira, decidiu manter a taxa de juros em 9,25%. Zandamela explicou que a decisão decorre da prevalência de elevadas incertezas sobre a duração do conflito no Médio Oriente e o seu impacto sobre a cadeia logística e a oferta de bens, sobre os preços de combustíveis e alimentos.
11: Adicionalmente, o CFMO decidiu aumentar o coeficiente de reservas obrigatória para os passivos em moeda nacional de 29% para 39%, visando absorver a liquidez excedentária no sistema bancário, suscetível de gerar maior pressão inflacionária. Entretanto, o CFMO decidiu manter o coeficiente de reservas obrigatória para os passivos em moeda estrangeira em 29,5%.
10: O governador do Banco de Moçambique, Rogério Zandamela, anotou que as previsões da inflação foram revistas em alta e o Banco Central possui capacidade para importar bens e serviços durante 5 meses.
0: O governador do Banco de Moçambique afirma que os bancos comerciais estão a conceder garantias apenas para as gasolineiras com o perfil de crédito positivo no país. Governo diz-se preocupado com a invasão pelo homem das áreas de conservação para dar lugar à construção de infraestruturas. Vítor Rufino.
12: O ministro da Agricultura, Ambiente e Pescas alerta que a invasão das áreas de conservação para a implantação de infraestruturas de habitação continua a agravar o conflito homem-fauna-bravia. Roberto Albino afirma que a exploração da madeira e a mineração também concorrem para a degradação do habitat das espécies. A título de exemplo, o Parque Nacional de Maputo enfrenta o risco de desequilíbrio ecológico associado à mortalidade massiva dos animais em resultado da disputa do espaço dos bravios pelo homem. Face a este cenário, o governante avança com medidas para a preservação daquela área de conservação.
13: Vamos iniciar com o processo de extração de fauna a ser implementada em 2 fases. A primeira será um piloto para fins de manejo e restauração de equilíbrio ecológico no Parque Nacional de Maputo. Será implementada a partir do 2º semestre e consistirá na extração controlada de determinadas espécies em excesso. A segunda será a extração para fins comerciais no contexto da diversificação da economia da vida selvagem e deverá abranger principalmente as áreas de caça.
12: O ministro da Agricultura, Ambiente e Pescas, Roberto Albino, falava na noite desta segunda-feira em Maputo, na gala dos 15 anos da Administração Nacional das Áreas de Conservação, ANAC. O diretor-geral da ANAC, Pejul Kalenga, disse na ocasião que a instituição que dirige tem estado a expandir a rede das áreas de conservação para a proteção do meio ambiente.
14: Hoje, esta rede cobre parte muito significativa do território nacional, integrando áreas de domínio público do Estado, as áreas de domínio público comunitário e as de domínio privado. Esta rede não é apenas um mapa de áreas protegidas. É uma infraestrutura verde de escala nacional, uma alavanca para galvanizar o desenvolvimento econômico do país.
12: A gala dos 15 anos da ANAC reuniu parceiros e colaboradores para refletir sobre o futuro, a gestão sustentável dos recursos naturais e o desenvolvimento socioeconómico do país através da vida selvagem.
0: O governo diz-se preocupado com a invasão pelo homem das áreas de conservação para dar lugar à construção de infraestruturas. Enquanto isso, o Parque Nacional do Arquipélago de Bazaruta, em Inhambane, espera arrecadar este ano cerca de 40 milhões de meticais de receitas. Armindo Massingue, em Inhambane.
15: Ah, se conseguir este valor, vai representar uma subida em mais de 15 milhões de meticais arrecadados em 2025. O administrador do Parque Nacional do Arquipélago de Bazaruto, Armando Nguenha, disse que o valor planificado pode sofrer variações por conta dos eventos climáticos que têm afetado a região.
16: Este ano nós tínhamos uma perspectiva de fazermos acima de 40 milhões, mas começamos a ter algum receio. O primeiro receio é que o primeiro trimestre teve os impactos de efeitos climáticos. Houve muitos cancelamentos. Então isso vai em cadeia. No período que nós esperávamos mais turistas na altura de Páscoa, também restou uma queda. Então, essa estimativa que nós tínhamos de cerca de 40 milhões vai baixar. A indústria de turismo é a área mais sensível. Uma perturbação de um mês pode durar 2-3 anos para a recuperação. Não é diferente daquilo que nós estamos a passar. Ainda estamos no período de recuperação.
15: Administrador do Parque Nacional do Arquipélago de Bazaruto, Armando Nguenha, e a coleta de receitas nesta área de conservação. Sou Armindo Massing, a partir de Inhambane.
0: Nos estúdios centrais em Maputo, transmitimos o último jornal. Assinala-se hoje, o 25 de maio, Dia de África. As cerimônias centrais tiveram lugar na Matola, província de Maputo, e na ocasião foram assumidos vários compromissos. Stélio Manissa.
17: Moçambique reafirma o compromisso de participar ativamente na materialização dos objetivos da Agenda 2063, que consiste na pacificação e integração do continente africano. A Agenda 2063 prevê igualmente ações combinadas dos países africanos, visando a prosperidade do continente e cada vez mais seguro de um futuro melhor. O compromisso de Moçambique foi anunciado esta segunda-feira na Matola, província de Maputo, pela ministra dos Negócios Estrangeiros e Cooperação, Maria Manuela Lucas, no discurso das festividades centrais do Dia da África, que hoje se assinala.
18: É uma oportunidade que honramos os fundadores da Organização da Unidade Africana e reafirmamos o nosso compromisso com a África, que queremos esta da Agenda 2063. África em paz, integrada, próspera e confiante no seu futuro.
17: O terrorismo, a insegurança alimentar, a pobreza, a desigualdade social e o impacto das mudanças climáticas estão entre os principais desafios africanos, para os quais a ministra convida os governos do continente a unirem-se para serem ultrapassados.
18: O panafricanismo que hoje celebramos não deve viver apenas nos discursos. Deve viver nos nossos corações, nas nossas decisões, nas nossas políticas, na nossa cooperação e na nossa forma como defendemos juntos os interesses do nosso continente, África.
17: ministra dos Negócios Estrangeiros e Cooperação, Maria Manuela Lucas, falando nas cerimônias centrais do Dia da África, que hoje se assinala. O evento, realizado no pátio do Conselho Municipal da Matola, juntou embaixadores de países africanos com representação em Moçambique. Eu sou Stélio Manheza, da cidade da Matola.
0: E na província do Niassa, acadêmicos e fazedores de cultura defendem a preservação da história e a busca de conhecimento fora das universidades sobre os hábitos e costumes como forma de valorização do continente africano. Esinata Sani.
19: Falando hoje por ocasião do Dia de África, estes afirmam que a globalização e a falta de conhecimento sobre a África afasta a juventude da raiz do africanismo, fator que contribui para o desconhecimento total da realidade africana. Feliciano dos Santos, artista cultural, Almeida Gomundani, docente universitário, e Sanundi Achaibu da Metramo são de opinião que as universidades sejam feitas fora de sala de aula para desenvolver as competências junto à nossa sociedade.
20: Desta formação linear, precisamos também de ler livros, de participar também em eventos ligados a outras áreas de conhecimento. Você que é de direito precisa saber questões ligadas à África. Você que é de química precisa saber questões ligadas à África. Como que nasceu a África e os seus povos.
21: É que os nossos conhecimentos, na verdade, como africanos, são muito baseados na oralidade, não é isso? Porque a nossa história como África, ela foi mais escrita pelos europeus que pelos próprios africanos. Quando tu matas a cultura de um povo, tu matas esse povo.
22: O governo em si, quando não esqueça a Metramo, nós costumamos valorizar que epa, esses aqui também não esquecem como nós não esquecemos os nossos filhos.
19: Para o setor do turismo no Niassa, a valorização de África deve ser feita sem isolamento do que está a acontecer no mundo, priorizando a comunicação entre culturas. Mesa redonda sobre o que fazer para preservar hábitos e costumes africanos marcou o Dia de África no Niassa. Esinata Sani, Lixinga.
0: Ecos do 25 de maio, Dia de África. Último jornal já na reta final. Na atualidade internacional, o governo sul-africano reitera que está a tomar medidas para travar o fenómeno da imigração ilegal. Toda a história por Eduardo Figurão, correspondente da RIM em Joanesburgo.
23: Esta segunda-feira, os ministros responsáveis pelos setores de justiça, prevenção do crime e segurança realizaram uma reunião de emergência com as organizações que lideram marchas anti-imigrantes. Este encontro foi convocado justamente para estabelecer as regras de conduta para as manifestações, bem como discutir as iniciativas e abordagens do governo para lidar com o problema da imigração ilegal. A ministra da Justiça, Mamoloko Kubai, disse que o governo detalhou o trabalho em curso para lidar com a entrada ilegal de estrangeiros.
24: Following that, we looked at the statistics in numbers.
23: Analisamos as estatísticas em nosso poder que nos indicam quantos estrangeiros foram deportados e quais são os países com o maior número de imigrantes deportados. Por exemplo, Zimbábue, Malawi e Moçambique estão entre os países com o maior número de pessoas deportadas, mas também há cidadãos de outros países. Da mesma forma, analisamos as estatísticas sobre quantas pessoas temos nas nossas prisões, das pessoas que foram detidas, quantas são de outros países, quantas foram deportadas ou que estão em prisão preventiva. Igualmente, analisamos o trabalho da Agência de Gestão de Fronteiras para vermos quais são os planos, onde existem fragilidades, como lidar com elas, mas também, de uma forma geral, como vai a aplicação da lei.
24: Around law enforcement.
23: O Kubai sublinhou ainda que a migração deve ser gerida de forma humana e legal. Entretanto, o movimento March and March disse que 30 de junho é a data limite para a presença de estrangeiros indocumentados na terra do Rand. A ministra da Defesa, Angie Motserra, disse que o 30 de junho será um dia normal e lembrou que as manifestações devem obedecer à lei e decorrer em ambiente pacífico. No dia 1 de julho, o sol vai nascer no leste e pôr-se no oeste, como sempre. Todos temos a responsabilidade conjunta de construir o nosso país. Por isso, o que vier a acontecer não deve ser nada que nos retire a responsabilidade enquanto sul-africanos de dizer que este é o nosso país e que juntos o construiremos. E foi esse o espírito que lhe explicamos que sobre o 30 de junho nós os apoiamos para que tenham uma marcha pacífica e sem incidentes. Tudo o que pedimos é que atuem dentro da lei. Esta noite, espera-se que seja conhecido o posicionamento final do movimento March and March. Rádio Moçambique, Eduardo Figurão, Joanesburgo.
0: Outras notas da atualidade internacional, o governo russo instou hoje os cidadãos estrangeiros residentes em Kiev, incluindo funcionários diplomáticos, a abandonar a capital ucraniana devido à iminência de novos bombardeamentos para responder ao ataque de sexta-feira contra uma residência estudantil. Os ataques terão como alvo centros de decisão e empresas do complexo militar industrial em Kiev, afirmou o Ministério dos Negócios Estrangeiros em comunicado. Segundo o Ministério Russo, a campanha visa responder ao ataque sangrento a uma residência de estudantes da região ocupada de Lugansk, realizado na madrugada de sexta-feira, e do qual resultaram em 21 mortos e pelo menos 42 feridos. O tempo, a cidade de Tete pode chegar amanhã aos 32 graus centígrados de temperatura máxima, seguida por Pemba com 30 graus, Quelimane 29, Maputo, Xaxai, Inhambane, Vilanculi, Nampula 28, Beira 27 e por fim Chimoio, Lixinga 24 graus centígrados de temperatura máxima. É o fim do último jornal. Despede-se Elvis Magaia na sonorização e Mohamed Gianni na edição e apresentação. Boa noite e bom descanso.
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